0: de voto para as próximas eleições gerais daqui e virou a principal oposição temida tanto pela esquerda quanto pela direita tradicional.
1: Yula, o que acontece com o Nigel Farage agora?
0: Nigel Farage, que parecia acuado com tantas denúncias, renunciou ao cargo de parlamentar para suspender as investigações parlamentares contra ele. Mas isso não significa que ele vai sumir da política, não. Pelo contrário, a jogada dele foi renunciar e anunciar imediatamente que vai concorrer ao mesmo cargo, né? Cargo de parlamentar. Dizendo que a decisão está nas mãos da sua constituinte, dos seus eleitores, e não do chamado establishment. E ele tem todas as chances de vencer novamente. Clacton-on-Sea, que é onde ele, o seu reduto, né, eleitoral, de maioria branca e de aposentados conservadores. O que Farage não esperava era que todos os outros partidos boicotassem esse plano. E sabe o que aconteceu? Ele vai disputar com o Conde Cara de Lixo. Pois é, parece piada, mas não é. O Cara de Lixo é um comediante fantasiado com uma lata de lixo na cabeça, que já disputou, inclusive, outras eleições aqui, mas como uma grande brincadeira. E já tem até o apoio do futuro primeiro-ministro. Se tudo seguir como previsto, essas eleições nesse condado vão acontecer no dia 13 de agosto. E se ele for reeleito, Farage vai novamente enfrentar as investigações do Comitê Eleitoral, as mesmas investigações sobre essa montanha de dinheiro que ele recebeu sem declarar. E se ficar claro que ele realmente não declarou corretamente o que devia, ele terá de renunciar, mas poderá concorrer de novo, pela terceira vez. Uma pesquisa do Ipsos revelou que 33% dos britânicos preferem a vitória do Cara de Lixo, enquanto 22% ainda apoiam Farage. Mas, claro, a decisão será dos eleitores de Clacton. E muitos admiram Nigel Farage, independentemente dessas acusações. Muito parecido com os eleitores do presidente norte-americano Donald Trump, que parecem não se importar com seus atos.
1: Agora, Yula, em meio a tudo isso, o país está prestes a ver uma troca de governo, certo? De Keir Starmer por Andy Burnham.
0: Exato. Como vocês estão vendo, o verão está fervendo aqui na política. O ex-prefeito de Manchester está com todos os caminhos abertos, com apoio da maioria massiva do seu partido, né, que é o Partido Trabalhista, para assumir Downing Street daqui a uma semana, antes do início do recesso parlamentar, quando a política tende a esfriar aqui. Vamos ver o que vai acontecer. Ele chega com uma proposta de descentralizar a política de Londres para o norte do país, dando mais poder aos conselhos regionais para resolverem os problemas locais de moradia, saúde, educação, transporte, e ele também quer a nacionalização de serviços básicos como fornecimento de água, energia elétrica e trens. Andy Burnham não pode ser mais diferente de Keir Starmer, considerado meio sem sal. Andy é um político carismático e um ótimo comunicador, determinado a reconquistar a confiança dos britânicos no governo. Mas os desafios domésticos e internacionais só crescem enquanto a paciência dos britânicos diminui.
1: Muito obrigado, Yula Rocha, correspondente da RFI em Londres, que participou do Linha Direta de hoje.
2: Reportagem. Márcia Bechara.
3: A noite de ontem em Avignon ganhou um brilho inesperado. Dois dos nomes mais reconhecidos do audiovisual brasileiro e internacional, Wagner Moura e Alice Braga, circularam pelo Festival de Teatro em sua primeira visita ao evento. Discretos, curiosos e atentos ao movimento, eles contaram suas impressões sobre o festival no dia da estreia de Wagner Moura como protagonista da peça O Julgamento, depois de Um Inimigo do Povo, da diretora Cristiane Jataí, em cartaz na cena principal de Avignon. O ator brasileiro contou como foi falar em três línguas diferentes na versão do espetáculo em solo francês.
4: É um barato, porque essa peça ela é muito viva. Desde quanto a gente fez em Salvador e no Rio, ela tem essa característica de ser vivo. Parece uma coisa, o teatro é vivo, alguns mais que outros. E isso é uma característica muito do trabalho da Cris, né? A orientação dos atores.

0: estarem sempre abertos. Tem um coeficiente de improviso na peça, mas mais que isso, a gente está sempre muito aberto a e cada cidade, mesmo em Salvador, havia coordenadores do júri diferentes. Então, o fato de fazer em língua diferente, como fizemos em Amsterdã, foi diferente. Mesmo em Portugal, e aqui na França, a gente adicionou, agora são três línguas, né? Tem um pouquinho de inglês, um pouquinho de francês e português. Só corrobora, acho que só fortifica as características que a peça já tem.
1: Wagner Moura, que também assina a dramaturgia ao lado de Cristiane Jataí e Lucas Paraíso, falou ainda sobre a Aventura Teatral, um projeto de longa data.
0: Esse é um projeto que eu tenho com o Cris há muito tempo. Eu queria fazer a peça de Y mesmo, O Inimigo do Povo, mas ela veio com essa ideia do julgamento. O trabalho dela, acho que ela nunca fez uma peça como a peça é, né? E ela me convidou para escrever com eles e foi muito legal. Muito legal, assim. Eu senti que eu podia fazer isso, porque nós passamos 2 anos só conversando sobre o que íamos fazer, e a peça do Y eu conheço muito bem. Então, quando a gente começou a escrever, eu sabia bem que tipo de peça a gente ia fazer.
2: E a sua primeira vez aqui?
0: É minha primeira vez aqui.
2: Você tá gostando?
0: Muito, é um barato.
1: O ator, cuja interpretação foi premiada este ano em Cannes e com uma indicação ao Oscar, contou o que lhe chamou mais a atenção quando escolheu se inspirar no clássico de Ibsen para o espetáculo.
0: Acho que quando eu me apaixonei pelo Inimigo do Povo, a peça do Ibsen, a discussão sobre a verdade, ela bate forte, e sobretudo hoje, em que isso, assim, acho que a verdade deixou de ser importante. Os fatos deixaram de importar. Isso, para mim, é muito forte, mas a peça discute também democracia, uma peça sobre relação entre dois irmãos, então várias coisas, né? A questão ambiental, que tipo de progresso a gente quer pro mundo, né? Acho que também cada pessoa vê a peça, né, do jeito que bate. Vai ser a beleza do teatro.
1: No meio da multidão espalhada pelo claustro Saint-Louis, sede do Festival de Avignon, no sul da França, outra presença brasileira famosa se deslocava com uma câmera entre os livros e publicações do evento, antes da sessão de autógrafos do lançamento do livro, com a dramaturgia da peça, coassinada por Wagner Moura. A atriz Alice Braga confessou divertida que veio tietar o colega.
2: Cheguei aqui no Festival de Avignon e encontrei ninguém menos que Alice Braga conversando aqui com o pessoal da peça da Cristiane Jataí, com Wagner Moura. Alice, é a sua primeira vez aqui no Festival de Avignon?
3: Primeira vez no Festival de Avignon, viver meu grande amigo e bom, Wagner Moura. Estou muito feliz com a tua presença aqui. É um festival incrível, é lindo ver a cidade pulsando arte, pulsando peças e cartazes que milhões de autores, atores na rua fazendo performance. É muito lindo poder ver a cultura sendo celebrada dessa forma, muito especial.
2: Escuta, o Wagner, depois de 16 anos fora dos palcos, né, cinema, tudo, resolveu voltar com essa peça. Você, como é que você tá em relação ao teatro? Você pensa em fazer alguma coisa ou não tem tempo de jeito nenhum?
3: Então, tempo a gente sempre arruma. Eu tenho buscado textos, eu tenho isso no horizonte. Ele é um grande amigo que me inspira muito. Eu tô louca para ver a peça hoje à noite. Tô muito animada.
1: O 80º Festival de Teatro de Avignon fica em cartaz aqui no sul da França até o dia 25 de julho.

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1: Tiago de Aragão.
2: O México acaba de descobrir uma coisa desconfortável. Renovar um tratado e renegociar com Washington deixaram de ser a mesma coisa. No dia 1º de julho, os Estados Unidos recusaram prorrogar o T-MEC por mais 16 anos. Esse acordo não caiu, mas passou a ser revisado todo ano até 2036. Parece detalhe de cartório, mas não é, uma troca de regime. Claudia Sheinbaum, a presidente mexicana, não recebeu um rompimento, ela recebeu algo pior, porque é mais difícil de administrar. Se trata de uma assinatura anual condicionada com a barganha ancorada de forma permanente do lado americano. A rodada bilateral de 20 de julho na Cidade do México testa esse novo desenho comercial pela primeira vez. Marcelo Ebrard, o ministro da Fazenda do México, já enxugou uma lista de 154 itens para 14. Ele está tentando derrubar as tarifas sobre aço, alumínio e automóveis e devolver algum tipo de previsibilidade ao investidor. Do lado americano, a conversa é outra: déficit comercial, regras de origem, empregos perdidos na manufatura. E as duas listas, do lado mexicano e americano, elas não se encaixam, elas acabam se atropelando. E aqui está o ponto que quase sempre escapa. A mesa comercial, ela não chega sozinha, ela chega de braço dado com a mesa de segurança. Principalmente, e quase exclusivamente, no caso do México. E é ali que Sheinbaum vai ser testada de verdade. Nas últimas semanas, o Departamento de Justiça americano indiciou inúmeros políticos mexicanos da primeira prateleira, incluindo o governador de Sinaloa. A presidente Sheinbaum ficou, obviamente, muito chateada e recusou extraditar. Acabou acusando ainda Washington de usar o narcotráfico como pretexto para intervir na política do México. E a mesma doutrina de soberania que o López Obrador, ex-presidente, usou como blindagem por 6 anos, Cláudia Sheinbaum vem tentando trazer. Só que a blindagem que o López Obrador tinha, que era o T-MEC, esse acordo comercial, como uma âncora estável para negociar, a presidente Sheinbaum hoje ela não tem. Cada rodada anual abre um novo ciclo em que Washington pode reprecificar tudo, do aço à cooperação policial, conforme a manchete da semana. E os números mostram essa assimetria. A fronteira comum movimenta cerca de 2,3 bilhões de dólares por dia. Mais de 80% das exportações mexicanas ainda entram sem tarifa. Perder esse acesso não é hipótese de seminário, é uma sentença sobre o modelo de crescimento montado no México desde o NAFTA em 1994. Existe um precedente que os mexicanos deveriam ter sempre na cabeceira. De 1980 a 2000, o acesso da China ao mercado americano dependia de um voto anual. 20 anos de reféns e uma renovação de cada vez. E é exatamente esse mecanismo que o México acabou de herdar. E o alerta é duplo. Primeiro, essa revisão anual tem tudo para virar molde de outras negociações que Washington venha conduzir. Segundo, a resposta de Sheinbaum já começou a reorganizar o vocabulário de soberania na América Latina. Lula, no Brasil, captou esse movimento e adotou a linguagem parecida ao pedir que Trump não interfira na eleição brasileira. O que se abre é um ciclo de 10 anos de revisões anuais. Nenhum investidor sério planeja capital fixo 30 anos à frente debaixo desse regime. O que está sendo redesenhado no México é o próprio conceito de tratado comercial de longo prazo. E se der certo para Washington, certamente vai vir para o resto do mundo logo depois. Um abraço a todos e até a próxima.
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1: Bom dia, você ouve a RFI. Estes são os destaques dessa segunda-feira, 13 de julho. Uma operação está sendo realizada nesta segunda-feira na região parisiense para conter o fogo na floresta de Fontainebleau, incluindo duas aeronaves de combate a incêndios. O fogo já destruiu 900 hectares de uma das áreas mais famosas da França, a cerca de 60 quilômetros a sudeste de Paris. O avanço das chamas levou à retirada de aproximadamente 200 pessoas que foram levadas para lugares seguros. O incêndio também provoca transtorno nos transportes. Trechos das rodovias foram interditados e várias linhas de trem de alta velocidade que ligam Paris ao sul do país, no domingo, deixaram de circular durante a noite. e subiu para 13 o número de mortos no incêndio na província de Almeria, na região da Andaluzia, no sul da Espanha. Domingo, as autoridades espanholas anunciaram que o fogo havia sido controlado após 3 dias de incêndio e os moradores da localidade de Los Gallardos começaram a voltar para casa. 7 mil hectares foram queimados no incêndio, que atingiu um perímetro de 40 quilômetros. Um estudo de pesquisadores britânicos publicado nesta segunda-feira afirma que o número de mortes relacionadas ao calor entre maio e junho na Inglaterra e no País de Gales pode ultrapassar 2.700. O Reino Unido atravessou 2 ondas de calor inéditas em maio e junho, com temperaturas recordes que ultrapassaram os 37 graus em algumas regiões. O Irã anunciou nesta segunda-feira que continua as negociações com os países mediadores para evitar uma escalada com os Estados Unidos. Teerã também informou que não se consideraria mais vinculada ao memorando de entendimento firmado com Washington em junho, caso os Estados Unidos não cumpra os compromissos assumidos para pôr fim à guerra. A Guarda Revolucionária Iraniana reivindicou na segunda-feira a autoria de novos ataques contra instalações americanas em países do Golfo, em resposta a bombardeios dos Estados Unidos. Ataques de drones ucranianos deixaram 4 mortos e 7 feridos na Rússia, incluindo 3 vítimas fatais na região de Moscou, segundo autoridades locais, nesta segunda-feira. O presidente francês Emmanuel Macron reúne hoje em Paris líderes e representantes de 37 países na cúpula da Coalizão de Voluntários em prol da Ucrânia. O encontro contará com a presença de Volodymyr Zelensky, que tem o objetivo de intensificar o apoio à Ucrânia. Bom dia, são 11 horas e 30 minutos em Paris, 6:30 da manhã em Brasília. 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
1: Em Paris, céu claro, os termômetros marcam 29 graus. Estes são os destaques dessa segunda-feira, 13 de julho. Incêndio na região parisiense já destruiu 900 hectares de uma das áreas mais famosas da França, a cerca de 60 quilômetros da capital. Irã diz que continua negociações diplomáticas com países mediadores para evitar uma escalada com os Estados Unidos. Ataques de drones ucranianos deixaram 4 mortos na Rússia. Estas e outras notícias a seguir. Os bombeiros trabalham neste momento para controlar o incêndio florestal na floresta de Fontainebleau, na região parisiense. O fogo já destruiu 900 hectares de uma das áreas mais famosas da França, a cerca de 60 quilômetros a sudeste de Paris. Incêndios são raros nessa região, perto da capital, e não aconteciam há mais de um século em Fontainebleau. Mais informações com Lúcia Musil.
4: Uma operação inédita foi mobilizada na região parisiense para conter o fogo na floresta de Fontainebleau, incluindo 2 aeronaves de combate a incêndios. Mais de 500 bombeiros devem reforçar os trabalhos ao longo dessa segunda-feira. O avanço das chamas nessa área, que concentra muitas residências, levou à retirada de aproximadamente 200 pessoas levadas para locais seguros. Os incêndios também provocaram transtornos nos transportes. Trechos das rodovias A6 e A5 foram interditados. Danos nos cabos ferroviários causaram transtornos de várias horas nos trens de alta velocidade que ligam Paris ao sul da França no domingo. Nesta manhã, a companhia ferroviária francesa informou que o tráfego voltou ao normal.
1: E subiu para 13 o número de mortos no incêndio na província de Almeria, na região da Andaluzia, no sul da Espanha. Domingo, as autoridades espanholas anunciaram que o fogo havia sido controlado após 3 dias de incêndio e os moradores da localidade de Los Gallardos começaram a voltar para casa. 7 mil hectares foram queimados no incêndio, que atingiu um perímetro de 40 quilômetros. Os incêndios na Espanha e na França estão relacionados à onda de calor que atinge a Europa desde maio deste ano, que também atingiu o Reino Unido. Segundo um estudo de pesquisadores britânicos publicado nesta segunda-feira, o número de mortes relacionadas ao calor entre maio e junho na Inglaterra e no País de Gales pode ultrapassar 2.700. O Irã anunciou nesta segunda-feira que continua as negociações diplomáticas com os países mediadores para evitar uma escalada com os Estados Unidos. O porta-voz do Ministério das Relações Exteriores iraniano, Ismail Begai, afirmou que Teherã manteve contato nos últimos dias com o Catar, Omã e com o Paquistão. Begai também afirmou nesta segunda-feira que o Irã não se considera mais vinculado ao memorando de entendimento firmado com os Estados Unidos em junho, caso Washington não cumpra os compromissos assumidos para pôr fim à guerra. A Guarda Revolucionária Iraniana reivindicou nesta segunda-feira a autoria de novos ataques contra instalações americanas em Omã e no Bahrein, segundo um comunicado publicado no site da organização. O Estreito de Hormuz está no centro dessas novas hostilidades. Teherã busca manter o controle estabelecido nesta via nos primeiros dias da guerra. O anúncio do Irã do fechamento de Hormuz voltou a pressionar o mercado de energia. A medida fez o petróleo Brent subir para mais de 4%, chegando a pouco mais de $79 o barril. Ataques de drones ucranianos deixaram 4 mortos e 7 feridos na Rússia, incluindo 3 vítimas fatais na região de Moscou, segundo autoridades locais nessa segunda-feira. Segundo o governador da região de Moscou, Andrei Vorobyov, 81 drones foram abatidos durante a noite. Um deles atingiu um prédio residencial. Nesta segunda-feira, o presidente francês Emmanuel Macron realiza em Paris uma reunião com líderes e representantes de 37 países em uma cúpula da coalizão de voluntários em prol da Ucrânia. O encontro contará com a presença de Volodymyr Zelensky e tem o objetivo de intensificar o apoio à Ucrânia e a pressão sobre a Rússia. E às vésperas do jogo entre a França e a Espanha pela semifinal da Copa do Mundo, continuam as polêmicas em torno da seleção francesa. O governo francês condenou nessa segunda-feira as declarações feitas pelo ex-primeiro-ministro conservador espanhol Mariano Rajoy a respeito da seleção francesa de futebol. O ex-chefe de governo afirmou que a França tem um elenco de alto nível, mas sem nenhum francês. A porta-voz do governo francês, Maud Brégeon, disse em entrevista à rádio RTL que as declarações de Rajoy eram claramente racistas. O primeiro-ministro espanhol, Pedro Sánchez, e vários líderes políticos franceses já haviam criticado os comentários de Rajoy no domingo. A Espanha enfrenta a França pela semifinal da Copa do Mundo amanhã, no dia 14 de julho, que é a festa nacional na França. E sobre isso, a Secretaria de Segurança Pública de Paris informou que uma grande operação de segurança envolvendo 7 mil policiais e 2 mil bombeiros será realizada na terça-feira em Paris e arredores para garantir a segurança durante a parada militar tradicional na Avenida Champs-Élysées e a também tradicional queima de fogos na Torre Eiffel na noite de amanhã. Em todo o país, um total de 70 mil policiais será mobilizado para as festividades, conforme anunciado no domingo pelo Ministério do Interior. E agora vamos para o sul da França com a enviada especial da RFI ao Festival de Avignon, um dos maiores encontros de artes cênicas do mundo.
5: O português Thiago Rodrigues é o diretor do Festival de Avignon desde 2023 e para celebrar os 80 anos de existência do festival, ele propõe em 2026 uma edição que reúne artistas de diferentes países em um contexto marcado por debates sobre financiamento público, liberdade de programação e acesso democrático à cultura. Thiago Rodrigues falou à RFI sobre a forte presença de artistas brasileiros esse ano no festival.
6: Mais do que o que é o teatro brasileiro, o que é a dança brasileira, eu acho que há enormes artistas brasileiros. Carolina Bianchi é um desses grandes artistas, é uma enorme artista de teatro, de performance, uma grande autora de teatro, uma grande escritora, uma poeta. E, obviamente, Lia Rodrigues, uma das maiores coreógrafas no mundo inteiro e uma grande pedagoga. Estamos muito felizes que a Lia esteja a dirigir a nossa escola de verão, Transmission Impossible.
5: Márcia Bechara, de Avignon, para a RFI Brasil.
7: Ana Carolina Pelis.
1: Você ouve a RFI a seguir em nossa programação na resenha da imprensa francesa. Jornais analisam retomada das hostilidades entre Irã e Estados Unidos. Logo após, você confere uma reportagem sobre a estreia da peça estrelada por Wagner Moura no Festival de Teatro de Avignon, na França. Em seguida, você fica com a crônica O Mundo Agora, de Tiago de Aragão. Mas antes, vamos em linha direta com o Reino Unido e as últimas informações sobre a crise política no Parlamento Britânico.
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1: A imprensa francesa desta segunda-feira destaca a retomada dos confrontos entre Estados Unidos e Irã. Segundo Le Parisien, as trocas de ataques marcam o fracasso do cessar-fogo e dos esforços diplomáticos recentes, destacando a intensificação das operações militares dos dois lados. Para o jornal, a escalada é preocupante porque ameaça a estabilidade internacional e reduz as perspectivas de retomada das negociações. Para o Libération, a situação evidencia a imprevisibilidade da estratégia americana e o colapso do memorando assinado em 17 de junho entre Washington e Teherã. O jornal adota um olhar crítico sobre as declarações de Donald Trump e ressalta as ambiguidades em torno das supostas negociações que teriam precedido os novos confrontos. A reportagem destaca que os ataques americanos e iranianos atingiram um nível sem precedentes desde o acordo, ao mesmo tempo em que a disputa pelo controle do Estreito de Hormuz volta ao centro da crise. O Le Figaro diz que o conflito entrou em uma nova fase de escalada militar, com implicações diretas para Israel e para os aliados dos Estados Unidos na região. O jornal enfatiza os ataques americanos contra países do Golfo, as represálias americanas e o fato de a ameaça estar se aproximando das fronteiras israelenses. A análise dedica atenção especial ao cálculo estratégico de Benjamin Netanyahu, à preparação das forças armadas israelenses e à dependência de Israel em relação às decisões de Trump. A reportagem destaca os riscos militares da crise, a disposição israelense para uma eventual nova intervenção e a percepção de que o confronto está longe de atingir seus objetivos políticos iniciais.
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9: A temperatura política também subiu no verão britânico. Em uma semana, o país deverá ter um novo primeiro-ministro do Partido Trabalhista. Andy Burnham assume o poder em meio a novas acusações de corrupção contra a extrema-direita, que ainda lidera as pesquisas de intenção de votos para a próxima eleição. Quem vai nos contar mais detalhes sobre essa situação política no Reino Unido é a nossa correspondente em Londres, Yula Rocha. Olá, Yula, bom dia. Nigel Farage, figura central da extrema-direita, está mergulhado em um escândalo de corrupção, não é mesmo? Conte pra gente.
10: Bom dia, quem nos acompanha. Olha, toda hora aparecem novos indícios de corrupção e suspeita de lavagem de dinheiro, publicados pelos jornais daqui até jornais da direita. Nigel Farage, do partido Reform UK, está sendo investigado por uma comissão eleitoral parlamentar e alguns de seus financiadores, até pela Polícia Metropolitana, por conta de uma montanha de dinheiro não declarado durante a sua campanha eleitoral. Isso inclui uma série de doações, como um presente de um magnata de criptomoedas de 5 milhões de libras, equivalente a cerca de 35 milhões de reais. Uma outra doação também não declarada de cerca de 7 milhões de reais foi feita por um condenado pela justiça americana que chegou a servir 8 meses de prisão por fraude e é uma figura da aristocracia muito próxima de Farage, que se diz bilionário e um homem do povo. Esses escândalos são relevantes, bem, por motivos óbvios de corrupção, mas pela importância que Nigel Farage tem para esse país. Ele ainda aparece à frente das pesquisas de intenções de voto para as próximas eleições gerais daqui e virou a principal oposição temida tanto pela esquerda quanto pela direita tradicional.
9: Yula, o que acontece com o Nigel Farage agora?
10: Nigel Farage, que parecia acuado com tantas denúncias, renunciou ao cargo de parlamentar para suspender as investigações parlamentares contra ele. Mas isso não significa que ele vai sumir da política, não. Pelo contrário, a jogada dele foi renunciar e anunciar imediatamente que vai concorrer ao mesmo cargo, né? Cargo de parlamentar. Dizendo que a decisão está nas mãos da sua constituinte, dos seus eleitores, e não do chamado establishment. E ele tem todas as chances de vencer novamente. Clacton-on-Sea, que é onde ele, o seu reduto, né, eleitoral, de maioria branca e de aposentados conservadores. O que Farage não esperava era que todos os outros partidos boicotassem esse plano. E sabe o que aconteceu? Ele vai disputar com o Conde Cara de Lixo. Pois é, parece piada, mas não é. O Cara de Lixo é um comediante fantasiado com uma lata de lixo na cabeça, que já disputou, inclusive, outras eleições aqui, mas como uma grande brincadeira. E já tem até o apoio do futuro primeiro-ministro. Se tudo seguir como previsto, essas eleições nesse condado vão acontecer no dia 13 de agosto. E se ele for reeleito, Farage vai novamente enfrentar as investigações do Comitê Eleitoral, as mesmas investigações sobre essa montanha de dinheiro que ele recebeu sem declarar. E se ficar claro que ele realmente não declarou corretamente o que devia, ele terá de renunciar, mas poderá concorrer de novo, pela terceira vez. Uma pesquisa do Ipsos revelou que 33% dos britânicos preferem a vitória do Cara de Lixo, enquanto 22% ainda apoiam Farage. Mas, claro, a decisão será dos eleitores de Clacton. E muitos admiram Nigel Farage, independentemente dessas acusações. Muito parecido com os eleitores do presidente norte-americano Donald Trump, que parecem não se importar com seus atos.
9: Agora, Yula, em meio a tudo isso, o país está prestes a ver uma troca de governo, certo? De Keir Starmer por Andy Burnham.
10: Exato. Como vocês estão vendo, o verão está fervendo aqui na política. O ex-prefeito de Manchester está com todos os caminhos abertos, com apoio da maioria massiva do seu partido, né, que é o Partido Trabalhista, para assumir Downing Street daqui a uma semana, antes do início do recesso parlamentar, quando a política tende a esfriar aqui. Vamos ver o que vai acontecer. Ele chega com uma proposta de descentralizar a política de Londres para o norte do país, dando mais poder aos conselhos regionais para resolverem os problemas locais de moradia, saúde, educação, transporte, e ele também quer a nacionalização de serviços básicos como fornecimento de água, energia elétrica e trens. Andy Burnham não pode ser mais diferente de Keir Starmer, considerado meio sem sal. Andy é um político carismático e um ótimo comunicador, determinado a reconquistar a confiança dos britânicos no governo. Mas os desafios domésticos e internacionais só crescem enquanto a paciência dos britânicos diminui.
9: Muito obrigado, Yula Rocha, correspondente da RFI em Londres, que participou do Linha Direta de hoje.
11: Reportagem. Márcia Bechara.
12: A noite de ontem, Avignon ganhou um brilho inesperado. Dois dos nomes mais reconhecidos do audiovisual brasileiro e internacional, Wagner Moura e Alice Braga, circularam pelo Festival de Teatro em sua primeira visita ao evento. Discretos, curiosos e atentos ao movimento, eles contaram suas impressões sobre o festival no dia da estreia de Wagner Moura como protagonista da peça O Julgamento, depois de Um Inimigo do Povo, da diretora Cristiane Jataí, em cartaz na cena principal de Avignon. O ator brasileiro contou como foi falar em três línguas diferentes na versão do espetáculo em solo francês.
13: É um barato, porque essa peça ela é muito viva. Desde quanto a gente fez em Salvador e no Rio, ela tem essa característica de ser vivo. Parece uma coisa, o teatro é vivo, alguns mais que outros. É, e isso é uma característica muito do trabalho da Cris, né? A orientação dos atores estarem sempre abertos. Tem um coeficiente de improviso na peça, mas mais que isso, a gente está sempre muito aberto a, Em cada cidade, mesmo em Salvador, havia coordenadores do júri diferentes. Então, o fato de fazer em língua diferente, como fizemos em Amsterdã, foi diferente. Mesmo em Portugal, e aqui na França, a gente adicionou, agora são três línguas, né? Tem um pouquinho de inglês, um pouquinho de francês e português. Só corrobora, acho que só fortifica as características que a peça já tem.
5: Wagner Moura, que também assina a dramaturgia ao lado de Cristiane Jataí e Lucas Paraíso, falou ainda sobre a aventura teatral, um projeto de longa data.
13: Esse é um projeto que eu tenho com o Cris há muito tempo. Eu queria fazer a peça de Y mesmo, O Inimigo do Povo, mas ela veio com essa ideia do julgamento. O trabalho dela, acho que ela nunca fez uma peça como a peça é, né? E ela me convidou para escrever com eles e foi muito legal. Muito legal, assim. Eu senti que eu podia fazer isso, porque nós passamos 2 anos só conversando sobre o que íamos fazer e a peça do livro, você conhece muito bem. Então, quando a gente começou a escrever, eu sabia bem que tipo de peça a gente ia fazer.
14: E a sua primeira vez aqui?
13: É a minha primeira vez aqui.
14: Você tá gostando?
13: Muito, é um barato.
5: O ator cuja interpretação foi premiada este ano em Cannes e com uma indicação ao Oscar, contou o que lhe chamou mais a atenção quando escolheu se inspirar no clássico de Ibsen para o espetáculo.
13: Acho que quando eu me apaixonei pelo Inimigo do Povo, a peça do Ibsen, a discussão sobre a verdade, ela bate forte, e sobretudo hoje, em que isso, assim, acho que a verdade deixou de ser importante. Os fatos deixaram de importar. Isso, para mim, é muito forte, mas a peça discute também democracia, uma peça sobre relação entre dois irmãos, então várias coisas, né? A questão ambiental, que tipo de progresso a gente quer pro mundo, né? Acho que também cada pessoa vê a peça, né, do jeito que bate. Vai ser a beleza do teatro.
5: No meio da multidão espalhada pelo claustro Saint-Louis, sede do Festival de Avignon, no sul da França, outra presença brasileira famosa se deslocava com uma câmera entre os livros e publicações do evento antes da sessão de autógrafos do lançamento do livro, com a dramaturgia da peça, coassinada por Wagner Moura. A atriz Alice Braga confessou divertida que veio tietar o colega.
14: Cheguei aqui no Festival de Avignon e encontrei ninguém menos que Alice Braga conversando aqui com o pessoal da peça Cristiane Jataí, com Wagner Moura. Alice, é a sua primeira vez aqui no Festival de Avignon?
15: Primeira vez no Festival de Avignon, viver meu grande amigo e bom, Wagner Moura. Estou muito feliz com a tua presença aqui. É um festival incrível, é lindo ver a cidade pulsando arte, pulsando peças e cartazes que milhões de autores, atores na rua fazendo performance. É muito lindo poder ver a cultura sendo celebrada dessa forma, muito especial.
14: Escuta, o Wagner, depois de 16 anos fora dos palcos, né, cinema, tudo, resolveu voltar com essa peça. Você, como é que você tá em relação ao teatro? Você pensa em fazer alguma coisa ou não tem tempo de jeito nenhum?
15: Então, tempo a gente sempre arruma. Eu tenho buscado textos, eu tenho isso no horizonte. Ele é um grande amigo que me inspira muito. Eu tô louca para ver a peça hoje à noite. Tô muito animada.
5: O 80º Festival de Teatro de Avignon fica em cartaz aqui no sul da França até o dia 25 de julho.

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1: Tiago de Aragão.
2: O México acaba de descobrir uma coisa desconfortável. Renovar um tratado e renegociar com Washington deixaram de ser a mesma coisa. No dia 1º de julho, os Estados Unidos recusaram prorrogar o T-MEC por mais 16 anos. Esse acordo não caiu, mas passou a ser revisado todo ano até 2036. Parece detalhe de cartório, mas não é, uma troca de regime. Claudia Sheinbaum, a presidente mexicana, não recebeu um rompimento, ela recebeu algo pior, porque é mais difícil de administrar. Se trata de uma assinatura anual condicionada com a barganha ancorada de forma permanente do lado americano. A rodada bilateral de 20 de julho na Cidade do México testa esse novo desenho comercial pela primeira vez. Marcelo Ebrard, o ministro da Fazenda do México, já enxugou uma lista de 154 itens para 14. Ele está tentando derrubar as tarifas sobre aço, alumínio e automóveis e devolver algum tipo de previsibilidade ao investidor. Do lado americano, a conversa é outra. Déficit comercial, regras de origem, empregos perdidos na manufatura. E as duas listas, do lado mexicano e americano, elas não se encaixam. Elas acabam se atropelando. E aqui está o ponto que quase sempre escapa. A mesa comercial, ela não chega sozinha, ela chega de braço dado com a mesa de segurança, principalmente e quase exclusivamente no caso do México. E é ali que Sheinbaum vai ser testada de verdade. Nas últimas semanas, o Departamento de Justiça americano indiciou inúmeros políticos mexicanos da primeira prateleira, incluindo o governador de Sinaloa. A presidente Sheinbaum ficou, obviamente, muito chateada e recusou extraditar. Acabou acusando ainda Washington de usar o narcotráfico como pretexto para intervir na política do México. E a mesma doutrina de soberania que o López Obrador, ex-presidente, usou como blindagem por 6 anos, Claudia Sheinbaum vem tentando trazer. Só que a blindagem que o López Obrador tinha, que era o T-MEC, esse acordo comercial, como uma âncora estável para negociar, a presidente Sheinbaum hoje ela não tem. Cada rodada anual abre um novo ciclo em que Washington pode reprecificar tudo, do aço à cooperação policial, conforme a manchete da semana. E os números mostram essa assimetria. A fronteira comum movimenta cerca de 2,3 bilhões de dólares por dia. Mais de 80% das exportações mexicanas ainda entram sem tarifa. Perder esse acesso não é hipótese de seminário, é uma sentença sobre o modelo de crescimento montado no México desde o NAFTA em 1994. Existe um precedente que os mexicanos deveriam ter sempre na cabeceira. De 1980 a 2000, o acesso da China ao mercado americano dependia de um voto anual. 20 anos de reféns e uma renovação de cada vez. E é exatamente esse mecanismo que o México acabou de herdar. E o alerta é duplo. Primeiro, essa revisão anual tem tudo para virar molde de outras negociações que Washington venha conduzir. Segundo, a resposta de Sheinbaum já começou a reorganizar o vocabulário de soberania na América Latina. Lula, no Brasil, captou esse movimento e adotou a linguagem parecida ao pedir que Trump não interfira na eleição brasileira. O que se abre é um ciclo de 10 anos de revisões anuais. Nenhum investidor sério planeja capital fixo 30 anos à frente debaixo desse regime. O que está sendo redesenhado no México é o próprio conceito de tratado comercial de longo prazo. E se der certo para Washington, certamente vai vir para o resto do mundo logo depois. Um abraço a todos e até a próxima.
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1: Bom dia, você ouve a RFI. Estes são os destaques dessa segunda-feira, 13 de julho. Uma operação está sendo realizada nesta segunda-feira na região parisiense para conter o fogo na floresta de Fontainebleau, incluindo duas aeronaves de combate a incêndios. O fogo já destruiu 900 hectares de uma das áreas mais famosas da França, a cerca de 60 quilômetros a sudeste de Paris. O avanço das chamas levou à retirada de aproximadamente 200 pessoas que foram levadas para lugares seguros. O incêndio também provoca transtorno nos transportes. Trechos das rodovias foram interditados e várias linhas de trem de alta velocidade que ligam Paris ao sul do país no domingo deixaram de circular durante a noite. e subiu para 13 o número de mortos no incêndio na província de Almeria, na região da Andaluzia, no sul da Espanha. Domingo, as autoridades espanholas anunciaram que o fogo havia sido controlado após 3 dias de incêndio e os moradores da localidade de Los Gallardos começaram a voltar para casa. 7 mil hectares foram queimados no incêndio, que atingiu um perímetro de 40 quilômetros. Um estudo de pesquisadores britânicos publicado nesta segunda-feira afirma que o número de mortes relacionadas ao calor entre maio e junho na Inglaterra e no País de Gales pode ultrapassar 2.700. O Reino Unido atravessou duas ondas de calor inéditas em maio e junho, com temperaturas recordes que ultrapassaram os 37 graus em algumas regiões. O Irã anunciou nesta segunda-feira que continua as negociações com os países mediadores para evitar uma escalada com os Estados Unidos. Teerã também informou que não se consideraria mais vinculada ao memorando de entendimento firmado com Washington em junho, caso os Estados Unidos não cumpra os compromissos assumidos para pôr fim à guerra. A Guarda Revolucionária Iraniana reivindicou na segunda-feira a autoria de novos ataques contra instalações americanas em países do Golfo, em resposta a bombardeios dos Estados Unidos. Ataques de drones ucranianos deixaram 4 mortos e 7 feridos na Rússia, incluindo 3 vítimas fatais na região de Moscou, segundo autoridades locais, nesta segunda-feira. O presidente francês Emmanuel Macron reúne hoje em Paris líderes e representantes de 37 países na cúpula da Coalizão de Voluntários em prol da Ucrânia. O encontro contará com a presença de Volodymyr Zelensky, que tem o objetivo de intensificar o apoio à Ucrânia. Bom dia, são 11 horas e 30 minutos em Paris, 6:30 da manhã em Brasília. 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
1: Em Paris, céu claro, os termômetros marcam 29 graus. Estes são os destaques dessa segunda-feira, 13 de julho. Incêndio na região parisiense já destruiu 900 hectares de uma das áreas mais famosas da França, a cerca de 60 quilômetros da capital. Irã diz que continua negociações diplomáticas com países mediadores para evitar uma escalada com os Estados Unidos. Ataques de drones ucranianos deixaram 4 mortos na Rússia. Estas e outras notícias a seguir. Os bombeiros trabalham neste momento para controlar o incêndio florestal na floresta de Fontainebleau, na região parisiense. O fogo já destruiu 900 hectares de uma das áreas mais famosas da França, a cerca de 60 quilômetros a sudeste de Paris. Incêndios são raros nessa região, perto da capital, e não aconteciam há mais de um século em Fontainebleau. Mais informações com Lúcia Musil.
4: Uma operação inédita foi mobilizada na região parisiense para conter o fogo na floresta de Fontainebleau, incluindo 2 aeronaves de combate a incêndios. Mais de 500 bombeiros devem reforçar os trabalhos ao longo dessa segunda-feira. O avanço das chamas nessa área, que concentra muitas residências, levou à retirada de aproximadamente 200 pessoas levadas para locais seguros. Os incêndios também provocaram transtornos nos transportes. Trechos das rodovias A6 e A5 foram interditados. Danos nos cabos ferroviários causaram transtornos de várias horas nos trens de alta velocidade que ligam Paris ao sul da França no domingo. Nesta manhã, a companhia ferroviária francesa informou que o tráfego voltou ao normal.
1: E subiu para 13 o número de mortos no incêndio na província de Almeria, na região da Andaluzia, no sul da Espanha. Domingo, as autoridades espanholas anunciaram que o fogo havia sido controlado após 3 dias de incêndio e os moradores da localidade de Los Gallardos começaram a voltar para casa. 7 mil hectares foram queimados no incêndio, que atingiu um perímetro de 40 quilômetros. Os incêndios na Espanha e na França estão relacionados à onda de calor que atinge a Europa desde maio deste ano, que também atingiu o Reino Unido. Segundo um estudo de pesquisadores britânicos publicado nesta segunda-feira, o número de mortes relacionadas ao calor entre maio e junho na Inglaterra e no País de Gales pode ultrapassar 2.700. O Irã anunciou nesta segunda-feira que continua as negociações diplomáticas com os países mediadores para evitar uma escalada com os Estados Unidos. O porta-voz do Ministério das Relações Exteriores iraniano, Ismail Begai, afirmou que Teherã manteve contato nos últimos dias com o Catar, Omã e com o Paquistão. Begai também afirmou nesta segunda-feira que o Irã não se considera mais vinculado ao memorando de entendimento firmado com os Estados Unidos em junho, caso Washington não cumpra os compromissos assumidos para pôr fim à guerra. A Guarda Revolucionária Iraniana reivindicou nesta segunda-feira a autoria de novos ataques contra instalações americanas em Omã e no Bahrein, segundo um comunicado publicado no site da organização. O Estreito de Hormuz está no centro dessas novas hostilidades. Teherã busca manter o controle estabelecido nesta via nos primeiros dias da guerra. O anúncio do Irã do fechamento de Hormuz voltou a pressionar o mercado de energia. A medida fez o petróleo Brent subir para mais de 4%, chegando a pouco mais de $79 o barril. Ataques de drones ucranianos deixaram 4 mortos e 7 feridos na Rússia, incluindo 3 vítimas fatais na região de Moscou, segundo autoridades locais nessa segunda-feira. Segundo o governador da região de Moscou, Andrei Vorobyov, 81 drones foram abatidos durante a noite. Um deles atingiu um prédio residencial. Nesta segunda-feira, o presidente francês Emmanuel Macron realiza em Paris uma reunião com líderes e representantes de 37 países em uma cúpula da coalizão de voluntários em prol da Ucrânia. O encontro contará com a presença de Volodymyr Zelensky e tem o objetivo de intensificar o apoio à Ucrânia e a pressão sobre a Rússia. E às vésperas do jogo entre a França e a Espanha pela semifinal da Copa do Mundo, continuam as polêmicas em torno da seleção francesa. O governo francês condenou nessa segunda-feira as declarações feitas pelo ex-primeiro-ministro conservador espanhol Mariano Rajoy a respeito da seleção francesa de futebol. O ex-chefe de governo afirmou que a França tem um elenco de alto nível, mas sem nenhum francês. A porta-voz do governo francês, Maud Brégeon, disse em entrevista à rádio RTL que as declarações de Rajoy eram claramente racistas. O primeiro-ministro espanhol, Pedro Sánchez, e vários líderes políticos franceses já haviam criticado os comentários de Rajoy no domingo. A Espanha enfrenta a França pela semifinal da Copa do Mundo amanhã, no dia 14 de julho, que é a festa nacional na França. E sobre isso, a Secretaria de Segurança Pública de Paris informou que uma grande operação de segurança envolvendo 7 mil policiais e 2 mil bombeiros será realizada na terça-feira em Paris e arredores para garantir a segurança durante a parada militar tradicional na Avenida Champs-Élysées e a também tradicional queima de fogos na Torre Eiffel na noite de amanhã. Em todo o país, um total de 70 mil policiais será mobilizado para as festividades, conforme anunciado no domingo pelo Ministério do Interior. E agora vamos para o sul da França com a enviada especial da RFI ao Festival de Avignon, um dos maiores encontros de artes cênicas do mundo.
5: O português Thiago Rodrigues é o diretor do Festival de Avignon desde 2023 e, para celebrar os 80 anos de existência do festival, ele propõe em 2026 uma edição que reúne artistas de diferentes países em um contexto marcado por debates sobre financiamento público, liberdade de programação e acesso democrático à cultura. Thiago Rodrigues falou à RFI sobre a forte presença de artistas brasileiros esse ano no festival.
6: mais do que o que é o teatro brasileiro, o que é a dança brasileira, eu acho que há enormes artistas brasileiros. Carolina Bianchi é um desses grandes artistas, é uma enorme artista de teatro, de performance, uma grande autora de teatro, uma grande escritora, uma poeta. E, obviamente, Lia Rodrigues, uma das maiores coreógrafas no mundo inteiro e uma grande pedagoga. Estamos muito felizes que a Lia esteja a dirigir a nossa escola de verão, Transmission Impossible.
5: Márcia Bechara, de Avion, para RFI Brasil.
7: Ana Carolina Pelis.
1: Você ouve a RFI a seguir em nossa programação na resenha da imprensa francesa. Jornais analisam retomada das hostilidades entre Irã e Estados Unidos. Logo após, você confere uma reportagem sobre a estreia da peça estrelada por Wagner Moura no Festival de Teatro de Avignon, na França. Em seguida, você fica com a crônica O Mundo Agora, de Tiago de Aragão. Mas antes, vamos em linha direta com o Reino Unido e as últimas informações sobre a crise política no Parlamento Britânico.
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1: A imprensa francesa desta segunda-feira destaca a retomada dos confrontos entre Estados Unidos e Irã. Segundo Le Parisien, as trocas de ataques marcam o fracasso do cessar-fogo e dos esforços diplomáticos recentes, destacando a intensificação das operações militares dos dois lados. Para o jornal, a escalada é preocupante porque ameaça a estabilidade internacional e reduz as perspectivas de retomada das negociações. Para o Libération, a situação evidencia a imprevisibilidade da estratégia americana e o colapso do memorando assinado em 17 de junho entre Washington e Teherã. O jornal adota um olhar crítico sobre as declarações de Donald Trump e ressalta as ambiguidades em torno das supostas negociações que teriam precedido os novos confrontos. A reportagem destaca que os ataques americanos e iranianos atingiram um nível sem precedentes desde o acordo, ao mesmo tempo em que a disputa pelo controle do Estreito de Hormuz volta ao centro da crise. O Le Figaro diz que o conflito entrou em uma nova fase de escalada militar, com implicações diretas para Israel e para os aliados dos Estados Unidos na região. O jornal enfatiza os ataques americanos contra países do Golfo, as represálias americanas e o fato de a ameaça estar se aproximando das fronteiras israelenses. A análise dedica atenção especial ao cálculo estratégico de Benjamin Netanyahu, à preparação das forças armadas israelenses e à dependência de Israel em relação às decisões de Trump. A reportagem destaca os riscos militares da crise, a disposição israelense para uma eventual nova intervenção e a percepção de que o confronto está longe de atingir seus objetivos políticos iniciais.
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9: Elcio Ramalho.
10: A temperatura política também subiu no verão britânico. Em uma semana, o país deverá ter um novo primeiro-ministro do Partido Trabalhista. Andy Burnham assume o poder em meio a novas acusações de corrupção contra a extrema-direita, que ainda lidera as pesquisas de intenção de votos para a próxima eleição. Quem vai nos contar mais detalhes sobre essa situação política no Reino Unido é a nossa correspondente em Londres, Yula Rocha. Olá, Yula, bom dia. Nigel Farage, figura central da extrema-direita, está mergulhado em um escândalo de corrupção, não é mesmo? Conte pra gente.
11: Bom dia, quem nos acompanha. Olha, toda hora aparecem novos indícios.

0: Eu queria fazer a peça de Y mesmo, o inimigo do povo, mas ela veio com essa ideia do julgamento. O trabalho dela, ela, acho que ela nunca fez uma peça como a peça é, né? E ela me convidou para escrever com eles e foi muito legal. Muito legal, assim. Eu senti que eu podia fazer isso, porque nós passamos 2 anos só conversando sobre o que íamos fazer, e a peça do Ibsen eu conheço muito bem. Então, quando a gente começou a escrever, eu sabia bem que tipo de peça a gente ia fazer.
1: E a sua primeira vez aqui?
0: É a minha primeira vez aqui.
1: Você tá gostando?
0: Muito, é um barato.
2: O ator cuja interpretação foi premiada este ano em Cannes e com uma indicação ao Oscar, contou o que lhe chamou mais a atenção quando escolheu se inspirar no clássico de Ibsen para o espetáculo.
0: Acho que quando eu me apaixonei pelo Inimigo do Povo, a peça do Ibsen, a discussão sobre a verdade, ela bate forte, e sobretudo hoje, em que isso, assim, acho que a verdade deixou de ser importante, os fatos deixaram de importar. Isso para mim é muito forte, mas a peça discute também democracia, é uma peça sobre relação entre 2 irmãos, então várias coisas, né? A questão ambiental, que tipo de progresso a gente quer pro mundo, Acho que também cada pessoa vê a peça, né, do jeito que bate. Essa é a beleza do teatro.
2: No meio da multidão espalhada pelo claustro Saint-Louis, sede do Festival de Avignon, no sul da França, outra presença brasileira famosa se deslocava com uma câmera entre os livros e publicações do evento, antes da sessão de autógrafos do lançamento do livro, com a dramaturgia da peça, coassinada por Wagner Moura. A atriz Alice Braga confessou divertida que veio tietar o colega.
3: Cheguei aqui no Festival de Avignon e encontrei ninguém menos que Alice Braga conversando aqui com o pessoal da peça da Cristiane Jataí, com Wagner Moura. Alice, é a sua primeira vez aqui no Festival de Avignon?
4: Primeira vez no Festival de Avignon, viver meu grande amigo e baião Wagner Moura. Estou muito feliz de poder estar presente aqui. É um festival incrível, é lindo ver a cidade pensando arte, pensando peças e cartazes que milhões de autores, atores na rua fazendo performance. É muito lindo poder ver a cultura sendo celebrada dessa forma, é muito especial.
3: Escuta, o Wagner, depois de 16 anos fora dos palcos, né, cinema, tudo, resolveu voltar com essa peça. Você, como é que você tá em relação ao teatro? Você pensa em fazer alguma coisa ou não tem tempo de jeito nenhum?
4: Então, tempo a gente sempre arruma. Eu tenho buscado textos, eu tenho isso no horizonte. Ele é um grande amigo que me inspira muito. Eu tô louca para ver a peça hoje à noite. Tô muito animada.
2: O 80º Festival de Teatro de Avignon fica em cartaz aqui no sul da França até o dia 25 de julho.

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1: Tiago de Aragão.
2: O México acaba de descobrir uma coisa desconfortável. Renovar um tratado e renegociar com Washington deixaram de ser a mesma coisa. No dia 1 de julho, os Estados Unidos recusaram prorrogar o T-MEC por mais 16 anos. Esse acordo não caiu, mas passou a ser revisado todo ano até 2036. Parece detalhe de cartório, mas não é, uma troca de regime. Claudia Sheinbaum, a presidente mexicana, não recebeu um rompimento, ela recebeu algo pior,

0: porque é mais difícil administrar. Se trata de uma assinatura anual condicionada com a barganha ancorada de forma permanente do lado americano. A rodada bilateral de 20 de julho na Cidade do México testa esse novo desenho comercial pela primeira vez. Marcelo Ebrard, o ministro da Fazenda do México, já enxugou uma lista de 154 itens para 14. Ele está tentando derrubar as tarifas sobre aço, alumínio e automóveis e devolver algum tipo de previsibilidade ao investidor. Do lado americano, a conversa é outra: déficit comercial, regras de origem, empregos perdidos na manufatura. E as duas listas, do lado mexicano e americano, elas não se encaixam, elas acabam se atropelando. E aqui está o ponto que quase sempre escapa. A mesa comercial, ela não chega sozinha, ela chega de braço dado com a mesa de segurança, principalmente e quase que exclusivamente no caso do México. E é ali que Sheinbaum vai ser testada de verdade. Nas últimas semanas, o Departamento de Justiça americano indiciou inúmeros políticos mexicanos da primeira prateleira, incluindo o governador de Sinaloa. A presidente Sheinbaum ficou, obviamente, muito chateada e recusou extraditar. Acabou acusando ainda Washington de usar o narcotráfico como pretexto para intervir na política do México. E a mesma doutrina de soberania que o López Obrador, ex-presidente, usou como blindagem por 6 anos, Cláudia Sheinbaum vem tentando trazer. Só que a blindagem que o López Obrador tinha, que era o T-MEC, esse acordo comercial, como uma âncora estável para negociar, a presidente Sheinbaum hoje ela não tem. Cada rodada anual abre um novo ciclo em que o Washington pode reprecificar tudo, do aço à cooperação policial, conforme a manchete da semana. E os números mostram essa assimetria. A fronteira comum movimenta cerca de 2,3 bilhões de dólares por dia. Mais de 80% das exportações mexicanas ainda entram sem tarifa. Perder esse acesso não é hipótese de seminário, é uma sentença sobre o modelo de crescimento montado no México desde o NAFTA em 1994. Existe um precedente que os mexicanos deveriam ter sempre na cabeceira. De 1980 a 2000, o acesso da China ao mercado americano dependia de um voto anual. 20 anos de reféns e uma renovação de cada vez. E é exatamente esse mecanismo que o México acabou de herdar. E o alerta é duplo. Primeiro, essa revisão anual tem tudo para virar molde de outras negociações que o Washington venha conduzir. Segundo, a resposta de Sheinbaum já começou a reorganizar o vocabulário de soberania na América Latina. O Lula, no Brasil, captou esse movimento e adotou a linguagem parecida ao pedir que Trump não interfira na eleição brasileira. O que se abre é um ciclo de 10 anos de revisões anuais. Nenhum investidor sério planeja capital fixo 30 anos à frente debaixo desse regime. O que está sendo redesenhado no México é o próprio conceito de tratado comercial de longo prazo. E se der certo para Washington, certamente vai vir para o resto do mundo logo depois. Um abraço a todos e até a próxima.
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2: Bom dia, você ouve a RFI. Estes são os destaques dessa segunda-feira, 13 de julho. Uma operação está sendo realizada nesta segunda-feira na região parisiense para conter o fogo na floresta de Fontainebleau, incluindo duas aeronaves de combate a incêndios. O fogo já destruiu 900 hectares de uma das áreas mais famosas da França, a cerca de 60 quilômetros a sudeste de Paris. O avanço das chamas levou à retirada de aproximadamente 200 pessoas, que foram levadas para lugares seguros. O incêndio também provoca transtorno nos transportes, trechos das rodovias foram interditados e várias linhas de trem de alta velocidade que ligam Paris ao sul do país, no domingo, deixaram de circular, durante a noite. E subiu para 13 o número de mortos no incêndio na província de Almeria, na região da Andaluzia, no sul da Espanha. Domingo, as autoridades espanholas anunciaram que o fogo havia sido controlado após 3 dias de incêndio e os moradores da localidade de Los Gallardos começaram a voltar para casa. 7 mil hectares foram queimados no incêndio, que atingiu um perímetro de 40 quilômetros. Um estudo de pesquisadores britânicos publicado nesta segunda-feira afirma que o número de mortes relacionadas ao calor entre maio e junho na Inglaterra e no País de Gales pode ultrapassar 2.700. O Reino Unido atravessou duas ondas de calor inéditas em maio e junho, com temperaturas recordes que ultrapassaram os 37 graus em algumas regiões. O Irã anunciou nesta segunda-feira que continua as negociações com os países mediadores para evitar uma escalada com os Estados Unidos. Teerã também informou que não se consideraria mais vinculada ao memorando de entendimento firmado com Washington em junho, caso os Estados Unidos não cumpra os compromissos assumidos para pôr fim à guerra. A Guarda Revolucionária Iraniana reivindicou na segunda-feira a autoria de novos ataques contra instalações americanas em países do Golfo em resposta a bombardeios dos Estados Unidos. Ataques de drones ucranianos deixaram 4 mortos e 7 feridos na Rússia, incluindo 3 vítimas fatais na região de Moscou, segundo autoridades locais, nesta segunda-feira. O presidente francês Emmanuel Macron reúne hoje, em Paris, líderes e representantes de 37 países na cúpula da Coalizão de Voluntários em prol da Ucrânia. O encontro contará com a presença de Volodymyr Zelensky, que tem o objetivo de intensificar o apoio à Ucrânia. Bom dia, são 11 horas e 30 minutos em Paris, 6:30 da manhã em Brasília. 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
2: Em Paris, céu claro, os termômetros marcam 29 graus. Estes são os destaques dessa segunda-feira, 13 de julho. Incêndio na região parisiense já destruiu 900 hectares de uma das áreas mais famosas da França, a cerca de 60 quilômetros da capital. Irã diz que continua negociações diplomáticas com países mediadores para evitar uma escalada com os Estados Unidos. Ataques de drones ucranianos deixaram 4 mortos na Rússia. Estas e outras notícias a seguir. Os bombeiros trabalham neste momento para controlar o incêndio florestal na floresta de Fontainebleau, na região parisiense. O fogo já destruiu 900 hectares de uma das áreas mais famosas da França, a cerca de 60 quilômetros a sudeste de Paris. Incêndios são raros nessa região, perto da capital, e não aconteciam há mais de um século em Fontainebleau. Mais informações com Lúcia Musil.
4: Uma operação inédita foi mobilizada na região parisiense para conter o fogo na floresta de Fontainebleau, incluindo 2 aeronaves de combate a incêndios. Mais de 500 bombeiros devem reforçar os trabalhos ao longo dessa segunda-feira. O avanço das chamas nessa área, que concentra muitas residências, levou à retirada de aproximadamente 200 pessoas levadas para locais seguros. Os incêndios também provocaram transtornos nos transportes. Trechos das rodovias A6 e A5 foram interditados. Danos nos cabos ferroviários causaram transtornos de várias horas nos trens de alta velocidade que ligam Paris ao sul da França no domingo. Nesta manhã, a companhia ferroviária francesa informou que o tráfego voltou ao normal.
2: E subiu para 13 o número de mortos no incêndio na província de Almeria, na região da Andaluzia, no sul da Espanha. Domingo, as autoridades espanholas anunciaram que o fogo havia sido controlado após 3 dias de incêndio e os moradores da localidade de Los Gallardos começaram a voltar para casa. 7 mil hectares foram queimados no incêndio, que atingiu um perímetro de 40 quilômetros. Os incêndios na Espanha e na França estão relacionados à onda de calor que atinge a Europa desde maio deste ano, que também atingiu o Reino Unido. Segundo um estudo de pesquisadores britânicos publicado nesta segunda-feira, o número de mortes relacionadas ao calor entre maio e junho na Inglaterra e no País de Gales pode ultrapassar 2.700. O Irã anunciou nesta segunda-feira que continua as negociações diplomáticas com os países mediadores para evitar uma escalada com os Estados Unidos. O porta-voz do Ministério das Relações Exteriores iraniano, Ismail Begai, afirmou que Teerã manteve contato nos últimos dias com o Catar, Omã e com o Paquistão. Begai também afirmou nesta segunda-feira que o Irã não se considera mais vinculado ao memorando de entendimento firmado com os Estados Unidos em junho, caso Washington não cumpra os compromissos assumidos para pôr fim à guerra. A Guarda Revolucionária Iraniana reivindicou nesta segunda-feira a autoria de novos ataques contra instalações americanas em Omã e no Bahrein, segundo um comunicado publicado no site da organização. O Estreito de Hormuz está no centro dessas novas hostilidades. Teerã busca manter o controle estabelecido nesta via nos primeiros dias da guerra. O anúncio do Irã do fechamento de Hormuz voltou a pressionar o mercado de energia. A medida fez o petróleo Brent subir para mais de 4%, chegando a pouco mais de $79 o barril. Ataques de drones ucranianos deixaram 4 mortos e 7 feridos na Rússia, incluindo 3 vítimas fatais na região de Moscou, segundo autoridades locais nessa segunda-feira. Segundo o governador da região de Moscou, Andrei Vorobyov, 81 drones foram abatidos durante a noite. Um deles atingiu um prédio residencial. Nesta segunda-feira, o presidente francês Emmanuel Macron realiza em Paris uma reunião com líderes e representantes de 37 países em uma cúpula da coalizão de voluntários em prol da Ucrânia. O encontro contará com a presença de Volodymyr Zelensky e tem o objetivo de intensificar o apoio à Ucrânia e a pressão sobre a Rússia. E às vésperas do jogo entre a França e a Espanha pela semifinal da Copa do Mundo, continuam as polêmicas em torno da seleção francesa. O governo francês condenou nessa segunda-feira as declarações feitas pelo ex-primeiro-ministro conservador espanhol Mariano Rajoy a respeito da seleção francesa de futebol. O ex-chefe de governo afirmou que a França tem um elenco de alto nível, mas sem nenhum francês. A porta-voz do governo francês, Maud Brégeon, disse em entrevista à rádio RTL que as declarações de Rajoy eram claramente racistas. O primeiro-ministro espanhol, Pedro Sánchez, e vários líderes políticos franceses já haviam criticado os comentários de Rajoy no domingo. A Espanha enfrenta a França pela semifinal da Copa do Mundo amanhã, no dia 14 de julho, que é a festa nacional na França. E sobre isso, a Secretaria de Segurança Pública de Paris informou que uma grande operação de segurança envolvendo 7 mil policiais e 2 mil bombeiros será realizada na terça-feira em Paris e arredores para garantir a segurança durante a parada militar tradicional na Avenida Champs-Élysées e a também tradicional queima de fogos na Torre Eiffel na noite de amanhã. Em todo o país, um total de 70 mil policiais será mobilizado para as festividades, conforme anunciado no domingo pelo Ministério do Interior. E agora vamos para o sul da França com a enviada especial da RFI ao Festival de Avignon, um dos maiores encontros de artes cênicas do mundo.
5: O português Thiago Rodrigues é o diretor do Festival de Avignon desde 2023 e para celebrar os 80 anos de existência do festival, ele propõe em 2026 uma edição que reúne artistas de diferentes países em um contexto marcado por debates sobre financiamento público, liberdade de programação e acesso democrático à cultura. Thiago Rodrigues falou à RFI sobre a forte presença de artistas brasileiros esse ano no festival.
6: Mais do que o que é o teatro brasileiro, o que é a dança brasileira, eu acho que há enormes artistas brasileiros. Carolina Bianchi é um desses grandes artistas, é uma enorme artista de teatro, de performance, uma grande autora de teatro, uma grande escritora, uma poeta. E, obviamente, Lia Rodrigues, uma das maiores coreógrafas no mundo inteiro e uma grande pedagoga. Estamos muito felizes que a Lia esteja a dirigir a nossa escola de verão, Transmission Impossible.
5: Márcia Bechara, de Avignon, para a RFI Brasil.
7: Ana Carolina Pelis.
2: Você ouve a RFI a seguir em nossa programação na resenha da imprensa francesa. Jornais analisam retomada das hostilidades entre Irã e Estados Unidos. Logo após, você confere uma reportagem sobre a estreia da peça estrelada por Wagner Moura no Festival de Teatro de Avignon, na França. Em seguida, você fica com a crônica O Mundo Agora, de Tiago de Aragão. Mas antes, vamos em linha direta com o Reino Unido e as últimas informações sobre a crise política no Parlamento Britânico.
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2: A imprensa francesa desta segunda-feira destaca a retomada dos confrontos entre Estados Unidos e Irã. Segundo Le Parisien, as trocas de ataques marcam o fracasso do cessar-fogo e dos esforços diplomáticos recentes, destacando a intensificação das operações militares dos dois lados. Para o jornal, a escalada é preocupante porque ameaça a estabilidade internacional e reduz as perspectivas de retomada das negociações. Para o Libération, a situação evidencia a imprevisibilidade da estratégia americana e o colapso do memorando assinado em 17 de junho entre Washington e Teherã. O jornal adota um olhar crítico sobre as declarações de Donald Trump e ressalta as ambiguidades em torno das supostas negociações que teriam precedido os novos confrontos. A reportagem destaca que os ataques americanos e iranianos atingiram um nível sem precedentes desde o acordo, ao mesmo tempo em que a disputa pelo controle do Estreito de Hormuz volta ao centro da crise. O Le Figaro diz que o conflito entrou em uma nova fase de escalada militar, com implicações diretas para Israel e para os aliados dos Estados Unidos na região. O jornal enfatiza os ataques americanos contra países do Golfo, as represálias americanas e o fato de a ameaça estar se aproximando das fronteiras israelenses. A análise dedica atenção especial ao cálculo estratégico de Benjamin Netanyahu, à preparação das forças armadas israelenses e à dependência de Israel em relação às decisões de Trump. A reportagem destaca os riscos militares da crise, a disposição israelense para uma eventual nova intervenção e a percepção de que o confronto está longe de atingir seus objetivos políticos iniciais.
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8: A temperatura política também subiu no verão britânico. Em uma semana, o país deverá ter um novo primeiro-ministro do Partido Trabalhista. Andy Burnham assume o poder em meio a novas acusações de corrupção contra a extrema-direita, que ainda lidera as pesquisas de intenção de votos para a próxima eleição. Quem vai nos contar mais detalhes sobre essa situação política no Reino Unido é a nossa correspondente em Londres, Yula Rocha. Olá, Yula, bom dia. Nigel Farage, figura central da extrema-direita, está mergulhado em um escândalo de corrupção, não é mesmo? Conte pra gente.
9: Bom dia, quem nos acompanha. Olha, toda hora aparecem novos indícios de corrupção e suspeita de lavagem de dinheiro, publicados pelos jornais daqui até jornais da direita. Nigel Farage, do partido Reform UK, está sendo investigado por uma comissão eleitoral parlamentar e alguns de seus financiadores, até pela Polícia Metropolitana, por conta de uma montanha de dinheiro não declarado durante a sua campanha eleitoral. Isso inclui uma série de doações, como um presente de um magnata de criptomoedas de 5 milhões de libras, equivalente a cerca de 35 milhões de reais. Uma outra doação também não declarada de cerca de 7 milhões de reais foi feita por um condenado pela justiça americana que chegou a servir 8 meses de prisão por fraude e é uma figura da aristocracia muito próxima de Farage, que se diz bilionário e um homem do povo. Esses escândalos são relevantes, bem, por motivos óbvios de corrupção, mas pela importância que Nigel Farage tem para esse país. Ele ainda aparece à frente das pesquisas de intenções de voto para as próximas eleições gerais daqui e virou a principal oposição temida tanto pela esquerda quanto pela direita tradicional.
8: Yula, o que acontece com o Nigel Farage agora?
9: Nigel Farage, que parecia acuado com tantas denúncias, renunciou ao cargo de parlamentar para suspender as investigações parlamentares contra ele. Mas isso não significa que ele vai sumir da política, não. Pelo contrário, a jogada dele foi renunciar e anunciar imediatamente que vai concorrer ao mesmo cargo, né? Cargo de parlamentar. Dizendo que a decisão está nas mãos da sua constituinte, dos seus eleitores, e não do chamado establishment. E ele tem todas as chances de vencer novamente. Clacton-on-Sea, que é onde ele, o seu reduto, né, eleitoral, de maioria branca e de aposentados conservadores. O que Farage não esperava era que todos os outros partidos boicotassem esse plano. E sabe o que aconteceu? Ele vai disputar com o Conde Cara de Lixo. Pois é, parece piada, mas não é. O Cara de Lixo é um comediante fantasiado com uma lata de lixo na cabeça, que já disputou, inclusive, outras eleições aqui, mas como uma grande brincadeira. E já tem até o apoio do futuro primeiro-ministro. Se tudo seguir como previsto, essas eleições nesse condado vão acontecer no dia 13 de agosto. E se ele for reeleito, Farage vai novamente enfrentar as investigações do Comitê Eleitoral, as mesmas investigações sobre essa montanha de dinheiro que ele recebeu sem declarar. E se ficar claro que ele realmente não declarou corretamente o que devia, ele terá de renunciar, mas poderá concorrer de novo, pela terceira vez. Uma pesquisa do Ipsos revelou que 33% dos britânicos preferem a vitória do Cara de Lixo, enquanto 22% ainda apoiam Farage. Mas, claro, a decisão será dos eleitores de Clacton. E muitos admiram Nigel Farage, independentemente dessas acusações. Muito parecido com os eleitores do presidente norte-americano Donald Trump, que parecem não se importar com seus atos.
8: Agora, Yula, em meio a tudo isso, o país está prestes a ver uma troca de governo, certo? De Keir Starmer por Andy Burnham.
9: Exato. Como vocês estão vendo, o verão está fervendo aqui na política. O ex-prefeito de Manchester está com todos os caminhos abertos, com apoio da maioria massiva do seu partido, né, que é o Partido Trabalhista, para assumir Downing Street daqui a uma semana, antes do início do recesso parlamentar, quando a política tende a esfriar aqui. Vamos ver o que vai acontecer. Ele chega com uma proposta de descentralizar a política de Londres para o norte do país, dando mais poder aos conselhos regionais para resolverem os problemas locais de moradia, saúde, educação, transporte, e ele também quer a nacionalização de serviços básicos como fornecimento de água, energia elétrica e trens. Andy Burnham não pode ser mais diferente de Keir Starmer, considerado meio sem sal. Andy é um político carismático e um ótimo comunicador, determinado a reconquistar a confiança dos britânicos no governo. Mas os desafios domésticos e internacionais só crescem enquanto a paciência dos britânicos diminui.
8: Muito obrigado, Yula Rocha, correspondente da RF em Londres, que participou do Linha Direta de hoje.
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11: A noite de ontem em Avignon ganhou um brilho inesperado. Dois dos nomes mais reconhecidos do audiovisual brasileiro e internacional, Wagner Moura e Alice Braga, circularam pelo Festival de Teatro em sua primeira visita ao evento. Discretos, curiosos e atentos ao movimento, eles contaram suas impressões sobre o festival no dia da estreia de Wagner Moura como protagonista da peça O Julgamento, depois de Um Inimigo do Povo, da diretora Cristiane Jataí, em cartaz na cena principal de Avignon. O ator brasileiro contou como foi falar em três línguas diferentes na versão do espetáculo em solo francês.
12: É um barato, porque essa peça ela é muito viva. Né, desde que quanto a gente fez em Salvador e no Rio, ela tem essa característica de ser vivo. Por exemplo, parece uma coisa, o teatro é vivo, alguns mais que outros. É, e isso é uma característica muito do trabalho da Cris, né? A orientação dos atores estarem sempre abertos. Tem um coeficiente de improviso na peça, mas mais que isso, a gente está sempre muito aberto a Em cada cidade, mesmo em Salvador, havia coordenadores do júri diferentes. Então, o fato de fazer em língua diferente, como fizemos em Amsterdã, foi diferente. É mesmo em Portugal. E aqui na França, a gente adicionou, agora são três línguas, né? Tem um pouquinho de inglês, um pouquinho de francês e português. Só corrobora, eu acho que só fortifica as características que a peça já tem.
11: Wagner Moura, que também assina a dramaturgia ao lado de Cristiane Jataí e Lucas Paraíso, falou ainda sobre a Aventura Teatral, um projeto de longa data.
12: Esse é um projeto que eu tenho com o Cris há muito tempo. Eu queria fazer a peça de Ibsen mesmo, O Inimigo do Povo, mas ela veio com essa ideia do julgamento. O trabalho dela, acho que ela nunca fez uma peça como a peça é, né? E ela me convidou para escrever com eles e foi muito legal, assim, eu senti que eu podia fazer isso, porque nós passamos 2 anos só conversando sobre o que íamos fazer, e a peça do livro, você conhece muito bem, então quando a gente começou a escrever, eu sabia bem que tipo de peça a gente ia fazer.
13: E a sua primeira vez aqui?
12: É a minha primeira vez aqui.
13: Você tá gostando?
12: Muito, é um barato.
11: O ator, cuja interpretação foi premiada este ano em Cannes e com uma indicação ao Oscar, contou o que lhe chamou mais a atenção quando escolheu se inspirar no clássico de Ibsen para o espetáculo.
12: Acho que quando eu me apaixonei pelo Inimigo do Povo, a peça do Ibsen, a discussão sobre a verdade, ela bate forte, e sobretudo hoje, em que, isso assim, acho que a verdade deixou de ser importante. Os fatos deixaram de importar. Isso, para mim, é muito forte. Mas a peça discute também democracia. É uma peça sobre relação entre 2 irmãos. Então, várias coisas, né? A questão ambiental. Que tipo de progresso a gente quer para o mundo. Né? Acho que também cada pessoa vê a peça, né, do jeito que bate. Vai ser a beleza do teatro.
11: No meio da multidão espalhada pelo claustro Saint-Louis, sede do Festival de Avignon, no sul da França, outra presença brasileira famosa se deslocava com uma câmera entre os livros e publicações do evento, antes da sessão de autógrafos do lançamento do livro, com a dramaturgia da peça, coassinada por Wagner Moura. A atriz Alice Braga confessou divertida que veio tietar o colega.
13: Cheguei aqui no Festival de Avignon e encontrei ninguém menos que Alice Braga conversando aqui com o pessoal da peça Cristiane Jataí, com Wagner Moura. Alice, é a sua primeira vez aqui no Festival de Avignon?
14: Primeira vez no Festival de Avignon, viver meu grande amigo, Libão, Wagner Moura. Estou muito feliz com a tua presença aqui. É um festival incrível, é lindo ver a cidade pulsando arte, pulsando peças e cartazes que milhões de autores, atores na rua fazendo performance. É muito lindo poder ver a cultura sendo celebrada dessa forma, é muito especial.
13: Escuta, o Wagner, depois de 16 anos fora dos palcos, né, cinema, tudo, resolveu voltar com essa peça. Você, como é que você tá em relação ao teatro? Você pensa em fazer alguma coisa ou não tem tempo de jeito nenhum?
14: Então, tempo a gente sempre arruma. Eu tenho buscado textos, eu tenho isso no horizonte. Ele é um grande amigo que me inspira muito. Eu tô louca para ver a peça hoje à noite, tô muito animada.
11: O 80º Festival de Teatro de Avignon fica em cartaz aqui no sul da França até o dia 25 de julho.

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2: O México acaba de descobrir uma coisa desconfortável. Renovar um tratado e renegociar com Washington deixaram de ser a mesma coisa. No dia 1º de julho, os Estados Unidos recusaram prorrogar o T-MEC por mais 16 anos. Esse acordo não caiu, mas passou a ser revisado todo ano até 2036. Parece detalhe de cartório, mas não é, uma troca de regime. Claudia Sheinbaum, a presidente mexicana, não recebeu um rompimento, ela recebeu algo pior, porque é mais difícil de administrar. Se trata de uma assinatura anual condicionada com a barganha ancorada de forma permanente do lado americano. A rodada bilateral de 20 de julho na Cidade do México testa esse novo desenho comercial pela primeira vez. Marcelo Ebrard, o ministro da Fazenda do México, já enxugou uma lista de 154 itens para 14. Ele está tentando derrubar as tarifas sobre aço, alumínio e automóveis e devolver algum tipo de previsibilidade ao investidor. Do lado americano, a conversa é outra: déficit comercial, regras de origem, empregos perdidos na manufatura. E as duas listas, o lado mexicano e americano, elas não se encaixam, elas acabam se atropelando. E aqui está o ponto que quase sempre escapa. A mesa comercial, ela não chega sozinha, ela chega de braço dado com a mesa de segurança, principalmente e quase exclusivamente no caso do México. E é ali que Sheinbaum vai ser testada de verdade. Nas últimas semanas, o Departamento de Justiça americano indiciou inúmeros políticos mexicanos da primeira prateleira, incluindo o governador de Sinaloa. A presidente Sheinbaum ficou, obviamente, muito chateada e recusou extraditar. Acabou acusando ainda Washington de usar o narcotráfico como pretexto para intervir na política do México. E a mesma doutrina de soberania que o López Obrador, ex-presidente, usou como blindagem por 6 anos, Claudia Sheinbaum vem tentando trazer. Só que a blindagem que o López Obrador tinha, que era o T-MEC, esse acordo comercial, como uma âncora estável para negociar, a presidente Sheinbaum hoje ela não tem. Cada rodada anual abre um novo ciclo em que Washington pode reprecificar tudo, do aço à cooperação policial, conforme a manchete da semana. E os números mostram essa assimetria. A fronteira comum movimenta cerca de 2,3 bilhões de dólares por dia. Mais de 80% das exportações mexicanas ainda entram sem tarifa. Perder esse acesso não é hipótese de seminário, é uma sentença sobre o modelo de crescimento montado no México desde o NAFTA em 1994. Existe um precedente que os mexicanos deveriam ter sempre na cabeceira. De 1980 a 2000, o acesso da China ao mercado americano dependia de um voto anual. 20 anos de reféns e uma renovação de cada vez. E é exatamente esse mecanismo que o México acabou de herdar. E o alerta é duplo. Primeiro, essa revisão anual tem tudo para virar molde de outras negociações que Washington venha conduzir. Segundo, a resposta de Sheinbaum já começou a reorganizar o vocabulário de soberania na América Latina. O Lula, no Brasil, captou esse movimento e adotou a linguagem parecida ao pedir que Trump não interfira na eleição brasileira. O que se abre é um ciclo de 10 anos de revisões anuais. Nenhum investidor sério planeja capital fixo 30 anos à frente debaixo desse regime. O que está sendo redesenhado no México é o próprio conceito de tratado comercial de longo prazo. E se der certo para Washington, certamente vai vir para o resto do mundo logo depois. Um abraço a todos e até a próxima.
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1: Bom dia, você ouve a RFI. Estes são os destaques dessa segunda-feira, 13 de julho. Uma operação está sendo realizada nesta segunda-feira na região parisiense para conter o fogo na floresta de Fontainebleau, incluindo 2 aeronaves de combate a incêndios. O fogo já destruiu 900 hectares de uma das áreas mais famosas da França, a cerca de 60 quilômetros a sudeste de Paris. O avanço das chamas levou à retirada de aproximadamente 200 pessoas que foram levadas para lugares seguros. O incêndio também provoca transtorno nos transportes. Trechos das rodovias foram interditados e várias linhas de trem de alta velocidade que ligam Paris ao sul do país no domingo deixaram de circular durante a noite. e subiu para 13 o número de mortos no incêndio na província de Almeria, na região da Andaluzia, no sul da Espanha. Domingo, as autoridades espanholas anunciaram que o fogo havia sido controlado após 3 dias de incêndio e os moradores da localidade de Los Gallardos começaram a voltar para casa. 7 mil hectares foram queimados no incêndio, que atingiu um perímetro de 40 quilômetros. Um estudo de pesquisadores britânicos publicado nesta segunda-feira afirma que o número de mortes relacionadas ao calor entre maio e junho na Inglaterra e no País de Gales pode ultrapassar 2.700. O Reino Unido atravessou duas ondas de calor inéditas em maio e junho, com temperaturas recordes que ultrapassaram os 37 graus em algumas regiões. O Irã anunciou nesta segunda-feira que continua as negociações com os países mediadores para evitar uma escalada com os Estados Unidos. Teherã também informou que não se consideraria mais vinculada ao memorando de entendimento firmado com Washington em junho, caso os Estados Unidos não cumpra os compromissos assumidos para pôr fim à guerra. A Guarda Revolucionária Iraniana reivindicou na segunda-feira a autoria de novos ataques contra instalações americanas em países do Golfo, em resposta a bombardeios dos Estados Unidos. Ataques de drones ucranianos deixaram 4 mortos e 7 feridos na Rússia, incluindo 3 vítimas fatais na região de Moscou, segundo autoridades locais, nessa segunda-feira. O presidente francês Emmanuel Macron reúne hoje em Paris líderes e representantes de 37 países na cúpula da Coalizão de Voluntários em prol da Ucrânia. O encontro contará com a presença de Volodymyr Zelensky, que tem o objetivo de intensificar o apoio à Ucrânia. Bom dia, são 11h30 em Paris, 6h30 em Brasília. 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
1: Em Paris, céu claro, os termômetros marcam 29 graus. Estes são os destaques dessa segunda-feira, 13 de julho. Incêndio na região parisiense já destruiu 900 hectares de uma das áreas mais famosas da França, a cerca de 60 quilômetros da capital. Irã diz que continua negociações diplomáticas com países mediadores para evitar uma escalada com os Estados Unidos. Ataques de drones ucranianos deixaram 4 mortos na Rússia. Estas e outras notícias a seguir. Os bombeiros trabalham neste momento para controlar o incêndio florestal na floresta de Fontainebleau, na região parisiense. O fogo já destruiu 900 hectares de uma das áreas mais famosas da França, a cerca de 60 quilômetros a sudeste de Paris. Incêndios são raros nessa região, perto da capital, e não aconteciam há mais de um século em Fontainebleau. Mais informações com Lúcia Musil.
4: Uma operação inédita foi mobilizada na região parisiense para conter o fogo na floresta de Fontainebleau, incluindo 2 aeronaves de combate a incêndios. Mais de 500 bombeiros devem reforçar os trabalhos ao longo dessa segunda-feira. O avanço das chamas nessa área, que concentra muitas residências, levou à retirada de aproximadamente 200 pessoas levadas para locais seguros. Os incêndios também provocaram transtornos nos transportes. Trechos das rodovias A6 e A5 foram interditados. Danos nos cabos ferroviários causaram transtornos de várias horas nos trens de alta velocidade que ligam Paris ao sul da França no domingo. Nesta manhã, a Companhia Ferroviária Francesa informou que o tráfego voltou ao normal.
1: E subiu para 13 o número de mortos no incêndio na província de Almeria, na região da Andaluzia, no sul da Espanha. Domingo, as autoridades espanholas anunciaram que o fogo havia sido controlado após 3 dias de incêndio e os moradores da localidade de Los Gallardos começaram a voltar para casa. 7 mil hectares foram queimados no incêndio, que atingiu um perímetro de 40 quilômetros. Os incêndios na Espanha e na França estão relacionados à onda de calor que atinge a Europa desde maio deste ano, que também atingiu o Reino Unido. Segundo um estudo de pesquisadores britânicos publicado nesta segunda-feira, o número de mortes relacionadas ao calor entre maio e junho na Inglaterra e no País de Gales pode ultrapassar 2.700. O Irã anunciou nesta segunda-feira que continua as negociações diplomáticas com os países mediadores para evitar uma escalada com os Estados Unidos. O porta-voz do Ministério das Relações Exteriores iraniano, Ismail Begai, afirmou que Teherã manteve contato nos últimos dias com o Catar, Oman e com o Paquistão. Begai também afirmou nesta segunda-feira que o Irã não se considera mais vinculado ao memorando de entendimento firmado com os Estados Unidos em junho, caso Washington não cumpra os compromissos assumidos para pôr fim à guerra. A Guarda Revolucionária Iraniana reivindicou nesta segunda-feira a autoria de novos ataques contra instalações americanas em Oman e no Bahrein, segundo um comunicado publicado no site da organização. O Estreito de Hormuz está no centro dessas novas hostilidades. Teherã busca manter o controle estabelecido nesta via nos primeiros dias da guerra. O anúncio do Irã do fechamento de Hormuz voltou a pressionar o mercado de energia. A medida fez o petróleo Brent subir para mais de 4%, chegando a pouco mais de $79 o barril. Ataques de drones ucranianos deixaram 4 mortos e 7 feridos na Rússia, incluindo 3 vítimas fatais na região de Moscou, segundo autoridades locais nessa segunda-feira. Segundo o governador da região de Moscou, Andrei Vorobyov, 81 drones foram abatidos durante a noite. Um deles atingiu um prédio residencial. Nesta segunda-feira, o presidente francês Emmanuel Macron realiza em Paris uma reunião com líderes e representantes de 37 países em uma cúpula da coalizão de voluntários em prol da Ucrânia. O encontro contará com a presença de Volodymyr Zelensky e tem o objetivo de intensificar o apoio à Ucrânia e a pressão sobre a Rússia. E às vésperas do jogo entre a França e a Espanha pela semifinal da Copa do Mundo, continuam as polêmicas em torno da seleção francesa. O governo francês condenou nessa segunda-feira as declarações feitas pelo ex-primeiro-ministro conservador espanhol Mariano Rajoy a respeito da seleção francesa de futebol. O ex-chefe de governo afirmou que a França tem um elenco de alto nível, mas sem nenhum francês. A porta-voz do governo francês, Maud Brégeon, disse em entrevista à rádio RTL que as declarações de Rajoy eram claramente racistas. O primeiro-ministro espanhol, Pedro Sánchez, e vários líderes políticos franceses já haviam criticado os comentários de Rajoy no domingo. A Espanha enfrenta a França pela semifinal da Copa do Mundo amanhã, no dia 14 de julho, que é a festa nacional na França. E sobre isso, a Secretaria de Segurança Pública de Paris informou que uma grande operação de segurança envolvendo 7 mil policiais e 2 mil bombeiros será realizada na terça-feira em Paris e arredores para garantir a segurança durante a parada militar tradicional na Avenida Champs-Élysées e a também tradicional queima de fogos na Torre Eiffel na noite de amanhã. Em todo o país, um total de 70 mil policiais será mobilizado para as festividades, conforme anunciado no domingo pelo Ministério do Interior. E agora vamos para o sul da França com a enviada especial da RFI ao Festival de Avignon, um dos maiores encontros de artes cênicas do mundo.
5: O português Thiago Rodrigues é o diretor do Festival de Avignon desde 2023 e, para celebrar os 80 anos de existência do festival, ele propõe em 2026 uma edição que reúne artistas de diferentes países em um contexto marcado por debates sobre financiamento público, liberdade de programação e acesso democrático à cultura. Thiago Rodrigues falou à RFI sobre a forte presença de artistas brasileiros esse ano no festival.
6: mais do que o que é o teatro brasileiro, o que é a dança brasileira, eu acho que há enormes artistas brasileiros. Carolina Bianchi é um desses grandes artistas, é uma enorme artista de teatro, de performance, uma grande autora de teatro, uma grande escritora, uma poeta. E, obviamente, Lia Rodrigues, uma das maiores coreógrafas no mundo inteiro e uma grande pedagoga. Estamos muito felizes que a Lia esteja a dirigir a nossa escola de verão, Transmission Impossible.
5: Márcia Bechara, de Avignon, para a RFI Brasil.
7: Ana Carolina Pelis.
1: Você ouve a RFI a seguir em nossa programação na resenha da imprensa francesa. Jornais analisam retomada das hostilidades entre Irã e Estados Unidos. Logo após, você confere uma reportagem sobre a estreia da peça estrelada por Wagner Moura no Festival de Teatro de Avignon, na França. Em seguida, você fica com a crônica O Mundo Agora, de Tiago de Aragão. Mas antes, vamos em linha direta com o Reino Unido e as últimas informações sobre a crise política no Parlamento Britânico.
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1: A imprensa francesa desta segunda-feira destaca a retomada dos confrontos entre Estados Unidos e Irã. Segundo Le Parisien, as trocas de ataques marcam o fracasso do cessar-fogo e dos esforços diplomáticos recentes, destacando a intensificação das operações militares dos dois lados. Para o jornal, a escalada é preocupante porque ameaça a estabilidade internacional e reduz as perspectivas de retomada das negociações. Para o Libération, a situação evidencia a imprevisibilidade da estratégia americana e o colapso do memorando assinado em 17 de junho entre Washington e Teherã. O jornal adota um olhar crítico sobre as declarações de Donald Trump e ressalta as ambiguidades em torno das supostas negociações que teriam precedido os novos confrontos. A reportagem destaca que os ataques americanos e iranianos atingiram um nível sem precedentes desde o acordo, ao mesmo tempo em que a disputa pelo controle do Estreito de Hormuz volta ao centro da crise. O Le Figaro diz que o conflito entrou em uma nova fase de escalada militar, com implicações diretas para Israel e para os aliados dos Estados Unidos na região. O jornal enfatiza os ataques americanos contra países do Golfo, as represálias americanas e o fato de a ameaça estar se aproximando das fronteiras israelenses. A análise dedica atenção especial ao cálculo estratégico de Benjamin Netanyahu, à preparação das forças armadas israelenses e à dependência de Israel em relação às decisões de Trump. A reportagem destaca os riscos militares da crise, a disposição israelense para uma eventual nova intervenção e a percepção de que o confronto está longe de atingir seus objetivos políticos iniciais.
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9: A temperatura política também subiu no verão britânico. Em uma semana, o país deverá ter um novo primeiro-ministro do Partido Trabalhista. Andy Burnham assume o poder em meio a novas acusações de corrupção contra a extrema-direita, que ainda lidera as pesquisas de intenção de votos para a próxima eleição. Quem vai nos contar mais detalhes sobre essa situação política no Reino Unido é a nossa correspondente em Londres, Yula Rocha. Olá, Yula, bom dia. Nigel Farage, figura central da extrema-direita, está mergulhado em um escândalo de corrupção, não é mesmo? Conte pra gente.
10: Bom dia, quem nos acompanha. Olha, toda hora aparecem novos indícios de corrupção e suspeita de lavagem de dinheiro, publicados pelos jornais daqui até jornais da direita. Nigel Farage, do partido Reform UK, está sendo investigado por uma comissão eleitoral parlamentar e alguns de seus financiadores, até pela Polícia Metropolitana, por conta de uma montanha de dinheiro não declarado durante a sua campanha eleitoral. Isso inclui uma série de doações, como um presente de um magnata de criptomoedas de 5 milhões de libras, equivalente a cerca de 35 milhões de reais. Uma outra doação também não declarada de cerca de 7 milhões de reais foi feita por um condenado pela justiça americana que chegou a servir 8 meses de prisão por fraude e é uma figura da aristocracia muito próxima de Farage, que se diz bilionário e um homem do povo. Esses escândalos são relevantes, bem, por motivos óbvios de corrupção, mas pela importância que Nigel Farage tem para esse país. Ele ainda aparece à frente das pesquisas de intenções de voto para as próximas eleições gerais daqui e virou a principal oposição temida tanto pela esquerda quanto pela direita tradicional.
9: Yula, o que acontece com o Nigel Farage agora?
10: Nigel Farage, que parecia acuado com tantas denúncias, renunciou ao cargo de parlamentar para suspender as investigações parlamentares contra ele. Mas isso não significa que ele vai sumir da política, não. Pelo contrário, a jogada dele foi renunciar e anunciar imediatamente que vai concorrer ao mesmo cargo, né? Cargo de parlamentar, dizendo que a decisão está nas mãos da sua constituinte, dos seus eleitores, e não do chamado establishment. E ele tem toda...

0: uma grande coreógrafa, Mathilde Monnier, na condução desse programa. Que deslocamentos você acha que essa troca de perspectiva produz na formação dos jovens artistas? Como foi assumir a condução desse programa depois da Mathilde Monnier?
1: Eu conheço muito a Mathilde como artista, mas também nós trabalhamos juntas, porque ela é uma grande pedagoga, ela criou um programa de master em Montpellier, ela dirigiu um centro de coreográfico de Montpellier, ela dirigiu o CND, é o Centro Internacional de la Danse, e nós fizemos, ela foi para o Brasil conhecer a nossa escola, a gente fez vários projetos juntos, então a gente tem uma afinidade grande de se respeitar como artistas, mas também tem essa coisa em comum de pensar a formação e a pedagogia. Então foi muito, para mim, uma honra ter sido convidada também por ela, de ela pensar que eu poderia trazer alguma novidade ou alguma coisa. Eu não sei muito bem o que eu estou trazendo, eu vou ver no final.
0: Você é uma artista reconhecida aqui, principalmente nesse continente, mas no mundo inteiro. Mas desde 2011 você desenvolve na Maré uma pedagogia mutante.
1: A minha trajetória é bem longa antes de eu chegar na favela da Maré, no Rio de Janeiro. E uma coisa que eu queria comentar, quando você disse que eu sou reconhecida nesse continente, no mundo inteiro, eu sinto que eu sou reconhecida no Brasil, mas é muito difícil ainda contar com recursos do governo brasileiro para o meu trabalho. Você é artista no Brasil, tem zero a ver com ser artista na França. Isso é uma coisa muito importante de ter em conta, né? E eu falo nessa escola, que eu sou a diretora artística, a pedagogia, nós temos 320 alunos entre 8 e 80 anos. E um grupo de jovens que recebe uma bolsa mensal para estarem lá 3 horas por dia, que são em formação para talvez serem artistas. Porque a questão da nossa escola não é virar artista, é ser cidadão. Então, isso é muito, muito, muito importante. Então, a pedagogia mutante, ela vem de uma coisa muito simples, sabe o quê? Dinheiro.
0: Perfeito. A gente está indo para o final da entrevista, mas eu ainda tenho duas perguntinhas para te falar. Uma delas é sobre corpo e política. Sua obra articula esses dois conceitos, corpo e política, de maneira direta. Como essa relação aparece no trabalho com jovens artistas que ainda estão no processo de definir as suas próprias linguagens? Vai ter tempo para isso, de alguma forma? Existe esse filtro ou não?
1: Eu não penso sobre isso, sabe por quê? Porque a política está na nossa vida, é impossível estar vivo sem ser político. Qualquer escolha que a gente faz, em quem a gente vota, em quem a gente não vota, se a gente se abstém de votar, tudo é político. Se eu vou, se eu não vou, se eu visto tal roupa, se eu defendo algumas ideias. Então isso não é uma preocupação, porque a política está impregnada em qualquer um de nós aqui, tanto faz que seja do Brasil, da França. A gente sabe bem quem se abstém de votar aqui. No Brasil é obrigatório, mas não quer dizer que as pessoas... Não é obrigatório, mas aqui não, mas se aplica isso. A política, também a política do sensível. O que é política? É muito vasto esse tema, eu não falo sobre isso. Eu sou uma artista que pensa algumas coisas e concretiza algumas coisas. Eu sou muito assim de concretizar e também de democratizar o acesso, né? Você pode olhar para mim, né? A câmera está me olhando. E quando você me descreve, você vê uma mulher branca. No caso, eu sou velha. Mesmo se eu pinto cabelo, eu sou velha. Tenho 70 anos. E sou muito privilegiada no Brasil, num país como o Brasil. E a minha ideia sempre foi como é que eu posso... Qual é a responsabilidade que eu tenho como uma pessoa tão privilegiada como eu?
0: Muito obrigada, Lia Rodrigues, pela sua participação de hoje no RFI Convida.
1: Obrigada a vocês. Merci.
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3: Je fume contre tous les avis.
4: Olá e sejam bem-vindos ao nosso programa Saúde em Dia. O tabaco é responsável por mais de 8 milhões de mortes por ano e 1 milhão delas envolve fumantes passivos, segundo dados da Organização Mundial da Saúde divulgados em 2023. Existem mais de 5 mil substâncias na fumaça do cigarro e cerca de 50 delas são cancerígenas. Como a nicotina gera dependência, abandonar o cigarro é um verdadeiro desafio. A substância chega ao cérebro em poucos segundos e sua ausência provoca irritação e ansiedade. Por isso, é difícil

0: controlar a vontade de continuar fumando. Como então parar de fumar e por que é importante buscar ajuda? No programa de hoje, ouvimos a psiquiatra francesa Mathilde Sennhauser, do Hospital Sainte-Anne, especialista em dependência química. De acordo com ela, parar de fumar é um processo longo e é comum que várias tentativas ocorram antes da interrupção definitiva do consumo.
1: Cada pessoa será motivada por coisas que a afetam de forma particular. Para algumas delas, será a saúde. Para outras, serão os filhos, as finanças, a pele, os dedos e os dentes que ficam amarelos. É um conjunto de motivações diferentes.
0: O processo é lento e parecido com a desintoxicação de outras drogas. Os mesmos circuitos cerebrais são ativados quando o fumante consome nicotina, explica a psiquiatra francesa.
2: São os mesmos circuitos que são ativados pela nicotina e que serão ativados pela heroína ou por qualquer outra droga. A nicotina faz parte das substâncias mais viciantes, ou seja, daquelas que favorecem o surgimento de uma dependência.
0: É nesse contexto que surge a abstinência e a dificuldade de parar de vez. A francesa Marie, de 47 anos, demorou anos para conseguir se livrar definitivamente do cigarro. Ela tentou a hipnose e muitas outras técnicas, mas só conseguiu após buscar acompanhamento psicológico. As sessões ajudaram Marie a entender como ela se relacionava com o cigarro e por que era tão difícil parar. No seu caso, a gestão das emoções relacionadas ao ato de fumar a ajudou a atingir seu objetivo.
3: Na verdade, eu estava realmente farta de fumar, de procurar meus cigarros por toda parte, de ser dependente, de ter que correr para comprar porque não tinha mais. Decidi procurar acompanhamento porque sabia que já tinha acumulado vários fracassos anteriores nessa tentativa de parar de fumar.
0: A psiquiatra lembra que a síndrome de abstinência, como ocorre com qualquer droga, é um momento decisivo.
4: Há
2: a abstinência física que ocorre logo depois de parar de fumar. Podemos ficar mais tensos, mais irritados, até meio tristes. Em seguida, temos as medidas que vão ajudar a não voltar a fumar a longo prazo.
0: O cigarro eletrônico, que surgiu como uma alternativa para fumantes que querem abandonar o vício, não deve ser utilizado, alerta a psiquiatra. E no caso dos adolescentes, pode ser uma porta de entrada para o cigarro.
2: A ideia é transformar o cigarro eletrônico em um objeto da moda, com embalagens coloridas e múltiplos sabores. Isso é problemático porque, como contém nicotina, desencadeia essa dependência. Mesmo sem nicotina, estabelece-se um hábito, essa dependência comportamental de ter sempre o gesto de fumar alguma coisa. Isso pode realmente favorecer o surgimento do tabagismo mais tarde.
0: A psiquiatra lembra algumas dicas que podem ajudar no processo. Evitar ambientes onde outras pessoas fumam e outras situações propícias ao consumo. Ter em mente o custo do vício, beber bastante água e praticar exercícios físicos são algumas das medidas que podem ajudar a abandonar definitivamente o cigarro. Você ouviu Saúde em Dia. Obrigada pela audiência. Até a próxima semana.

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1: Você ouve a RFI, estes são os destaques desta terça-feira, 14 de julho. Emmanuel Macron preside nesta terça-feira pela última vez como chefe de Estado o tradicional desfile militar de 14 de julho em Paris, que faz parte das comemorações do Dia da Bastilha, a festa nacional da França. Com número recorde de militares, o governo francês tem o objetivo de demonstrar com esse desfile a capacidade militar francesa e o reforço da defesa europeia. A cerimônia também homenageia os países da coalizão de apoio à Ucrânia, com a participação de militares europeus e ucranianos. O presidente ucraniano Volodymyr Zelensky e outros 24 líderes europeus acompanham o evento. Uma cerimônia será realizada nesta terça-feira em memória das vítimas dos atentados de Nice, com a presença do presidente Emmanuel Macron, 10 anos após o ataque que matou 86 pessoas e feriu mais de 400. Em 14 de julho de 2016, Mohamed Laou Al-Bajoulel lançou um caminhão contra a multidão que assistiu os fogos de artifício na Promenade des Anglais, avenida da Orla Marie. Um minuto de silêncio também será observado na abertura do jogo França e Espanha nas semifinais da Copa do Mundo. Os incêndios na floresta de Fontainebleau, na região parisiense, que começaram no domingo, já consumiram mais de 1.900 hectares até amanhã desta terça-feira, segundo o Corpo de Bombeiros. Cerca de 850 agentes e 4 aeronaves estão mobilizadas desde ontem, mas as condições meteorológicas, como calor, vento e ar seco, têm dificultado os esforços de combate ao fogo até o momento. Ao todo, cerca de 1.000 pessoas foram retiradas da área dos incêndios, segundo as autoridades. Os Estados Unidos atacaram o Irã pela terceira noite consecutiva, segundo o Comando Central Americano. Durante uma missão de 5 horas, foram atingidos alvos militares em várias cidades portuárias iranianas no Estreito de Hormuz. A Guarda Revolucionária do Irã retalhou, atacando bases americanas em Bahrein e na Jordânia. Em meio ao fogo cruzado, o presidente americano Donald Trump afirmou na segunda-feira à noite à imprensa na Casa Branca que um acordo com o Irã ainda era possível. Antes disso, ele havia anunciado em sua plataforma Truth Social que os Estados Unidos tomariam o controle do Estreito de Hormuz e que o bloqueio dos portos iranianos seria restabelecido na noite de hoje. Assim como Teerã, o presidente dos Estados Unidos disse que queria cobrar uma remuneração equivalente a 20% do valor das cargas em Hormuz. Bom dia, são 11 horas e 30 minutos em Paris, 6:30 da manhã em Brasília. Começa agora o Jornal da RFI.
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1: Em Paris, céu parcialmente nublado, os termômetros marcam 27 graus. Estes são os destaques desta terça-feira, 14 de julho. Emmanuel Macron preside pela última vez o desfile militar de 14 de julho com mensagem de apoio à Ucrânia. França e Espanha se enfrentam no Texas por vaga na final da Copa do Mundo. Estados Unidos atacam Irã pela terceira noite consecutiva e anunciam um novo bloqueio dos portos iranianos em Hormuz. Estas e outras notícias a seguir. Emmanuel Macron preside nesta terça-feira pela última vez o tradicional desfile militar de 14 de julho em Paris, que faz parte das comemorações do Dia da Bastilha, a festa nacional da França. O presidente francês prometeu marcar a data com uma parada grandiosa para homenagear a Ucrânia e seus aliados, principalmente os europeus. Mais informações com Patrícia Moribe.
3: Com 6.700 militares, 98 aeronaves e 315 veículos, o governo francês tem o objetivo de demonstrar, com o desfile de 14 de julho deste ano, a capacidade militar francesa e o reforço da defesa europeia. A cerimônia também presta homenagem aos 37 países da coalizão de apoio à Ucrânia, com a participação de 500 militares estrangeiros e 25 soldados ucranianos. Em uma cúpula realizada em Paris na segunda-feira, os aliados reafirmaram o compromisso de ampliar o apoio a Kiev e discutir o envio de tropas após um eventual cessar-fogo. O presidente ucraniano Volodymyr Zelensky e outros 24 líderes europeus acompanham o evento.
1: A tradicional queima de fogos na Torre Eiffel, que normalmente encerra as celebrações do 14 de julho em Paris, foi realizada excepcionalmente na noite de segunda-feira. A mudança foi decidida pela prefeitura da capital francesa para não coincidir com as homenagens às vítimas do atentado de Nice. O décimo aniversário do ataque é lembrado nesta terça-feira na cidade do sul da França. Em 14 de julho de 2016, o tunisiano Mohamed Laouaiej Boulel lançou um caminhão contra a multidão que assistiu aos fogos de artifício na Promenade des Anglais, a avenida da Orla Marítima, matando 86 pessoas e ferindo mais de 400. Uma cerimônia em memória das vítimas será realizada nesta noite com a presença do presidente Emmanuel Macron.
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1: E no dia da festa nacional, a França enfrenta a Espanha no Dallas Stadium, no Texas, nos Estados Unidos, por uma vaga na final da Copa do Mundo. Mais informações com Elcio Ramalho.
4: Antes da bola rolar, um minuto de silêncio será observado em homenagem às vítimas do atentado de Nice, que completa hoje 10 anos. A FIFA acolheu o pedido da França para lembrar do ataque terrorista que deixou 86 mortos e mais de 450 feridos. Em campo, Espanha e França vão entrar com força total em um jogo de grande rivalidade. De um lado, Mbappé, com 8 gols e na briga pela artilharia do campeonato, comanda o segundo melhor ataque do Mundial, atrás apenas da Argentina. De outro, a Espanha, do jovem atacante Lamine Yamal, levou apenas um gol até agora em 6 jogos na competição. Na véspera da partida, o treinador francês Didier Deschamps reafirmou que a Espanha é a favorita do duelo. A França visa uma terceira final consecutiva, enquanto a Espanha sonha com o segundo título do Mundial. Na última vez que as duas seleções se encontraram foi na semifinal da Euro 2024. Os espanhóis venceram por 2-1 e levantaram o troféu do torneio. O contexto é outro, mas a rivalidade entre os dois vizinhos está mais acesa do que nunca.
1: Os incêndios na floresta de Fontainebleau, na região parisiense, que começaram no domingo, já consumiram mais de 1.900 hectares até amanhã desta terça-feira, segundo o Corpo de Bombeiros. Cerca de 850 agentes e 4 aeronaves estão mobilizadas desde ontem, mas as condições meteorológicas com calor, vento e ar seco têm dificultado os esforços de combate ao fogo até o momento. Ao todo, cerca de 1.000 pessoas foram retiradas da área dos incêndios, segundo as autoridades. O ministro do interior, Laurent Nunes, anunciou na noite de segunda-feira que 2 suspeitos de iniciar o fogo foram detidos. Um deles é um jovem de 18 anos, sem antecedentes criminais. Os Estados Unidos atacaram o Irã pela terceira noite consecutiva. Segundo o Comando Central Americano, durante uma missão de 5 horas, foram atingidos alvos militares em várias cidades portuárias iranianas no Estreito de Hormuz. A Guarda Revolucionária do Irã reivindicou uma operação no Bahrein visando alvos americanos, entre eles uma base que abriga tropas dos Estados Unidos. Outros ataques na Jordânia tiveram como alvo instalações-chave americanas. Amman anunciou a interceptação de 4 mísseis iranianos em seu espaço aéreo, informando que não houve vítimas nem danos materiais. Em meio ao fogo cruzado, o presidente americano Donald Trump afirmou na segunda-feira à imprensa na Casa Branca que um acordo com o Irã ainda era possível. Antes disso, ele havia anunciado em sua plataforma Truth Social que os Estados Unidos tomariam o controle do Estreito de Hormuz e que o bloqueio dos portos iranianos seria restabelecido na noite de hoje. Assim como Teerã, o presidente dos Estados Unidos disse que queria cobrar uma remuneração equivalente a 20% do valor das cargas em Hormuz. A via está sujeita ao direito internacional, o que supostamente deve garantir a liberdade de navegação. Em meio à retomada das hostilidades entre Washington e Teerã, o Líbano e Israel iniciam nesta terça-feira, em Roma, uma nova rodada de negociações mediadas pelos Estados Unidos. A delegação libanesa recebeu instruções para exigir o início imediato da retirada das forças israelenses de duas zonas piloto antes que qualquer outra discussão ocorra, segundo a presidência libanesa na noite de segunda-feira. Os dois países chegaram a acordo quadro em 26 de junho, visando alcançar uma paz duradoura após cinco rodadas de negociações em Washington. Sua implementação deve começar com a retirada israelense de zonas piloto no sul do Líbano, mas o Hezbollah rejeita o acordo. Um agente do Serviço de Imigração e Alfândega dos Estados Unidos, o ICE, atirou e matou um homem na segunda-feira em Bideford, no Maine, nordeste do país. Organizações de direitos humanos identificaram a vítima como um cidadão colombiano de 26 anos e afirmaram que ele tinha autorização para trabalhar nos Estados Unidos. O caso ocorreu menos de uma semana depois que um agente do ICE baleou e matou um cidadão mexicano no Texas.
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1: Você ouve a RFI. A seguir em nossa programação, a imprensa francesa destaca o jogo França e Espanha nas semifinais da Copa do Mundo. Em seguida, você confere uma entrevista com Lia Rodrigues, que conduz jovens artistas em formação e amplia a escuta pela diversidade no Festival de Teatro de Avignon, na França. Logo depois, no Saúde em Dia, psiquiatra explica por que é tão difícil largar o cigarro. Mas antes, vamos em linha direta com os Estados Unidos. Vence neste dia 15 o prazo dado por Donald Trump para negociações sobre novas tarifas ao Brasil.
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4: Nesta quarta-feira, termina o prazo para uma decisão que pode afetar bilhões de dólares no comércio entre Brasil e Estados Unidos. O governo de Donald Trump avalia a aplicação de novas tarifas de até 25% sobre produtos brasileiros. Antes de bater o martelo, no entanto, deve ocorrer uma nova reunião virtual entre autoridades brasileiras e o representante comercial do governo americano, Jamison Greer. A expectativa é que haja uma prévia da decisão nessa reunião. Quem traz as informações é a nossa correspondente em Nova York, Luciana Rosa. Olá, Luciana, bom dia. Quais são os próximos passos desse processo e o que os Estados Unidos estão analisando antes de tomar uma decisão?
6: O futuro da relação comercial depende principalmente de duas investigações conduzidas pelo escritório do representante comercial dos Estados Unidos, o USTR. A primeira foi aberta após o anúncio do tarifaço e analisa se políticas comerciais brasileiras prejudicam empresas americanas e criam um desequilíbrio na relação entre os dois países. A decisão deve ser anunciada até 15 de julho. A segunda envolve o Brasil e outros 59 países. O objetivo é verificar se a falta de medidas para impedir a entrada de produtos produzidos com trabalho forçado gera vantagens comerciais consideradas injustas. Se as duas investigações terminarem de forma desfavorável ao Brasil, elas podem abrir caminho para novas tarifas, que, somadas, podem chegar a 37,5% sobre produtos brasileiros.
4: E, Luciana, qual é a expectativa do governo brasileiro para essa decisão? Ainda existe espaço para negociação?
6: O governo Lula trabalha com o cenário de que os Estados Unidos devem confirmar as novas tarifas. Essa avaliação ganhou força depois que o representante de comércio dos Estados Unidos, Jamison Greer, afirmou que os dois países ainda estão longe de um acordo. Apesar disso, os negociadores brasileiros acreditam que ainda há espaço para uma mudança importante: a ampliação da lista de produtos que ficariam isentos das tarifas. Em junho, Donald Trump anunciou uma tarifa de 25% sobre produtos brasileiros, após abrir uma investigação sobre temas como desmatamento ilegal, pirataria e o sistema de pagamentos PIX. No dia seguinte, apresentou uma taxa adicional de 12,5% para o Brasil e outros 59 países, alegando falhas no combate ao trabalho forçado. Nos dois casos, porém, o governo americano já havia divulgado uma lista de exceções para reduzir o impacto sobre consumidores e empresas dos Estados Unidos. A expectativa brasileira é justamente que essa relação de produtos poupados possa ser ampliada na decisão final.
4: E se as tarifas forem confirmadas, Luciana, quais são as opções do governo brasileiro?
6: Mesmo antes da decisão, empresas americanas que dependem de produtos brasileiros intensificaram a pressão sobre Washington para ampliar a lista de exceções às tarifas. O Itamaraty identificou pelo menos 43 empresas e associações comerciais dos Estados Unidos defendendo que determinados produtos brasileiros fiquem fora da sobretaxação, sob o argumento de que eles não têm substitutos produzidos no mercado americano. Depois do anúncio, a equipe econômica e o Itamaraty vão analisar em detalhes a decisão para definir os próximos passos. O governo ainda tenta manter as negociações com os Estados Unidos ou recorrer à chamada Lei de Reciprocidade Econômica. A legislação aprovada pelo Congresso e regulamentada pelo presidente Lula autoriza o Brasil a adotar medidas de retaliação contra países que imponham barreiras comerciais consideradas prejudiciais às exportações brasileiras.
4: Muito obrigado, Luciana Rosa, correspondente da RFI em Nova York, que participou do Linha Direta de hoje.
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1: França e Espanha entram em campo nesta terça-feira em Dallas por uma vaga na final da Copa, um dos confrontos mais aguardados do torneio e que ganha destaque na imprensa francesa. Um duelo considerado por muitos uma final antecipada, diz Le Monde. As duas seleções chegam como as mais consistentes da Copa. Os franceses avançam com vitórias sobre a Suécia, Paraguai e Marrocos, mantendo o favoritismo e exibindo um ataque poderoso, com 16 gols marcados, enquanto os espanhóis, atuais campeões da Europa, destacam-se pela melhor defesa da competição, com apenas um gol sofrido. Para L'Equipe, a França enfrenta hoje o seu principal rival nos últimos anos. Embalada pela possibilidade de alcançar sua terceira final mundial consecutiva, a seleção comandada por Didier Deschamps chega com 6 vitórias seguidas e uma campanha sólida liderada por Kylian Mbappé, mas ainda sem ter enfrentado um adversário do nível da atual campeã europeia. Para Le Figaro, a campanha da França na Copa do Mundo de 2026 tem sido marcada não apenas pelos resultados em campo, mas também pelo estilo de liderança de Didier Deschamps. Segundo o jornal, o treinador adaptou seu método de gestão às novas gerações de jogadores, flexibilizando regras, incentivando momentos de convivência com familiares e permitindo mais liberdade durante a concentração em Boston. Já o Libération aborda as críticas e comentários sobre a forte presença de jogadores negros na seleção francesa e defende que a equipe reflete a realidade social e esportiva da França. O texto argumenta que a composição dos Bleus é resultado da popularidade do futebol nas periferias urbanas e nos territórios ultramarinos, onde o esporte se consolidou como importante instrumento de ascensão social.
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7: O RFI convida a coreógrafa brasileira Lia Rodrigues, que em 2026 assume a coordenação artística do Transmission Impossible, Transmissão Impossível, programa de formação co-criado pelo Festival de Avignon, aqui no sul da França, e pela Fundação Hermès, dentro da iniciativa Artista dans la Cité. A artista brasileira Lia Rodrigues traz ao festival a sua experiência de criação, de pedagogia e de trabalho comunitário para orientar 55 jovens artistas de diferentes nacionalidades. Bom dia, Lia Rodrigues.
8: Bom dia.
7: Que prazer te ter aqui no RFI Convida. Escuta, o futuro, Lia, queria começar te perguntando isso. É uma matéria tão delicada, não? O futuro, o futuro desses jovens artistas. Como você pensa isso?
8: Eu acho que é impossível pensar no futuro sem pensar nos diferentes futuros que atingem diferentemente partes do planeta. Não é a mesma coisa o futuro de um jovem na França que o futuro de um jovem no Brasil, que são as realidades que eu conheço bastante aqui na Europa, ou o futuro de um jovem que mora no continente africano, ou que mora na Austrália, ou que, um jovem negro, um jovem indígena, um jovem trans, um jovem hétero, cis. Então, não dá para falar de um futuro, são futuros. E essa diversidade, eu acho que a gente tem que levar em conta quando a gente pensa qualquer coisa, arte, pensa em pedagogia, em formação.
7: Tá certo, esse projeto Transmissão Impossível já se consolidou como laboratório de verão aqui do Festival de Avignon. Você sucede uma grande artista, uma grande coreógrafa, Mathilde Monnier, na condução desse programa. Que deslocamentos você acha que essa troca de perspectiva produz na formação dos jovens artistas? Como foi assumir a condução desse programa depois da Mathilde Monnier?
8: Eu conheço muito a Mathilde como artista, mas também nós trabalhamos juntas, porque ela é uma grande pedagoga. Ela criou um programa de master em Montpellier, ela dirigiu o Centro de Coreográfico de Montpellier, ela dirigiu o CND, é o Centro Nacional de la Danse, e nós fizemos, ela foi para o Brasil conhecer a nossa escola, a gente fez vários projetos juntos, então a gente tem uma afinidade grande de se respeitar como artistas, mas também tem essa coisa em comum de pensar a formação e a pedagogia. Então foi muito, para mim, uma honra ter sido convidada também por ela, de ela pensar que eu poderia trazer alguma novidade ou alguma coisa. Eu não sei muito bem o que eu estou trazendo. Eu vou ver no final.
7: Você é uma artista reconhecida aqui, principalmente nesse continente, mas no mundo inteiro. Mas desde 2011 você desenvolve, na Maré, uma pedagogia mutante.
8: A minha trajetória é bem longa antes de eu chegar na favela da Maré, no Rio de Janeiro. E uma coisa que eu queria comentar, quando você disse que eu sou reconhecida nesse continente, no mundo inteiro, eu sinto que eu sou reconhecida no Brasil, mas é muito difícil ainda contar com recursos do governo brasileiro para o meu trabalho. Sim. Você é artista no Brasil, tem zero a ver com ser artista na França. Isso é uma coisa muito importante de ter em conta, né? E eu falo nessa escola, que eu sou a diretora artística, a pedagogia, nós temos 320 alunos entre 8 e 80 anos. E um grupo de jovens que recebe uma bolsa mensal para estarem lá 3 horas por dia, que são em formação para talvez serem artistas. Porque a questão da nossa escola não é virar artista, é ser cidadão. Então, isso é muito, muito, muito importante. Então, a pedagogia mutante, ela vem de uma coisa muito simples, sabe o quê? Dinheiro.
7: Perfeito. A gente está indo para o final da entrevista, mas eu ainda tenho duas perguntinhas para te falar. Uma delas é sobre corpo e política. Sua obra articula esses dois conceitos, corpo e política, de maneira direta. Como essa relação aparece no trabalho com jovens artistas que ainda estão no processo de definir as suas próprias linguagens? Vai ter tempo para isso, de alguma forma? Existe esse filtro ou não?
8: Eu não penso sobre isso, sabe por quê? Porque a política está na nossa vida, é impossível estar vivo sem ser político. Qualquer escolha que a gente faz, em quem a gente vota, em quem a gente não vota, se a gente se abstém de votar, tudo é político. Se eu vou, se eu não vou, se eu visto tal roupa, se eu defendo algumas ideias. Então isso não é uma preocupação, porque a política está impregnada em qualquer um de nós aqui, tanto faz que seja do Brasil, da França. A gente sabe bem quem se abstém de votar aqui. No Brasil é obrigatório, mas não quer dizer que as pessoas... Não é obrigatório, mas aqui não, mas se aplica isso. É a política, também a política do sensível. O que é política? É muito vasto esse tema, eu não falo sobre isso. Eu sou uma artista que pensa algumas coisas e concretiza algumas coisas. Eu sou muito assim de concretizar e também de democratizar o acesso, né? Você pode olhar para mim, né? A câmera está me olhando. E quando você me descreve, você vê uma mulher branca. No caso, eu sou velha, mesmo se eu pinto cabelo, eu sou velha, tenho 70 anos. E sou muito privilegiada no Brasil, num país como o Brasil. E a minha ideia sempre foi como é que eu posso, qual é a responsabilidade que eu tenho como uma pessoa tão privilegiada como eu.
7: Muito obrigada, Lia Rodrigues, pela sua participação de hoje no RFI Convida.
8: Obrigada a vocês. Merci.
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9: Olá e sejam bem-vindos ao nosso programa Saúde em Dia. O tabaco é responsável por mais de 8 milhões de mortes por ano e 1 milhão delas envolve fumantes passivos, segundo dados da Organização Mundial da Saúde divulgados em 2023. Existem mais de 5 mil substâncias na fumaça do cigarro e cerca de 50 delas são cancerígenas. Como a nicotina gera dependência, abandonar o cigarro é um verdadeiro desafio. A substância chega ao cérebro em poucos segundos e sua ausência provoca irritação e ansiedade. Por isso, é difícil controlar a vontade de continuar fumando. Como então parar de fumar e por que é importante buscar ajuda? No programa de hoje, ouvimos a psiquiatra francesa Mathilde Sennhauser, do Hospital Sainte-Anne, especialista em dependência química. De acordo com ela, parar de fumar é um processo longo e é comum que várias tentativas ocorram antes da interrupção definitiva do consumo.
10: Cada pessoa será motivada por coisas que a afetam de forma particular. Para algumas delas, será a saúde. Para outras, serão os filhos, as finanças, a pele, os dedos e os dentes que ficam amarelos. É um conjunto de motivações diferentes.
9: O processo é lento e parecido com a desintoxicação de outras drogas. Os mesmos circuitos cerebrais são ativados quando o fumante consome nicotina, explica a psiquiatra francesa.
10: São os mesmos circuitos que são ativados pela nicotina e que serão ativados pela heroína ou por qualquer outra droga. A nicotina faz parte das substâncias mais viciantes, ou seja, daquelas que favorecem o surgimento de uma dependência.
9: É nesse contexto que surge a abstinência e a dificuldade de parar de vez. A francesa Marie, de 47 anos, demorou anos para conseguir se livrar definitivamente do cigarro. Ela tentou a hipnose e muitas outras técnicas, mas só conseguiu após buscar acompanhamento psicológico. As sessões ajudaram Marie a entender como ela se relacionava com o cigarro e por que era tão difícil parar. No seu caso, a gestão das emoções relacionadas ao ato de fumar a ajudou a atingir seu objetivo.
11: Na verdade, eu estava realmente farta de fumar, de procurar meus cigarros por toda parte, de ser dependente, de ter que correr para comprar porque não tinha mais. Decidi procurar acompanhamento porque sabia que já tinha acumulado vários fracassos anteriores nessa tentativa de parar de fumar.
9: A psiquiatra lembra que a síndrome de abstinência, como ocorre com qualquer droga, é um momento decisivo.
10: A abstinência física que ocorre logo depois de parar de fumar. Podemos ficar mais tensos, mais irritados, até meio tristes. Em seguida, temos as medidas que vão ajudar a não voltar a fumar a longo prazo.
9: O cigarro eletrônico, que surgiu como uma alternativa para fumantes que querem abandonar o vício, não deve ser utilizado, alerta a psiquiatra. E no caso dos adolescentes, pode ser uma porta de entrada para o cigarro.
10: A ideia é transformar o cigarro eletrônico em um objeto da moda, com embalagens coloridas e múltiplos sabores. Isso é problemático porque, como contém nicotina, desencadeia essa dependência. Mesmo sem nicotina, estabelece-se um hábito, essa dependência comportamental de ter sempre o gesto de fumar alguma coisa. Isso pode realmente favorecer o surgimento do tabagismo mais tarde.
9: A psiquiatra lembra algumas dicas que podem ajudar no processo. Evitar ambientes onde outras pessoas fumam e outras situações propícias ao consumo. Ter em mente o custo do vício, beber bastante água e praticar exercícios físicos são algumas das medidas que podem ajudar a abandonar definitivamente o cigarro. Você ouviu Saúde em Dia. Obrigada pela audiência. Até a próxima semana.

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1: Você ouve a RFI, estes são os destaques desta terça-feira, 14 de julho. Emmanuel Macron preside nesta terça-feira pela última vez como chefe de Estado o tradicional desfile militar de 14 de julho em Paris, que faz parte das comemorações do Dia da Bastilha, a festa nacional da França. Com número recorde de militares, o governo francês tem o objetivo de demonstrar com esse desfile a capacidade militar francesa e o reforço da defesa europeia. A cerimônia também homenageia os países da coalizão de apoio à Ucrânia, com a participação de militares europeus e ucranianos. O presidente ucraniano Volodymyr Zelensky e outros 24 líderes europeus acompanham o evento. Uma cerimônia será realizada nesta terça-feira em memória das vítimas dos atentados de Nice, com a presença do presidente Emmanuel Macron, 10 anos após o ataque que matou 86 pessoas e feriu mais de 400. Em 14 de julho de 2016, Mohamed Laou Al-Bajoulel lançou um caminhão contra a multidão que assistiu os fogos de artifício na Promenade des Anglais, a avenida da Orla Marítima. Início. Um minuto de silêncio também será observado na abertura do jogo França-Espanha nas semifinais da Copa do Mundo. Os incêndios na floresta de Fontainebleau, na região parisiense, que começaram no domingo, já consumiram mais de 1.900 hectares até amanhã desta terça-feira, segundo o Corpo de Bombeiros. Cerca de 850 agentes e 4 aeronaves estão mobilizadas desde ontem, mas as condições meteorológicas, como calor, vento e ar seco, têm dificultado os esforços de combate ao fogo até o momento. Ao todo, cerca de 1.000 pessoas foram retiradas da área dos incêndios, segundo as autoridades. Os Estados Unidos atacaram o Irã pela terceira noite consecutiva, segundo o Comando Central Americano. Durante uma missão de 5 horas, foram atingidos alvos militares em várias cidades portuárias iranianas no Estreito de Hormuz. A Guarda Revolucionária do Irã retalhou, atacando bases americanas em Bahrein e na Jordânia. Em meio ao fogo cruzado, o presidente americano Donald Trump afirmou na segunda-feira à noite à imprensa na Casa Branca que um acordo com o Irã ainda era possível. Antes disso, ele havia anunciado em sua plataforma Truth Social que os Estados Unidos tomariam o controle do Estreito de Hormuz e que o bloqueio dos portos iranianos seria restabelecido na noite de hoje. Assim como Teherã, o presidente dos Estados Unidos disse que queria cobrar uma remuneração equivalente a 20% do valor das cargas em Hormuz. Bom dia, são 11 horas e 30 minutos em Paris, 6:30 da manhã em Brasília. 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
1: Em Paris, céu parcialmente nublado, os termômetros marcam 27 graus. Estes são os destaques desta terça-feira, 14 de julho. Emmanuel Macron preside pela última vez o desfile militar de 14 de julho com mensagem de apoio à Ucrânia. França e Espanha se enfrentam no Texas por vaga na final da Copa do Mundo. Estados Unidos atacam Irã pela terceira noite consecutiva e anunciam um novo bloqueio dos portos iranianos em Hormuz. Estas e outras notícias a seguir. Emmanuel Macron preside nesta terça-feira pela última vez o tradicional desfile militar de 14 de julho em Paris, que faz parte das comemorações do Dia da Bastilha, a festa nacional da França. O presidente francês prometeu marcar a data com uma parada grandiosa para homenagear a Ucrânia e seus aliados, principalmente os europeus. Mais informações com Patrícia Moribe.
3: Com 6.700 militares, 98 aeronaves e 315 veículos, o governo francês tem o objetivo de demonstrar, com o desfile de 14 de julho deste ano, a capacidade militar francesa e o reforço da defesa europeia. A cerimônia também presta homenagem aos 37 países da coalizão de apoio à Ucrânia, com a participação de 500 militares estrangeiros e 25 soldados ucranianos. Em uma cúpula realizada em Paris na segunda-feira, os aliados reafirmaram o compromisso de ampliar o apoio a Kiev e discutir o envio de tropas após um eventual cessar-fogo. O presidente ucraniano Volodymyr Zelensky e outros 24 líderes europeus acompanham o evento.
1: A tradicional queima de fogos na Torre Eiffel, que normalmente encerra as celebrações do 14 de julho em Paris, foi realizada excepcionalmente na noite de segunda-feira. A mudança foi decidida pela prefeitura da capital francesa para não coincidir com as homenagens às vítimas do atentado de Nice. O décimo aniversário do ataque é lembrado nesta terça-feira na cidade do sul da França. Em 14 de julho de 2016, o tunisiano Mohamed Laouaiej Boulel lançou um caminhão contra a multidão que assistiu aos fogos de artifício na Promenade des Anglais, a avenida da Orla Marítima, matando 86 pessoas e ferindo mais de 400. Uma cerimônia em memória das vítimas será realizada nesta noite com a presença do presidente Emmanuel Macron.
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1: E no dia da festa nacional, a França enfrenta a Espanha no Dallas Stadium, no Texas, nos Estados Unidos, por uma vaga na final da Copa do Mundo. Mais informações com Elcio Ramalho.
4: Antes da bola rolar, um minuto de silêncio será observado em homenagem às vítimas do atentado de Nice, que completa hoje 10 anos. A FIFA acolheu o pedido da França para lembrar do ataque terrorista que deixou 86 mortos e mais de 450 feridos. Em campo, Espanha e França vão entrar com força total em um jogo de grande rivalidade. De um lado, Mbappé, com 8 gols e na briga pela artilharia do campeonato, comanda o segundo melhor ataque do Mundial, atrás apenas da Argentina. De outro, a Espanha, do jovem atacante Lamine Yamal, levou apenas um gol até agora em 6 jogos na competição. Na véspera da partida, o treinador francês Didier Deschamps reafirmou que a Espanha é a favorita do duelo. A França visa uma terceira final consecutiva, enquanto a Espanha sonha com o segundo título do Mundial. Na última vez que as duas seleções se encontraram foi na semifinal da Euro 2024. Os espanhóis venceram por 2-1 e levantaram o troféu do torneio. O contexto é outro, mas a rivalidade entre os dois vizinhos está mais acesa do que nunca.
1: Os incêndios na floresta de Fontainebleau, na região parisiense, que começaram no domingo, já consumiram mais de 1.900 hectares até amanhã desta terça-feira, segundo o Corpo de Bombeiros. Cerca de 850 agentes e 4 aeronaves estão mobilizadas desde ontem, mas as condições meteorológicas com calor, vento e ar seco têm dificultado os esforços de combate ao fogo até o momento. Ao todo, cerca de 1.000 pessoas foram retiradas da área dos incêndios, segundo as autoridades. O ministro do interior, Laurent Nunes, anunciou na noite de segunda-feira que 2 suspeitos de iniciar o fogo foram detidos. Um deles é um jovem de 18 anos, sem antecedentes criminais. Os Estados Unidos atacaram o Irã pela terceira noite consecutiva. Segundo o Comando Central Americano, durante uma missão de 5 horas, foram atingidos alvos militares em várias cidades portuárias iranianas no Estreito de Hormuz. A Guarda Revolucionária do Irã reivindicou uma operação no Bahrein visando alvos americanos, entre eles uma base que abriga tropas dos Estados Unidos. Outros ataques na Jordânia tiveram como alvo instalações-chave americanas. Amã anunciou a interceptação de 4 mísseis iranianos em seu espaço aéreo, informando que não houve vítimas nem danos materiais. Em meio ao fogo cruzado, o presidente americano Donald Trump afirmou na segunda-feira à imprensa na Casa Branca que um acordo com o Irã ainda era possível. Antes disso, ele havia anunciado em sua plataforma Truth Social que os Estados Unidos tomariam o controle do Estreito de Hormuz e que o bloqueio dos portos iranianos seria restabelecido na noite de hoje. Assim como Teherã, o presidente dos Estados Unidos disse que queria cobrar uma remuneração equivalente a 20% do valor das cargas em Hormuz. A via está sujeita ao direito internacional, o que supostamente deve garantir a liberdade de navegação. Em meio à retomada das hostilidades entre Washington e Teherã, o Líbano e Israel iniciam nesta terça-feira, em Roma, uma nova rodada de negociações mediadas pelos Estados Unidos. A delegação libanesa recebeu instruções para exigir o início imediato da retirada das forças israelenses de duas zonas piloto antes que qualquer outra discussão ocorra, segundo a presidência libanesa na noite de segunda-feira. Os dois países chegaram a um acordo quadro em 26 de junho, visando alcançar uma paz duradoura após cinco rodadas de negociações em Washington. Sua implementação deve começar com a retirada israelense de zonas piloto no sul do Líbano, mas o Hezbollah rejeita o acordo. Um agente do Serviço de Imigração e Alfândega dos Estados Unidos, o ICE, atirou e matou um homem na segunda-feira em Bideford, no Maine, nordeste do país. Organizações de direitos humanos identificaram a vítima como um cidadão colombiano de 26 anos e afirmaram que ele tinha autorização para trabalhar nos Estados Unidos. O caso ocorreu menos de uma semana depois que um agente do ICE baleou e matou um cidadão mexicano no Texas.
5: Ana Carolina Pelis.
1: 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A seguir em nossa programação, a imprensa francesa destaca o jogo França e Espanha nas semifinais da Copa do Mundo. Em seguida, você confere uma entrevista com Lia Rodrigues, que conduz jovens artistas em formação e amplia a escuta pela diversidade no Festival de Teatro de Avignon, na França. Logo depois, no Saúde em Dia, psiquiatra explica por que é tão difícil largar o cigarro. Mas antes, vamos em linha direta com os Estados Unidos. Vence neste dia 15 o prazo dado por Donald Trump para negociações sobre novas tarifas ao Brasil.
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4: Nesta quarta-feira termina o prazo para uma decisão que pode afetar bilhões de dólares no comércio entre Brasil e Estados Unidos. O governo de Donald Trump avalia a aplicação de novas tarifas de até 25% sobre produtos brasileiros. Antes de bater o martelo, no entanto, deve ocorrer uma nova reunião virtual entre autoridades brasileiras e o representante comercial do governo americano, Jamison Greer. A expectativa é que haja uma prévia da decisão nessa reunião. Quem traz as informações é a nossa correspondente em Nova York, Luciana Rosa. Olá, Luciana, bom dia. Quais são os próximos passos desse processo e o que os Estados Unidos estão analisando antes de tomar uma decisão?
6: O futuro da relação comercial depende principalmente de duas investigações conduzidas pelo escritório do representante comercial dos Estados Unidos, o USTR. A primeira foi aberta após o anúncio do tarifaço e analisa se políticas comerciais brasileiras prejudicam empresas americanas e criam um desequilíbrio na relação entre os dois países. A decisão deve ser anunciada até 15 de julho. A segunda envolve o Brasil e outros 59 países. O objetivo é verificar se a falta de medidas para impedir a entrada de produtos produzidos com trabalho forçado gera vantagens comerciais consideradas injustas. Se as duas investigações terminarem de forma desfavorável ao Brasil, elas podem abrir caminho para novas tarifas, que, somadas, podem chegar a 37,5% sobre produtos brasileiros.
4: E, Luciana, qual é a expectativa do governo brasileiro para essa decisão? Ainda existe espaço para negociação?
6: O governo Lula trabalha com o cenário de que os Estados Unidos devem confirmar as novas tarifas. Essa avaliação ganhou força depois que o representante de comércio dos Estados Unidos, Jamison Greer, afirmou que os dois países ainda estão longe de um acordo. Apesar disso, os negociadores brasileiros acreditam que ainda há espaço para uma mudança importante: a ampliação da lista de produtos que ficariam isentos das tarifas. Em junho, Donald Trump anunciou uma tarifa de 25% sobre produtos brasileiros, após abrir uma investigação sobre temas como desmatamento ilegal, pirataria e o sistema de pagamentos PIX. No dia seguinte, apresentou uma taxa adicional de 12,5% para o Brasil e outros 59 países, alegando falhas no combate ao trabalho forçado. Nos dois casos, porém, o governo americano já havia divulgado uma lista de exceções para reduzir o impacto sobre consumidores e empresas dos Estados Unidos. A expectativa brasileira é justamente que essa relação de produtos poupados possa ser ampliada na decisão final.
4: E se as tarifas forem confirmadas, Luciana, quais são as opções do governo brasileiro?
6: Mesmo antes da decisão, empresas americanas que dependem de produtos brasileiros intensificaram a pressão sobre Washington para ampliar a lista de exceções às tarifas. O Itamaraty identificou pelo menos 43 empresas e associações comerciais dos Estados Unidos defendendo que determinados produtos brasileiros fiquem fora da sobretaxação, sob o argumento de que eles não têm substitutos produzidos no mercado americano. Depois do anúncio, a equipe econômica e o Itamaraty vão analisar em detalhes a decisão para definir os próximos passos. O governo ainda tenta manter as negociações com os Estados Unidos ou recorrer à chamada Lei de Reciprocidade Econômica. A legislação aprovada pelo Congresso e regulamentada pelo presidente Lula autoriza o Brasil a adotar medidas de retaliação contra países que imponham barreiras comerciais consideradas prejudiciais às exportações brasileiras.
4: Muito obrigado, Luciana Rosa, correspondente da RFI em Nova York, que participou do Linha Direta de hoje.
0: 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Ana Carolina Pelis.
1: França e Espanha entram em campo nesta terça-feira em Dallas por uma vaga na final da Copa, um dos confrontos mais aguardados do torneio e que ganha destaque na imprensa francesa. Um duelo considerado por muitos uma final antecipada, diz Le Monde. As duas seleções chegam como as mais consistentes da Copa. Os franceses avançam com vitórias sobre a Suécia, Paraguai e Marrocos, mantendo o favoritismo e exibindo um ataque poderoso, com 16 gols marcados, enquanto os espanhóis, atuais campeões da Europa, destacam-se pela melhor defesa da competição, com apenas um gol sofrido. Para a L'Equipe, a França enfrenta hoje o seu principal rival nos últimos anos. Embalada pela possibilidade de alcançar sua terceira final mundial consecutiva, a seleção comandada por Didier Deschamps chega com 6 vitórias seguidas e uma campanha sólida liderada por Kylian Mbappé, mas ainda sem ter enfrentado um adversário do nível da atual campeã europeia. Para Le Figaro, a campanha da França na Copa do Mundo de 2026 tem sido marcada não apenas pelos resultados em campo, mas também pelo estilo de liderança de Didier Deschamps. Segundo o jornal, o treinador adaptou seu método de gestão às novas gerações de jogadores, flexibilizando regras, incentivando momentos de convivência com familiares e permitindo mais liberdade durante a concentração em Boston. Já o Libération aborda as críticas e comentários sobre a forte presença de jogadores negros na seleção francesa e defende que a equipe reflete a realidade social e esportiva da França. O texto argumenta que a composição dos Bleus é resultado da popularidade do futebol nas periferias urbanas e nos territórios ultramarinos, onde o esporte se consolidou como importante instrumento de ascensão social.
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0: Márcia Bechara.
7: O RFI convida a coreógrafa brasileira Lia Rodrigues, que em 2026 assume a coordenação artística do Transmission Impossible, Transmissão Impossível, programa de formação co-criado pelo Festival de Avignon, aqui no sul da França, e pela Fundação Hermès, dentro da iniciativa Artista dans la Cité. A artista brasileira Lia Rodrigues traz ao festival a sua experiência de criação, de pedagogia e de trabalho comunitário para orientar 55 jovens artistas de diferentes nacionalidades. Bom dia, Lia Rodrigues.
8: Bom dia.
7: Que prazer te ter aqui no RFI Convida. Escuta, o futuro, Lia, queria começar te perguntando isso. É uma matéria tão delicada, não? O futuro desses jovens artistas. Como você pensa isso?
8: Eu acho que é impossível pensar no futuro sem pensar nos diferentes futuros que atingem diferentemente partes do planeta. Não é a mesma coisa o futuro de um jovem na França que o futuro de um jovem no Brasil, que são as realidades que eu conheço bastante aqui na Europa, ou o futuro de um jovem que mora no continente africano, ou que mora na Austrália, ou que, um jovem negro, um jovem indígena, um jovem trans, um jovem hétero, cis. Então, não dá para falar de um futuro, são futuros. E essa diversidade, eu acho que a gente tem que levar em conta quando a gente pensa qualquer coisa, arte, pensa em pedagogia, em formação.
7: Tá certo, esse projeto Transmissão Impossível já se consolidou como laboratório de verão aqui do Festival de Avignon. Você sucede uma grande artista, uma grande coreógrafa, Mathilde Mounier, na condução desse programa. Que deslocamentos você acha que essa troca de perspectiva produz na formação dos jovens artistas? Como foi assumir a condução desse programa depois da Mathilde, artista, uma grande coreógrafa, Mathilde Mounier, na condução desse programa? Que deslocamentos você acha que essa troca de perspectiva produz na formação dos jovens artistas? Como foi assumir a condução desse programa depois da Mathilde Mounier?
8: Eu conheço muito

0: Pedagogia Mutante. A minha trajetória é bem longa antes de eu chegar na Favela da Maré, no Rio de Janeiro. E uma coisa que eu queria comentar, quando você disse que eu sou reconhecida nesse continente, no mundo inteiro, eu sinto que eu sou reconhecida no Brasil, mas é muito difícil ainda contar com recursos do governo brasileiro para o meu trabalho. Você é artista no Brasil, tem zero a ver com ser artista na França. Isso é uma coisa muito importante de ter em conta, né? E eu falo nessa escola, que eu sou a diretora artística, a pedagogia, nós temos 320 alunos entre 8 e 80 anos. E um grupo de jovens que recebe uma bolsa mensal para estarem lá 3 horas por dia, que são em formação para talvez serem artistas. Porque a questão da nossa escola não é virar artista, é ser cidadão. Então, isso é muito, muito, muito importante. Então, a pedagogia mutante, ela vem de uma coisa muito simples, sabe o quê? Dinheiro.
1: Perfeito. A gente está indo para o final da entrevista, mas eu ainda tenho duas perguntinhas para te falar. Uma delas é sobre corpo e política. Sua obra articula esses dois conceitos, corpo e política, de maneira direta. Como essa relação aparece no trabalho com jovens artistas que ainda estão no processo de definir as suas próprias linguagens? Vai ter tempo para isso, de alguma forma? Existe esse filtro ou não?
0: Eu não penso sobre isso, sabe por quê? Porque a política está na nossa vida, é impossível estar vivo sem ser político. Qualquer escolha que a gente faz, em quem a gente vota, em quem a gente não vota, se a gente se abstém de votar, tudo é político. Se eu vou, se eu não vou, se eu visto tal roupa, se eu defendo algumas ideias. Então isso não é uma preocupação, porque a política está impregnada em qualquer um de nós aqui, tanto faz que seja do Brasil, da França. A gente sabe bem quem se abstém de votar aqui. No Brasil é obrigatório, mas não quer dizer que as pessoas... Não é obrigatório, mas aqui não, mas se aplica isso. A política também é a política do sensível. O que é política é muito vasto esse tema. Eu não falo sobre isso. Eu sou uma artista que pensa algumas coisas e concretiza algumas coisas. Eu sou muito assim de concretizar e também de democratizar o acesso, né? Você pode olhar para mim, né? A câmera está me olhando. E quando você me descreve, você vê uma mulher branca. No caso, eu sou velha, mesmo se eu pinto cabelo, eu sou velha, tenho 70 anos e sou muito privilegiada no Brasil, num país como o Brasil. E a minha ideia sempre foi como é que eu posso, qual é a responsabilidade que eu tenho como uma pessoa tão privilegiada como eu.
1: Muito obrigada, Lia Rodrigues, pela sua participação de hoje no RFI Convida.
0: Obrigada a vocês. Merci.
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3: Je fume contre tous les avis.
4: Olá e sejam bem-vindos ao nosso programa Saúde em Dia. O tabaco é responsável por mais de 8 milhões de mortes por ano e 1 milhão delas envolve fumantes passivos, segundo dados da Organização Mundial da Saúde divulgados em 2023. Existem mais de 5 mil substâncias na fumaça do cigarro e cerca de 50 delas são cancerígenas. Como a nicotina gera dependência, abandonar o cigarro é um verdadeiro desafio. A substância chega ao cérebro em poucos segundos e sua ausência provoca irritação e ansiedade. Por isso, é difícil controlar a vontade de continuar fumando. Como então parar de fumar e por que é importante buscar ajuda? No programa de hoje, ouvimos a psiquiatra francesa Mathilde Sennhauser, do Hospital Sainte-Anne, especialista em dependência química. De acordo com ela, parar de fumar é um processo longo e é comum que várias tentativas ocorram antes da interrupção definitiva do consumo.
5: Cada pessoa será motivada por coisas que a afetam de forma particular. Para algumas delas, será a saúde. Para outras, serão os filhos, as finanças, a pele, os dedos e os dentes que ficam amarelos. É um conjunto de motivações diferentes.
4: O processo é lento e parecido com a desintoxicação de outras drogas. Os mesmos circuitos cerebrais são ativados quando o fumante consome nicotina, explica a psiquiatra francesa.
5: São os mesmos circuitos que são ativados pela nicotina e que serão ativados pela heroína ou por qualquer outra droga. A nicotina faz parte das substâncias mais viciantes, ou seja, daquelas que favorecem

0: O surgimento de uma dependência.
1: O déclenchement d'une addiction.
2: É nesse contexto que surge a abstinência e a dificuldade de parar de vez. A francesa Marie, de 47 anos, demorou anos para conseguir se livrar definitivamente do cigarro. Ela tentou a hipnose e muitas outras técnicas, mas só conseguiu após buscar acompanhamento psicológico. As sessões ajudaram Marie a entender como ela se relacionava com o cigarro e por que era tão difícil parar. No seu caso, a gestão das emoções relacionadas ao ato de fumar a ajudou a atingir seu objetivo.
1: J'en avais vraiment, vraiment ras-le-bol de fumer.
3: Na verdade, eu estava realmente farta de fumar, de procurar meus cigarros por toda parte, de ser dependente, de ter que correr para comprar por...
2: De fumar ajudou a atingir seu objetivo.
1: J'en avais vraiment, vraiment ras-le-bol de fumer.
3: Na verdade, eu estava realmente farta de fumar, de procurar meus cigarros por toda parte, de ser dependente, de ter que correr para comprar porque não tinha mais. Decidi procurar acompanhamento porque sabia que já tinha acumulado vários fracassos anteriores nessa tentativa de parar de fumar.
2: A psiquiatra lembra que a síndrome de abstinência, como ocorre com qualquer droga, é um momento decisivo.
4: Há o sevrage.
0: A abstinência física que ocorre logo depois de parar de fumar. Podemos ficar mais tensos, mais irritados, até meio tristes. Em seguida, temos as medidas que vão ajudar a não voltar a fumar a longo prazo.
2: O cigarro eletrônico, que surgiu como uma alternativa para fumantes que querem abandonar o vício, não deve ser utilizado, alerta a psiquiatra. E no caso dos adolescentes, pode ser uma porta de entrada para o cigarro.
0: A ideia é transformar o cigarro eletrônico em um objeto da moda, com embalagens coloridas e múltiplos sabores. Isso é problemático porque, como contém nicotina, desencadeia essa dependência. Mesmo sem nicotina, estabelece-se um hábito, essa dependência comportamental de ter sempre o gesto de fumar alguma coisa. Isso pode realmente favorecer o surgimento do tabagismo mais tarde.
2: A psiquiatra lembra algumas dicas que podem ajudar no processo. Evitar ambientes onde outras pessoas fumam e outras situações propícias ao consumo. Ter em mente o custo do vício, beber bastante água e praticar exercícios físicos são algumas das medidas que podem ajudar a abandonar definitivamente o cigarro. Você ouviu Saúde em Dia. Obrigada pela audiência. Até a próxima semana.

0: 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Ana Carolina Peliz.
1: Você ouve a RFI, estes são os destaques desta terça-feira, 14 de julho. Emmanuel Macron preside nesta terça-feira pela última vez como chefe de Estado o tradicional desfile militar de 14 de julho em Paris, que faz parte das comemorações do Dia da Bastilha, a festa nacional da França. Com número recorde de militares, o governo francês tem o objetivo de demonstrar com esse desfile a capacidade militar francesa e o reforço da defesa europeia. A cerimônia também homenageia os países da coalizão de apoio à Ucrânia, com a participação de militares europeus e ucranianos. O presidente ucraniano Volodymyr Zelensky e outros 24 líderes europeus acompanham o evento. Uma cerimônia será realizada nesta terça-feira em memória das vítimas dos atentados de Nice, com a presença do presidente Emmanuel Macron, 10 anos após o ataque que matou 86 pessoas e feriu mais de 400. Em 14 de julho de 2016, Mohamed Laou Al-Bouazizi, Mohamed Laou Al-Bajoulel lançou um caminhão contra a multidão que assistiu os fogos de artifício na

0: Promenade des Anglais, à Avenida da Orla Marítima em Nice. Um minuto de silêncio também será observado na abertura do jogo França-Espanha nas semifinais da Copa do Mundo. Os incêndios na floresta de Fontainebleau, na região parisiense, que começaram no domingo, já consumiram mais de 1.900 hectares até amanhã desta terça-feira, segundo o Corpo de Bombeiros. Cerca de 850 agentes e 4 aeronaves estão mobilizadas desde ontem, mas as condições meteorológicas, como calor, vento e ar seco, têm dificultado os esforços de combate ao fogo até o momento. Ao todo, cerca de 1.000 pessoas foram retiradas da área dos incêndios, segundo as autoridades. Os Estados Unidos atacaram o Irã pela terceira noite consecutiva, segundo o Comando Central Americano. Durante uma missão de 5 horas, foram atingidos alvos militares em várias cidades portuárias iranianas no Estreito de Hormuz. A Guarda Revolucionária do Irã retalhou, atacando bases americanas em Bahrein e na Jordânia. Em meio ao fogo cruzado, o presidente americano Donald Trump afirmou na segunda-feira à noite à imprensa na Casa Branca que um acordo com o Irã ainda era possível. Antes disso, ele havia anunciado em sua plataforma Truth Social que os Estados Unidos tomariam o controle do Estreito de Hormuz e que o bloqueio dos portos iranianos seria restabelecido na noite de hoje. Assim como Teherã, o presidente dos Estados Unidos disse que queria cobrar uma remuneração equivalente a 20% do valor das cargas em Hormuz. Bom dia, são 11 horas e 30 minutos em Paris, 6:30 da manhã em Brasília. 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
2: Ana Carolina Pelis.
0: Em Paris, céu parcialmente nublado, os termômetros marcam 27 graus. Estes são os destaques desta terça-feira, 14 de julho. Emmanuel Macron preside pela última vez o desfile militar de 14 de julho com mensagem de apoio à Ucrânia. França e Espanha se enfrentam no Texas por vaga na final da Copa do Mundo. Estados Unidos atacam Irã pela terceira noite consecutiva e anunciam um novo bloqueio dos portos iranianos em Hormuz. Estas e outras notícias a seguir. Emmanuel Macron preside nesta terça-feira pela última vez o tradicional desfile militar de 14 de julho em Paris, que faz parte das comemorações do Dia da Bastilha, a festa nacional da França. O presidente francês prometeu marcar a data com uma parada grandiosa para homenagear a Ucrânia e seus aliados, principalmente os europeus. Mais informações com Patrícia Moribe.
3: Com 6.700 militares, 98 aeronaves e 315 veículos, o governo francês tem o objetivo de demonstrar, com o desfile de 14 de julho deste ano, a capacidade militar francesa e o reforço da defesa europeia. A cerimônia também presta homenagem aos 37 países da coalizão de apoio à Ucrânia, com a participação de 500 militares estrangeiros e 25 soldados ucranianos. Em uma cúpula realizada em Paris na segunda-feira, os aliados reafirmaram o compromisso de ampliar o apoio a Kiev e discutir o envio de tropas após um eventual cessar-fogo. O presidente ucraniano Volodymyr Zelensky e outros 24 líderes europeus acompanham o evento.
0: A tradicional queima de fogos na Torre Eiffel, que normalmente encerra as celebrações do 14 de julho em Paris, foi realizada excepcionalmente na noite de segunda-feira. A mudança foi decidida pela prefeitura da capital francesa para não coincidir com as homenagens às vítimas do atentado de Nice. O 10º aniversário do ataque é lembrado nesta terça-feira na cidade do sul da França. Em 14 de julho de 2016, o tunisiano Mohamed Laouaiej Boulel lançou um caminhão contra a multidão que assistiu aos fogos de artifício na Promenade des Anglais, a avenida da Orla Marítima, matando 86 pessoas e ferindo mais de 400. Uma cerimônia em memória das vítimas será realizada nesta noite com a presença do presidente Emmanuel Macron.
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0: E no dia da festa nacional, a França enfrenta a Espanha no Dallas Stadium, no Texas, nos Estados Unidos, por uma vaga na final da Copa do Mundo. Mais informações com Elcio Ramalho.
1: Antes da bola rolar, um minuto de silêncio será observado em homenagem às vítimas do atentado de Nice, que completa hoje 10 anos. A FIFA acolheu o pedido da França para lembrar do ataque terrorista que deixou 86 mortos e mais de 450 feridos. Em campo, Espanha e França vão entrar com força total em um jogo de grande rivalidade. De um lado, Mbappé, com 8 gols e na briga pela artilharia do campeonato, comanda o segundo melhor ataque do Mundial, atrás apenas da Argentina. De outro, a Espanha, do jovem atacante Lamine Yamal, levou apenas um gol até agora em 6 jogos na competição. Na véspera da partida, o treinador francês Didier Deschamps reafirmou que a Espanha é a favorita do duelo. A França visa uma terceira final consecutiva, enquanto a Espanha sonha com o segundo título do Mundial. Na última vez que as duas seleções se encontraram, foi na semifinal da Euro 2024. Os espanhóis venceram por 2-1 e levantaram o troféu do torneio. O contexto é outro, mas a rivalidade entre os dois vizinhos está mais acesa do que nunca.
0: Os incêndios na floresta de Fontainebleau, na região parisiense, que começaram no domingo, já consumiram mais de 1.900 hectares até amanhã desta terça-feira, segundo o Corpo de Bombeiros. Cerca de 850 agentes e 4 aeronaves estão mobilizadas desde ontem, mas as condições meteorológicas com calor, vento e ar seco têm dificultado os esforços de combate ao fogo até o momento. Ao todo, cerca de 1.000 pessoas foram retiradas da área dos incêndios, segundo as autoridades. O ministro do interior, Laurent Nunes, anunciou na noite de segunda-feira que 2 suspeitos de iniciar o fogo foram detidos. Um deles é um jovem de 18 anos, sem antecedentes criminais. Os Estados Unidos atacaram o Irã pela terceira noite consecutiva. Segundo o Comando Central Americano, durante uma missão de 5 horas, foram atingidos alvos militares em várias cidades portuárias iranianas no Estreito de Hormuz. A Guarda Revolucionária do Irã reivindicou uma operação no Bahrein visando alvos americanos, entre eles uma base que abriga tropas dos Estados Unidos. Outros ataques na Jordânia tiveram como alvo instalações-chave americanas. Aman anunciou a interceptação de 4 mísseis iranianos em seu espaço aéreo, informando que não houve vítimas nem danos materiais. Em meio ao fogo cruzado, o presidente americano Donald Trump afirmou na segunda-feira à imprensa na Casa Branca que um acordo com o Irã ainda era possível. Antes disso, ele havia anunciado em sua plataforma Truth Social que os Estados Unidos tomariam o controle do Estreito de Hormuz e que o bloqueio dos portos iranianos seria restabelecido na noite de hoje. Assim como Teherã, o presidente dos Estados Unidos disse que queria cobrar uma remuneração equivalente a 20% do valor das cargas em Hormuz. A via está sujeita ao direito internacional, o que supostamente deve garantir a liberdade de navegação. Em meio à retomada das hostilidades entre Washington e Teherã, o Líbano e Israel iniciam nesta terça-feira, em Roma, uma nova rodada de negociações mediadas pelos Estados Unidos. A delegação libanesa recebeu instruções para exigir o início imediato da retirada das forças israelenses de 2 zonas piloto antes que qualquer outra discussão ocorra, segundo a presidência libanesa na noite de segunda-feira. Os dois países chegaram um acordo quadro em 26 de junho, visando alcançar uma paz duradoura após 5 rodadas de negociações em Washington. Sua implementação deve começar com a retirada israelense de zonas piloto no sul do Líbano, mas o Hezbollah rejeita o acordo. Um agente do Serviço de Imigração e Alfândega dos Estados Unidos, o ICE, atirou e matou um homem na segunda-feira em Bideford, no Maine, nordeste do país. Organizações de direitos humanos identificaram a vítima como um cidadão colombiano de 26 anos e afirmaram que ele tinha autorização para trabalhar nos Estados Unidos. O caso ocorreu menos de uma semana depois que um agente do ICE baleou e matou um cidadão mexicano no Texas.
4: Ana Carolina Pelis.
0: Você ouve a RFI. A seguir em nossa programação, a imprensa francesa destaca o jogo França e Espanha nas semifinais da Copa do Mundo. Em seguida, você confere uma entrevista com Lia Rodrigues, que conduz jovens artistas em formação e amplia a escuta pela diversidade no Festival de Teatro de Avignon, na França. Logo depois, no Saúde em Dia, psiquiatra explica por que é tão difícil largar o cigarro. Mas antes, vamos em linha direta com os Estados Unidos. Vence neste dia 15 o prazo dado por Donald Trump para negociações sobre novas tarifas ao Brasil.
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1: Nesta quarta-feira termina o prazo para uma decisão que pode afetar bilhões de dólares no comércio entre Brasil e Estados Unidos. O governo de Donald Trump avalia a aplicação de novas tarifas de até 25% sobre produtos brasileiros. Antes de bater o martelo, no entanto, deve ocorrer uma nova reunião virtual entre autoridades brasileiras e o representante comercial do governo americano, Jamison Greer. A expectativa é que haja uma prévia da decisão nessa reunião. Quem traz as informações é a nossa correspondente em Nova York, Luciana Rosa. Olá, Luciana, bom dia. Quais são os próximos passos desse processo e o que os Estados Unidos estão analisando antes de tomar uma decisão?
4: O futuro da relação comercial depende principalmente de duas investigações conduzidas pelo escritório do representante comercial dos Estados Unidos, o USTR. A primeira foi aberta após o anúncio do tarifaço e analisa se políticas comerciais brasileiras prejudicam empresas americanas e criam um desequilíbrio na relação entre os dois países. A decisão deve ser anunciada até 15 de julho. A segunda envolve o Brasil e outros 59 países. O objetivo é verificar se a falta de medidas para impedir a entrada de produtos produzidos com trabalho forçado gera vantagens comerciais consideradas injustas. Se as duas investigações terminarem de forma desfavorável ao Brasil, elas podem abrir caminho para novas tarifas, que, somadas, podem chegar a 37,5% sobre produtos brasileiros.
1: E, Luciana, qual é a expectativa do governo brasileiro para essa decisão? Ainda existe espaço para negociação?
4: O governo Lula trabalha com o cenário de que os Estados Unidos devem confirmar as novas tarifas. Essa avaliação ganhou força depois que o representante de comércio dos Estados Unidos, Jamison Greer, afirmou que os dois países ainda estão longe de um acordo. Apesar disso, os negociadores brasileiros acreditam que ainda há espaço para uma mudança importante: a ampliação da lista de produtos que ficariam isentos das tarifas. Em junho, Donald Trump anunciou uma tarifa de 25% sobre produtos brasileiros, após abrir uma investigação sobre temas como desmatamento ilegal, pirataria e o sistema de pagamentos PIX. No dia seguinte, apresentou uma taxa adicional de 12,5% para o Brasil e outros 59 países, alegando falhas no combate ao trabalho forçado. Nos dois casos, porém, o governo americano já havia divulgado uma lista de exceções para reduzir o impacto sobre consumidores e empresas dos Estados Unidos. A expectativa brasileira é justamente que essa relação de produtos poupados possa ser ampliada na decisão final.
1: E se as tarifas forem confirmadas, Luciana, quais são as opções do governo brasileiro?
4: Mesmo antes da decisão, empresas americanas que dependem de produtos brasileiros intensificaram a pressão sobre Washington para ampliar a lista de exceções às tarifas. O Itamaraty identificou pelo menos 43 empresas e associações comerciais dos Estados Unidos defendendo que determinados produtos brasileiros fiquem fora da sobretaxação, sob o argumento de que eles não têm substitutos produzidos no mercado americano. Depois do anúncio, a equipe econômica e o Itamaraty vão analisar em detalhes a decisão para definir os próximos passos. O governo ainda tenta manter as negociações com os Estados Unidos ou recorrer à chamada Lei de Reciprocidade Econômica. A legislação aprovada pelo Congresso e regulamentada pelo presidente Lula autoriza o Brasil a adotar medidas de retaliação contra países que imponham barreiras comerciais consideradas prejudiciais às exportações brasileiras.
1: Muito obrigado, Luciana Rosa, correspondente da RFI em Nova York, que participou do Linha Direta de hoje.
5: 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Ana Carolina Pelliz.
6: França e Espanha entram em campo nesta terça-feira em Dallas por uma vaga na final da Copa, um dos confrontos mais aguardados do torneio e que ganha destaque na imprensa francesa. Um duelo considerado por muitos uma final antecipada, diz Le Monde. As duas seleções chegam como as mais consistentes da Copa. Os franceses avançam com vitórias sobre a Suécia, Paraguai e Marrocos, mantendo o favoritismo e exibindo um ataque poderoso, com 16 gols marcados, enquanto os espanhóis, atuais campeões da Europa, destacam-se pela melhor defesa da competição, com apenas um gol sofrido. Para a equipe, a França enfrenta hoje o seu principal rival nos últimos anos. Embalada pela possibilidade de alcançar sua terceira final mundial consecutiva, a seleção comandada por Didier Deschamps chega com 6 vitórias seguidas e uma campanha sólida liderada por Kylian Mbappé, mas ainda sem ter enfrentado um adversário do nível da atual campeã europeia. Para Le Figaro, a campanha da França na Copa do Mundo de 2026 tem sido marcada não apenas pelos resultados em campo, mas também pelo estilo de liderança de Didier Deschamps. Segundo o jornal, o treinador adaptou seu método de gestão às novas gerações de jogadores, flexibilizando regras, incentivando momentos de convivência com familiares e permitindo mais liberdade durante a concentração em Boston. Já o Libération aborda as críticas e comentários sobre a forte presença de jogadores negros na seleção francesa e defende que a equipe reflete a realidade social e esportiva da França. O texto argumenta que a composição dos Bleus é resultado da popularidade do futebol nas periferias urbanas e nos territórios ultramarinos, onde o esporte se consolidou como importante instrumento de ascensão social.
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7: O RFI convida a coreógrafa brasileira Lia Rodrigues, que em 2026 assume a coordenação artística do Transmission Impossible, Transmissão Impossível, programa de formação co-criado pelo Festival de Avignon, aqui no sul da França, e pela Fundação Hermès, dentro da iniciativa Artista dans la Cité. A artista brasileira Lia Rodrigues traz ao festival a sua experiência de criação, de pedagogia e de trabalho comunitário para orientar 55 jovens artistas de diferentes nacionalidades. Bom dia, Lia Rodrigues.
8: Bom dia.
7: Que prazer te ter aqui no RFI Convida. Escuta, o futuro, Lia, queria começar te perguntando isso. É uma matéria tão delicada, não? O futuro desses jovens artistas. Como você pensa isso?
8: Eu acho que é impossível pensar no futuro sem pensar nos diferentes futuros que atingem diferentemente partes do planeta. Não é a mesma coisa o futuro de um jovem na França que o futuro de um jovem no Brasil, que são as realidades que eu conheço bastante aqui na Europa, ou o futuro de um jovem que mora no continente africano ou que mora na Austrália, ou que um jovem negro, um jovem indígena, um jovem trans, um jovem hétero, cis. Então, não dá para falar de um futuro, são futuros. E essa diversidade, eu acho que a gente tem que levar em conta quando a gente pensa qualquer coisa, arte, pensa em pedagogia, em formação.
7: Tá certo, esse projeto Transmissão Impossível já se consolidou como laboratório de verão aqui do Festival de Avignon. Você sucede uma grande artista, uma grande coreógrafa, Mathilde Monnier, na condução desse programa. Que deslocamentos você acha que essa troca de perspectiva produz na formação dos jovens artistas? Como foi assumir a condução desse programa depois da Mathilde Monnier?
8: Eu conheço muito a Mathilde como artista, mas também nós trabalhamos juntas, porque ela é uma grande pedagoga, ela criou um programa de master em Montpellier, ela dirigiu um centro de coreográfico de Montpellier, ela dirigiu o CND, o Centro Internacional de la Danse, e nós fizemos, ela foi para o Brasil conhecer a nossa escola, a gente fez vários projetos juntos, então a gente tem uma afinidade grande de se respeitar como artistas, mas também tem essa coisa em comum de pensar a formação e a pedagogia. Então foi muito, para mim, uma honra ter sido convidada também por ela, de ela pensar que eu poderia trazer alguma novidade ou alguma coisa. Eu não sei muito bem o que eu estou trazendo, eu vou ver no final.
7: Você é uma artista reconhecida aqui, principalmente nesse continente, mas no mundo inteiro. Mas desde 2011 você desenvolve na Maré uma pedagogia mutante.
8: A minha trajetória é bem longa antes de eu chegar na favela da Maré, no Rio de Janeiro. E uma coisa que eu queria comentar, quando você disse que eu sou reconhecida nesse continente, no mundo inteiro, eu sinto que eu sou reconhecida no Brasil, mas é muito difícil ainda contar com recursos do governo brasileiro para o meu trabalho. Sim. Você é artista no Brasil, tem zero a ver com ser artista na França. Isso é uma coisa muito importante de ter em conta, né? E eu falo nessa escola, que eu sou diretora artística, a pedagogia, nós temos 320 alunos entre 8 e 80 anos. E um grupo de jovens que recebe uma bolsa mensal para estarem lá 3 horas por dia, que são em formação para talvez serem artistas. Porque a questão da nossa escola não é virar artista, é ser cidadão. Então, isso é muito, muito, muito importante. Então, a pedagogia mutante, ela vem de uma coisa muito simples, sabe o quê? Dinheiro.
7: Perfeito. A gente está indo para o final da entrevista, mas eu ainda tenho duas perguntinhas para te falar. Uma delas é sobre corpo e política. Sua obra articula esses dois conceitos, corpo e política, de maneira direta. Como essa relação aparece no trabalho com jovens artistas que ainda estão no processo de definir as suas próprias linguagens? Vai ter tempo para isso, de alguma forma? Existe esse filtro ou não?
8: Eu não penso sobre isso, sabe por quê? Que a política está na nossa vida, é impossível estar vivo sem ser político. Qualquer escolha que a gente faz, em quem a gente vota, em quem a gente não vota, se a gente se abstém de votar, tudo é político. Se eu vou, se eu não vou, se eu visto tal roupa, se eu defendo algumas ideias. Então isso não é uma preocupação, porque a política está impregnada em qualquer um de nós aqui, tanto faz que seja do Brasil, da França. A gente sabe bem quem se abstém de votar aqui. No Brasil é obrigatório, mas não quer dizer que as pessoas... Não é obrigatório, mas aqui não, mas se aplica isso. E a política, também a política do sensível, que é política, é muito vasto esse tema, eu não falo sobre isso. Eu sou uma artista que pensa algumas coisas e concretiza algumas coisas. Eu sou muito assim de concretizar e também de democratizar o acesso, né? Você pode olhar para mim, né? A câmera está me olhando. E quando você me descreve, você vê uma mulher branca. No caso, eu sou velha, mesmo se eu pinto cabelo, eu sou velha, tenho 70 anos e sou muito privilegiada no Brasil, num país como o Brasil. E a minha ideia sempre foi como é que eu posso, qual é a responsabilidade que eu tenho como uma pessoa tão privilegiada como eu.
7: Muito obrigada, Lia Rodrigues, pela sua participação de hoje no RFI Convida.
8: Obrigada a vocês. Merci.
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11: Olá e sejam bem-vindos ao nosso programa Saúde em Dia. O tabaco é responsável por mais de 8 milhões de mortes por ano e 1 milhão delas envolve fumantes passivos, segundo dados da Organização Mundial da Saúde divulgados em 2023. Existem mais de 5 mil substâncias na fumaça do cigarro. Cerca de 50 delas são cancerígenas. Como a nicotina gera dependência, abandonar o cigarro é um verdadeiro desafio. A substância chega ao cérebro em poucos segundos e sua ausência provoca irritação e ansiedade. Por isso, é difícil controlar a vontade de continuar fumando. Como então parar de fumar e por que é importante buscar ajuda? No programa de hoje, ouvimos a psiquiatra francesa Mathilde Senhauser, do Hospital Sainte-Anne, especialista em dependência química. De acordo com ela, parar de fumar é um processo longo e é comum que várias tentativas ocorram antes da interrupção definitiva do consumo.
12: Chacun va être motivé.
13: Cada pessoa será motivada por coisas que a afetam de forma particular. Para algumas delas, será a saúde. Para outras, serão os filhos, as finanças, a pele, os dedos e os dentes que ficam amarelos. É um conjunto de motivações diferentes.
11: O processo é lento e parecido com a desintoxicação de outras drogas. Os mesmos circuitos cerebrais são ativados quando o fumante consome nicotina, explica a psiquiatra francesa.
13: São os mesmos circuitos que são ativados pela nicotina e que serão ativados pela heroína ou por qualquer outra droga. A nicotina faz parte das substâncias mais viciantes, ou seja, daquelas que favorecem o surgimento de uma dependência.
11: É nesse contexto que surge a abstinência e a dificuldade de parar de vez. A francesa Marie, de 47 anos, demorou anos para conseguir se livrar definitivamente do cigarro. Ela tentou a hipnose e muitas outras técnicas, mas só conseguiu após buscar acompanhamento psicológico. As sessões ajudaram Marie a entender como ela se relacionava com o cigarro e por que era tão difícil parar. No seu caso, a gestão das emoções relacionadas ao ato de fumar ajudou a atingir seu objetivo.
14: Na verdade, eu estava realmente farta de fumar, de procurar meus cigarros por toda parte, de ser dependente, de ter que correr para comprar porque não tinha mais. Decidi procurar acompanhamento porque sabia que já tinha acumulado vários fracassos anteriores nessa tentativa de parar de fumar.
11: A psiquiatra lembra que a síndrome de abstinência, como ocorre com qualquer droga, é um momento decisivo.
12: A
13: abstinência física que ocorre logo depois de parar de fumar. Podemos ficar mais tensos, mais irritados, até meio tristes. Em seguida, temos as medidas que vão ajudar a não voltar a fumar a longo prazo.
11: O cigarro eletrônico, que surgiu como uma alternativa para fumantes que querem abandonar o vício, não deve ser utilizado, alerta a psiquiatra. E no caso dos adolescentes, pode ser uma porta de entrada para o cigarro.
13: A ideia é transformar o cigarro eletrônico em um objeto da moda, com embalagens coloridas e múltiplos sabores. Isso é problemático porque, como contém nicotina, desencadeia essa dependência. Mesmo sem nicotina, estabelece-se um hábito, essa dependência comportamental de ter sempre o gesto de fumar alguma coisa. Isso pode realmente favorecer o surgimento do tabagismo mais tarde.
11: A psiquiatra lembra algumas dicas que podem ajudar no processo. Evitar ambientes onde outras pessoas fumam e outras situações propícias ao consumo. Ter em mente o custo do vício, beber bastante água e praticar exercícios físicos são algumas das medidas que podem ajudar a abandonar definitivamente o cigarro. Você ouviu Saúde em Dia. Obrigada pela audiência. Até a próxima semana.

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1: Você ouve a RFI, estes são os destaques desta terça-feira, 14 de julho. Emmanuel Macron preside nesta terça-feira pela última vez como chefe de Estado o tradicional desfile militar de 14 de julho em Paris, que faz parte das comemorações do Dia da Bastilha, a festa nacional da França. Com número recorde de militares, o governo francês tem o objetivo de demonstrar com esse desfile a capacidade militar francesa e o reforço da defesa europeia. A cerimônia também homenageia os países da coalizão de apoio à Ucrânia, com a participação de militares europeus e ucranianos. O presidente ucraniano Volodymyr Zelensky e outros 24 líderes europeus acompanham o evento. Uma cerimônia será realizada nesta terça-feira em memória das vítimas dos atentados de Nice, com a presença do presidente Emmanuel Macron, 10 anos após o ataque

0: que matou 86 pessoas e feriu mais de 400. Em 14 de julho de 2016, Mohamed Laou al-Bajoulel lançou um caminhão contra a multidão que assistiu os fogos de artifício na Promenade des Anglais, avenida da Orla Marítima em Nice. Um minuto de silêncio também será observado na abertura do jogo França-Espanha nas semifinais da Copa do Mundo. Os incêndios na floresta de Fontainebleau, na região parisiense, que começaram no domingo, já consumiram mais de 1.900 hectares até amanhã desta terça-feira, segundo o Corpo de Bombeiros. Cerca de 850 agentes e 4 aeronaves estão mobilizadas desde ontem, mas as condições meteorológicas, como calor, vento e ar seco, têm dificultado os esforços de combate ao fogo até o momento. Ao todo, cerca de 1.000 pessoas foram retiradas da área dos incêndios, segundo as autoridades. Os Estados Unidos atacaram o Irã pela terceira noite consecutiva, segundo o Comando Central Americano. Durante uma missão de 5 horas, foram atingidos alvos militares em várias cidades portuárias iranianas no Estreito de Hormuz. A Guarda Revolucionária do Irã retalhou, atacando bases americanas em Bahrein e na Jordânia. Em meio ao fogo cruzado, o presidente americano Donald Trump afirmou na segunda-feira à noite à imprensa na Casa Branca que um acordo com o Irã ainda era possível. Antes disso, ele havia anunciado em sua plataforma Truth Social que os Estados Unidos tomariam o controle do Estreito de Hormuz e que o bloqueio dos portos iranianos seria restabelecido na noite de hoje. Assim como Teerã, o presidente dos Estados Unidos disse que queria cobrar uma remuneração equivalente a 20% do valor das cargas em Hormuz. Bom dia, são 11 horas e 30 minutos em Paris, 6:30 da manhã em Brasília. Começa agora o Jornal da RFI.
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0: Em Paris, céu parcialmente nublado, os termômetros marcam 27 graus. Estes são os destaques desta terça-feira, 14 de julho. Emmanuel Macron preside pela última vez o desfile militar de 14 de julho com mensagem de apoio à Ucrânia. França e Espanha se enfrentam no Texas por vaga na final da Copa do Mundo. Estados Unidos atacam Irã pela terceira noite consecutiva e anunciam um novo bloqueio dos portos iranianos em Hormuz. Estas e outras notícias a seguir. Emmanuel Macron preside nesta terça-feira pela última vez o tradicional desfile militar de 14 de julho em Paris, que faz parte das comemorações do Dia da Bastilha, a festa nacional da França. O presidente francês prometeu marcar a data com uma parada grandiosa para homenagear a Ucrânia e seus aliados, principalmente os europeus. Mais informações com Patrícia Moribe.
3: Com 6.700 militares, 98 aeronaves e 315 veículos, o governo francês tem o objetivo de demonstrar, com o desfile de 14 de julho deste ano, a capacidade militar francesa e o reforço da defesa europeia. A cerimônia também presta homenagem aos 37 países da coalizão de apoio à Ucrânia, com a participação de 500 militares estrangeiros e 25 soldados ucranianos. Em uma cúpula realizada em Paris na segunda-feira, os aliados reafirmaram o compromisso de ampliar o apoio a Kiev e discutir o envio de tropas após um eventual cessar-fogo. O presidente ucraniano Volodymyr Zelensky e outros 24 líderes europeus acompanham o evento.
0: A tradicional queima de fogos na Torre Eiffel, que normalmente encerra as celebrações do 14 de julho em Paris, foi realizada excepcionalmente na noite de segunda-feira. A mudança foi decidida pela prefeitura da capital francesa para não coincidir com as homenagens às vítimas do atentado de Nice. O 10º aniversário do ataque é lembrado nesta terça-feira na cidade do sul da França. Em 14 de julho de 2016, o tunisiano Mohamed Laou al-Bajoulel lançou um caminhão contra a multidão que assistiu aos fogos de artifício na Promenade des Anglais, a avenida da Orla Marítima, matando 86 pessoas e ferindo mais de 400. Uma cerimônia em memória das vítimas será realizada nesta noite com a presença do presidente Emmanuel Macron.
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0: E no dia da festa nacional, a França enfrenta a Espanha no Dallas Stadium, no Texas, nos Estados Unidos, por uma vaga na final da Copa do Mundo. Mais informações com Elcio Ramalho.
1: Antes da bola rolar, um minuto de silêncio será observado em homenagem às vítimas do atentado de Nice, que completa hoje 10 anos. A FIFA acolheu o pedido da França para lembrar do ataque terrorista que deixou 86 mortos e mais de 450 feridos. Em campo, Espanha e França vão entrar com força total em um jogo de grande rivalidade. De um lado, Mbappé, com 8 gols e na briga pela artilharia do campeonato, comanda o segundo melhor ataque do Mundial, atrás apenas da Argentina. De outro, a Espanha, do jovem atacante Lamine Yamal, levou apenas um gol até agora em 6 jogos na competição. Na véspera da partida, o treinador francês Didier Deschamps reafirmou que a Espanha é a favorita do duelo. A França visa uma terceira final consecutiva, enquanto a Espanha sonha com o segundo título do Mundial. Na última vez que as duas seleções se encontraram foi na semifinal da Euro 2024. Os espanhóis venceram por 2-1 e levantaram o troféu do torneio. O contexto é outro, mas a rivalidade entre os dois vizinhos está mais acesa do que nunca.
0: Os incêndios na floresta de Fontainebleau, na região parisiense, que começaram no domingo, já consumiram mais de 1.900 hectares até amanhã desta terça-feira, segundo o Corpo de Bombeiros. Cerca de 850 agentes e 4 aeronaves estão mobilizadas desde ontem, mas as condições meteorológicas com calor, vento e ar seco têm dificultado os esforços de combate ao fogo até o momento. Ao todo, cerca de 1.000 pessoas foram retiradas da área dos incêndios, segundo as autoridades. O ministro do interior, Laurent Nunes, anunciou na noite de segunda-feira que 2 suspeitos de iniciar o fogo foram detidos. Um deles é um jovem de 18 anos, sem antecedentes criminais. Os Estados Unidos atacaram o Irã pela terceira noite consecutiva. Segundo o Comando Central Americano, durante uma missão de 5 horas, foram atingidos alvos militares em várias cidades portuárias iranianas no Estreito de Hormuz. A Guarda Revolucionária do Irã reivindicou uma operação no Bahrein visando alvos americanos, entre eles uma base que abriga tropas dos Estados Unidos. Outros ataques na Jordânia tiveram como alvo instalações-chave americanas. Amã anunciou a interceptação de 4 mísseis iranianos em seu espaço aéreo, informando que não houve vítimas nem danos materiais. Em meio ao fogo cruzado, o presidente americano Donald Trump afirmou na segunda-feira à imprensa na Casa Branca que um acordo com o Irã ainda era possível. Antes disso, ele havia anunciado em sua plataforma Truth Social que os Estados Unidos tomariam o controle do Estreito de Hormuz e que o bloqueio dos portos iranianos seria restabelecido na noite de hoje. Assim como Teerã, o presidente dos Estados Unidos disse que queria cobrar uma remuneração equivalente a 20% do valor das cargas em Hormuz. A via está sujeita ao direito internacional, o que supostamente deve garantir a liberdade de navegação. Em meio à retomada das hostilidades entre Washington e Teerã, o Líbano e Israel iniciam nesta terça-feira, em Roma, uma nova rodada de negociações mediadas pelos Estados Unidos. A delegação libanesa recebeu instruções para exigir o início imediato da retirada das forças israelenses de 2 zonas piloto antes que qualquer outra discussão ocorra, segundo a presidência libanesa na noite de segunda-feira. Os dois países chegaram um acordo quadro em 26 de junho, visando alcançar uma paz duradoura após 5 rodadas de negociações em Washington. Sua implementação deve começar com a retirada israelense de zonas piloto no sul do Líbano, mas o Hezbollah rejeita o acordo. Um agente do Serviço de Imigração e Alfândega dos Estados Unidos, o ICE, atirou e matou um homem na segunda-feira em Bideford, no Maine, nordeste do país. Organizações de direitos humanos identificaram a vítima como um cidadão colombiano de 26 anos e afirmaram que ele tinha autorização para trabalhar nos Estados Unidos. O caso ocorreu menos de uma semana depois que um agente do ICE baleou e matou um cidadão mexicano no Texas.
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0: Você ouve a RFI. A seguir em nossa programação, a imprensa francesa destaca o jogo França-Espanha nas semifinais da Copa do Mundo. Em seguida, você confere uma entrevista com Lia Rodrigues, que conduz jovens artistas em formação e amplia a escuta pela diversidade no Festival de Teatro de Avignon, na França. Logo depois, no Saúde em Dia, psiquiatra explica por que é tão difícil largar o cigarro. Mas antes, vamos em linha direta com os Estados Unidos. Vence neste dia 15 o prazo dado por Donald Trump para negociações sobre novas tarifas ao Brasil.
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1: Nesta quarta-feira termina o prazo para uma decisão que pode afetar bilhões de dólares no comércio entre Brasil e Estados Unidos. O governo de Donald Trump avalia a aplicação de novas tarifas de até 25% sobre produtos brasileiros. Antes de bater o martelo, no entanto, deve ocorrer uma nova reunião virtual entre autoridades brasileiras e o representante comercial do governo americano, Jamison Greer. A expectativa é que haja uma prévia da decisão nessa reunião. Quem traz as informações é a nossa correspondente em Nova York, Luciana Rosa. Olá, Luciana, bom dia. Quais são os próximos passos desse processo e o que os Estados Unidos estão analisando antes de tomar uma decisão?
5: O futuro da relação comercial depende principalmente de duas investigações conduzidas pelo escritório do representante comercial dos Estados Unidos, o USTR. A primeira foi aberta após o anúncio do tarifaço e analisa se políticas comerciais brasileiras prejudicam empresas americanas e criam um desequilíbrio na relação entre os dois países. A decisão deve ser anunciada até 15 de julho. A segunda envolve o Brasil e outros 59 países. O objetivo é verificar se a falta de medidas para impedir a entrada de produtos produzidos com trabalho forçado gera vantagens comerciais consideradas injustas. Se as duas investigações terminarem de forma desfavorável ao Brasil, elas podem abrir caminho para novas tarifas, que, somadas, podem chegar a 37,5% sobre produtos brasileiros.
1: E, Luciana, qual é a expectativa do governo brasileiro para essa decisão? Ainda existe espaço para negociação?
5: O governo Lula trabalha com o cenário de que os Estados Unidos devem confirmar as novas tarifas. Essa avaliação ganhou força depois que o representante de comércio dos Estados Unidos, Jamison Greer, afirmou que os dois países ainda estão longe de um acordo. Apesar disso, os negociadores brasileiros acreditam que ainda há espaço para uma mudança importante: a ampliação da lista de produtos que ficariam isentos das tarifas. Em junho, Donald Trump anunciou uma tarifa de 25% sobre produtos brasileiros, após abrir uma investigação sobre temas como desmatamento ilegal, pirataria e o sistema de pagamentos PIX. No dia seguinte, apresentou uma taxa adicional de 12,5% para o Brasil e outros 59 países, alegando falhas no combate ao trabalho forçado. Nos dois casos, porém, o governo americano já havia divulgado uma lista de exceções para reduzir o impacto sobre consumidores e empresas dos Estados Unidos. A expectativa brasileira é justamente que essa relação de produtos poupados possa ser ampliada na decisão final.
1: E se as tarifas forem confirmadas, Luciana, quais são as opções do governo brasileiro?
5: Mesmo antes da decisão, empresas americanas que dependem de produtos brasileiros intensificaram a pressão sobre Washington para ampliar a lista de exceções às tarifas. O Itamaraty identificou pelo menos 43 empresas e associações comerciais dos Estados Unidos defendendo que determinados produtos brasileiros fiquem fora da sobretaxação, sob o argumento de que eles não têm substitutos produzidos no mercado americano. Depois do anúncio, a equipe econômica e o Itamaraty vão analisar em detalhes a decisão para definir os próximos passos. O governo ainda tenta manter as negociações com os Estados Unidos ou recorrer à chamada Lei de Reciprocidade Econômica. A legislação aprovada pelo Congresso e regulamentada pelo presidente Lula autoriza o Brasil a adotar medidas de retaliação contra países que imponham barreiras comerciais consideradas prejudiciais às exportações brasileiras.
1: Muito obrigado, Luciana Rosa, correspondente da RFI em Nova York, que participou do Linha Direta de hoje.
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6: França e Espanha entram em campo nesta terça-feira em Dallas por uma vaga na final da Copa, um dos confrontos mais aguardados do torneio e que ganha destaque na imprensa francesa. Um duelo considerado por muitos uma final antecipada, diz Le Monde. As duas seleções chegam como as mais consistentes da Copa. Os franceses avançam com vitórias sobre a Suécia, Paraguai e Marrocos, mantendo o favoritismo e exibindo um ataque poderoso, com 16 gols marcados, enquanto os espanhóis, atuais campeões da Europa, destacam-se pela melhor defesa da competição, com apenas um gol sofrido. Para a equipe, a França enfrenta hoje o seu principal rival nos últimos anos. Embalada pela possibilidade de alcançar sua terceira final mundial consecutiva, a seleção comandada por Didier Deschamps chega com 6 vitórias seguidas e uma campanha sólida liderada por Kylian Mbappé, mas ainda sem ter enfrentado um adversário do nível da atual campeã europeia. Para Le Figaro, a campanha da França na Copa do Mundo de 2026 tem sido marcada não apenas pelos resultados em campo, mas também pelo estilo de liderança de Didier Deschamps. Segundo o jornal, o treinador adaptou seu método de gestão às novas gerações de jogadores, flexibilizando regras, incentivando momentos de convivência com familiares e permitindo mais liberdade durante a concentração em Boston. Já o Libération aborda as críticas e comentários sobre a forte presença de jogadores negros na seleção francesa e defende que a equipe reflete a realidade social e esportiva da França. O texto argumenta que a composição dos Bleus é resultado da popularidade do futebol nas periferias urbanas e nos territórios ultramarinos, onde o esporte se consolidou como importante instrumento de ascensão social.
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7: O RFI convida a coreógrafa brasileira Lia Rodrigues, que em 2026 assume a coordenação artística do Transmission Impossible, Transmissão Impossível, programa de formação co-criado pelo Festival de Avignon, aqui no sul da França, e pela Fundação Hermès, dentro da iniciativa Artista dans la Cité. A artista brasileira Lia Rodrigues traz ao festival a sua experiência de criação, de pedagogia e de trabalho comunitário para orientar 55 jovens artistas de diferentes nacionalidades. Bom dia, Lia Rodrigues.
8: Bom dia.
7: Que prazer te ter aqui no RFI Convida. Escuta, o futuro, Lia, queria começar te perguntando isso. É uma matéria tão delicada, não? O futuro desses jovens artistas. Como você pensa isso?
8: Eu acho que é impossível pensar no futuro sem pensar nos diferentes futuros que atingem diferentemente partes do planeta. Não é a mesma coisa o futuro de um jovem na França que o futuro de um jovem no Brasil, que são as realidades que eu conheço bastante aqui na Europa, ou o futuro de um jovem que mora no continente africano, ou que mora na Austrália, ou que, um jovem negro, um jovem indígena, um jovem trans, um jovem hétero, cis. Então, não dá para falar de um futuro, são futuros. E essa diversidade, eu acho que a gente tem que levar em conta quando a gente pensa qualquer coisa, arte, pensa em pedagogia, em formação.
7: Tá certo, esse projeto Transmissão Impossível já se consolidou como laboratório de verão aqui do Festival de Avignon. Você sucede uma grande artista, uma grande coreógrafa, Mathilde Monnier, na condução desse programa. Que deslocamentos você acha que essa troca de perspectiva produz na formação dos jovens artistas? Como foi assumir a condução desse programa depois da Mathilde Monnier?
8: Eu conheço muito a Mathilde como artista, mas também nós trabalhamos juntas, porque ela é uma grande pedagoga, ela criou um programa de master em Montpellier, ela dirigiu um centro de coreográfico de Montpellier, ela dirigiu o CND, é o Centro Internacional de la Danse, e nós fizemos, ela foi para o Brasil conhecer a nossa escola, a gente fez vários projetos juntos, então a gente tem uma afinidade grande de se respeitar como artistas, mas também tem essa coisa em comum de pensar a formação e a pedagogia. Então foi muito, para mim, uma honra ter sido convidada também por ela, de ela pensar que eu poderia trazer alguma novidade ou alguma coisa. Eu não sei muito bem o que eu estou trazendo, eu vou ver no final.
7: Você é uma artista reconhecida aqui, principalmente nesse continente, mas no mundo inteiro. Mas desde 2011 você desenvolve na Maré uma pedagogia mutante.
8: A minha trajetória é bem longa antes de eu chegar na favela da Maré, no Rio de Janeiro. E uma coisa que eu queria comentar, quando você disse que eu sou reconhecida nesse continente, no mundo inteiro, eu sinto que eu sou reconhecida no Brasil, mas é muito difícil ainda contar com recursos.

0: eram os filhos, as finanças, a pele, os dedos e os dentes que ficam amarelos. É um conjunto de motivações diferentes.
1: O processo é lento e parecido com a desintoxicação de outras drogas. Os mesmos circuitos cerebrais são ativados quando o fumante consome nicotina, explica a psiquiatra francesa.
0: São os mesmos circuitos que são ativados pela nicotina e que serão ativados pela heroína ou por qualquer outra droga. A nicotina faz parte das substâncias mais viciantes, ou seja, daquelas que favorecem o surgimento de uma dependência.
1: É nesse contexto que surge a abstinência e a dificuldade de parar de vez. A francesa Marie, de 47 anos, demorou anos para conseguir se livrar definitivamente do cigarro. Ela tentou a hipnose e muitas outras técnicas, mas só conseguiu após buscar acompanhamento psicológico. As sessões ajudaram Marie a entender como ela se relacionava com o cigarro e por que era tão difícil parar. No seu caso, a gestão das emoções relacionadas ao ato de fumar a ajudou a atingir seu objetivo.
2: Na verdade, eu estava realmente farta de fumar, de procurar meus cigarros por toda parte, de ser dependente, de ter que correr para comprar porque não tinha mais. Decidi procurar acompanhamento porque sabia que já tinha acumulado vários fracassos anteriores nessa tentativa de parar de fumar.
1: A psiquiatra lembra que a síndrome de abstinência, como ocorre com qualquer droga, é um momento decisivo.
0: A abstinência física que ocorre logo depois de parar de fumar. Podemos ficar mais tensos, mais irritados, até meio tristes. Em seguida, temos as medidas que vão ajudar a não voltar a fumar a longo prazo.
1: O cigarro eletrônico, que surgiu como uma alternativa para fumantes que querem abandonar o vício, não deve ser utilizado, alerta a psiquiatra. E no caso dos adolescentes, pode ser uma porta de entrada para o cigarro.
0: A ideia é transformar o cigarro eletrônico em um objeto da moda, com embalagens coloridas e múltiplos sabores. Isso é problemático porque, como contém nicotina, desencadeia essa dependência. Mesmo sem nicotina, estabelece-se um hábito, essa dependência comportamental de ter sempre o gesto de fumar alguma coisa. Isso pode realmente favorecer o surgimento do tabagismo mais tarde.
1: A psiquiatra lembra algumas dicas que podem ajudar no processo: evitar ambientes onde outras pessoas fumam e outras situações propícias ao consumo. Ter em mente o custo do vício, beber bastante água e praticar exercícios físicos são algumas das medidas que podem ajudar a abandonar definitivamente o cigarro. Você ouviu Saúde em Dia. Obrigada pela audiência. Até a próxima semana.

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1: Você ouve a RFI, estes são os destaques desta terça-feira, 14 de julho. Emmanuel Macron preside nesta terça-feira pela última vez como chefe de Estado o tradicional desfile militar de 14 de julho em Paris, que faz parte das comemorações do Dia da Bastilha, a festa nacional da França. Com um número recorde de militares, o governo francês tem o objetivo de demonstrar com esse desfile a capacidade militar francesa e o reforço da defesa europeia. A cerimônia também homenageia os países da coalizão de apoio à Ucrânia, com a participação de militares europeus e ucranianos. O presidente ucraniano Volodymyr Zelensky e outros 24 líderes europeus acompanham o evento. Uma cerimônia será realizada nesta terça-feira em memória das vítimas dos atentados de Nice, com a presença do presidente Emmanuel Macron, 10 anos após o ataque que matou 86 pessoas e feriu mais de 400. Em 14 de julho de 2017,

0: 16, Mohamed Laou Al-Bajoulel lançou um caminhão contra a multidão que assistiu os fogos de artifício na Promenade des Anglais, a avenida da Orla Marítima em Nice. Um minuto de silêncio também será observado na abertura do jogo França-Espanha nas semifinais da Copa do Mundo. Os incêndios na floresta de Fontainebleau, na região parisiense, que começaram no domingo, já consumiram mais de 1.900 hectares até amanhã desta terça-feira, segundo o Corpo de Bombeiros. Cerca de 850 agentes e 4 aeronaves estão mobilizadas desde ontem, mas as condições meteorológicas como calor, vento e ar seco têm dificultado os esforços de combate ao fogo até o momento. Ao todo, cerca de 1.000 pessoas foram retiradas da área dos incêndios, segundo as autoridades. Os Estados Unidos atacaram o Irã pela terceira noite consecutiva, segundo o Comando Central Americano. Durante uma missão de 5 horas, foram atingidos alvos militares em várias cidades portuárias iranianas no Estreito de Hormuz. A Guarda Revolucionária do Irã retalhou, atacando bases americanas em Bahrein e na Jordânia. Em meio ao fogo cruzado, o presidente americano Donald Trump afirmou na segunda-feira à noite à imprensa na Casa Branca que um acordo com o Irã ainda era possível. Antes disso, ele havia anunciado em sua plataforma Truth Social que os Estados Unidos tomariam o controle do Estreito de Hormuz e que o bloqueio dos portos iranianos seria restabelecido na noite de hoje. Assim como Teherã, o presidente dos Estados Unidos disse que queria cobrar uma remuneração equivalente a 20% do valor das cargas em Hormuz. Bom dia, são 11 horas e 30 minutos em Paris, 6:30 da manhã em Brasília. Começa agora o Jornal da RFI.
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2: Ana Carolina Pelis.
0: Em Paris, céu parcialmente nublado, os termômetros marcam 27 graus. Estes são os destaques desta terça-feira, 14 de julho. Emmanuel Macron preside pela última vez o desfile militar de 14 de julho com mensagem de apoio à Ucrânia. França e Espanha se enfrentam no Texas por vaga na final da Copa do Mundo. Estados Unidos atacam Irã pela terceira noite consecutiva e anunciam um novo bloqueio dos portos iranianos em Hormuz. Estas e outras notícias a seguir. Emmanuel Macron preside nesta terça-feira pela última vez o tradicional desfile militar de 14 de julho em Paris, que faz parte das comemorações do Dia da Bastilha, a festa nacional da França. O presidente francês prometeu marcar a data com uma parada grandiosa para homenagear a Ucrânia e seus aliados, principalmente os europeus. Mais informações com Patrícia Moribe.
3: Com 6.700 militares, 98 aeronaves e 315 veículos, o governo francês tem o objetivo de demonstrar, com o desfile de 14 de julho deste ano, a capacidade militar francesa e o reforço da defesa europeia. A cerimônia também presta homenagem aos 37 países da coalizão de apoio à Ucrânia, com a participação de 500 militares estrangeiros e 25 soldados ucranianos. Em uma cúpula realizada em Paris na segunda-feira, os aliados reafirmaram o compromisso de ampliar o apoio a Kiev e discutir o envio de tropas após um eventual cessar-fogo. O presidente ucraniano Volodymyr Zelensky e outros 24 líderes europeus acompanham o evento.
0: A tradicional queima de fogos na Torre Eiffel, que normalmente encerra as celebrações do 14 de julho em Paris, foi realizada excepcionalmente na noite de segunda-feira. A mudança foi decidida pela prefeitura da capital francesa para não coincidir com as homenagens às vítimas do atentado de Nice. O 10º aniversário do ataque é lembrado nesta terça-feira na cidade do sul da França. Em 14 de julho de 2016, o tunisiano Mohamed Laou Al-Bajoulel lançou um caminhão contra a multidão que assistiu aos fogos de artifício na Promenade des Anglais, a avenida da Orla Marítima, matando 86 pessoas e ferindo mais de 400. Uma cerimônia em memória das vítimas será realizada nesta noite com a presença do presidente Emmanuel Macron.
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0: E no dia da festa nacional, a França enfrenta a Espanha no Dallas Stadium, no Texas, nos Estados Unidos, por uma vaga na final da Copa do Mundo. Mais informações com Elcio Ramalho.
1: Antes da bola rolar, um minuto de silêncio será observado em homenagem às vítimas do atentado de Nice, que completa hoje 10 anos. A FIFA acolheu o pedido da França para lembrar do ataque terrorista que deixou 86 mortos e mais de 450 feridos. Em campo, Espanha e França vão entrar com força total em um jogo de grande rivalidade. De um lado, Mbappé, com 8 gols e na briga pela artilharia do campeonato, comanda o segundo melhor ataque do Mundial, atrás apenas da Argentina. De outro, a Espanha, do jovem atacante Lamine Yamal, levou apenas um gol até agora em 6 jogos na competição. Na véspera da partida, o treinador francês Didier Deschamps reafirmou que a Espanha é a favorita do duelo. A França visa uma terceira final consecutiva, enquanto a Espanha sonha com o segundo título do Mundial. Na última vez que as duas seleções se encontraram foi na semifinal da Euro 2024. Os espanhóis venceram por 2-1 e levantaram o troféu do torneio. O contexto é outro, mas a rivalidade entre os dois vizinhos está mais acesa do que nunca.
0: Os incêndios na floresta de Fontainebleau, na região parisiense, que começaram no domingo, já consumiram mais de 1.900 hectares até amanhã desta terça-feira, segundo o Corpo de Bombeiros. Cerca de 850 agentes e 4 aeronaves estão mobilizadas desde ontem, mas as condições meteorológicas com calor, vento e ar seco têm dificultado os esforços de combate ao fogo até o momento. Ao todo, cerca de 1.000 pessoas foram retiradas da área dos incêndios, segundo as autoridades. O ministro do interior, Laurent Nunes, anunciou na noite de segunda-feira que 2 suspeitos de iniciar o fogo foram detidos. Um deles é um jovem de 18 anos, sem antecedentes criminais. Os Estados Unidos atacaram o Irã pela terceira noite consecutiva. Segundo o Comando Central Americano, durante uma missão de 5 horas, foram atingidos alvos militares em várias cidades portuárias iranianas no Estreito de Hormuz. A Guarda Revolucionária do Irã reivindicou uma operação no Bahrein, visando alvos americanos, entre eles uma base que abriga tropas dos Estados Unidos. Outros ataques na Jordânia tiveram como alvo instalações-chave americanas. Amman anunciou a interceptação de 4 mísseis iranianos em seu espaço aéreo, informando que não houve vítimas nem danos materiais. Em meio ao fogo cruzado, o presidente americano Donald Trump afirmou na segunda-feira à imprensa na Casa Branca que um acordo com o Irã ainda era possível. Antes disso, ele havia anunciado em sua plataforma Truth Social que os Estados Unidos tomariam o controle do Estreito de Hormuz e que o bloqueio dos portos iranianos seria restabelecido na noite de hoje. Assim como Teerã, o presidente dos Estados Unidos disse que queria cobrar uma remuneração equivalente a 20% do valor das cargas em Hormuz. A via está sujeita ao direito internacional, o que supostamente deve garantir a liberdade de navegação. Em meio à retomada das hostilidades entre Washington e Teerã, o Líbano e Israel iniciam nesta terça-feira, em Roma, uma nova rodada de negociações mediadas pelos Estados Unidos. A delegação libanesa recebeu instruções para exigir o início imediato da retirada das forças israelenses de 2 zonas piloto antes que qualquer outra discussão ocorra, segundo a presidência libanesa na noite de segunda-feira. Os dois países chegaram um acordo quadro em 26 de junho, visando alcançar uma paz duradoura após 5 rodadas de negociações em Washington. Sua implementação deve começar com a retirada israelense de zonas piloto no sul do Líbano, mas o Hezbollah rejeita o acordo. Um agente do Serviço de Imigração e Alfândega dos Estados Unidos, o ICE, atirou e matou um homem na segunda-feira em Bideford, no Maine, nordeste do país. Organizações de direitos humanos identificaram a vítima como um cidadão colombiano de 26 anos e afirmaram que ele tinha autorização para trabalhar nos Estados Unidos. O caso ocorreu menos de uma semana depois que um agente do ICE baleou e matou um cidadão mexicano no Texas.
4: Ana Carolina Pelis.
0: 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A seguir em nossa programação, a imprensa francesa destaca o jogo França e Espanha nas semifinais da Copa do Mundo. Em seguida, você confere uma entrevista com Lia Rodrigues, que conduz jovens artistas em formação e amplia a escuta pela diversidade no Festival de Teatro de Avignon, na França. Logo depois, no Saúde em Dia, psiquiatra explica por que é tão difícil largar o cigarro. Mas antes, vamos em linha direta com os Estados Unidos. Vence neste dia 15 o prazo dado por Donald Trump para negociações sobre novas tarifas ao Brasil.
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1: Nesta quarta-feira termina o prazo para uma decisão que pode afetar bilhões de dólares no comércio entre Brasil e Estados Unidos. O governo de Donald Trump avalia a aplicação de novas tarifas de até 25% sobre produtos brasileiros. Antes de bater o martelo, no entanto, deve ocorrer uma nova reunião virtual entre autoridades brasileiras e o representante comercial do governo americano, Jamison Greer. A expectativa é que haja uma prévia da decisão nessa reunião. Quem traz as informações é a nossa correspondente em Nova York, Luciana Rosa. Olá, Luciana, bom dia. Quais são os próximos passos desse processo e o que os Estados Unidos estão analisando antes de tomar uma decisão?
4: O futuro da relação comercial depende principalmente de duas investigações conduzidas pelo escritório do representante comercial dos Estados Unidos, o USTR. A primeira foi aberta após o anúncio do tarifaço e analisa se políticas comerciais brasileiras prejudicam empresas americanas e criam um desequilíbrio na relação entre os dois países. A decisão deve ser anunciada até 15 de julho. A segunda envolve o Brasil e outros 59 países. O objetivo é verificar se a falta de medidas para impedir a entrada de produtos produzidos com trabalho forçado gera vantagens comerciais consideradas injustas. Se as duas investigações terminarem de forma desfavorável ao Brasil, elas podem abrir caminho para novas tarifas, que, somadas, podem chegar a 37,5% sobre produtos brasileiros.
1: E, Luciana, qual é a expectativa do governo brasileiro para essa decisão? Ainda existe espaço para negociação?
4: O governo Lula trabalha com o cenário de que os Estados Unidos devem confirmar as novas tarifas. Essa avaliação ganhou força depois que o representante de comércio dos Estados Unidos, Jamison Greer, afirmou que os dois países ainda estão longe de um acordo. Apesar disso, os negociadores brasileiros acreditam que ainda há espaço para uma mudança importante: a ampliação da lista de produtos que ficariam isentos das tarifas. Em junho, Donald Trump anunciou uma tarifa de 25% sobre produtos brasileiros, após abrir uma investigação sobre temas como desmatamento ilegal, pirataria e o sistema de pagamentos PIX. No dia seguinte, apresentou uma taxa adicional de 12,5% para o Brasil e outros 59 países, alegando falhas no combate ao trabalho forçado. Nos dois casos, porém, o governo americano já havia divulgado uma lista de exceções para reduzir o impacto sobre consumidores e empresas dos Estados Unidos. A expectativa brasileira é justamente que essa relação de produtos poupados possa ser ampliada na decisão final.
1: E se as tarifas forem confirmadas, Luciana, quais são as opções do governo brasileiro?
4: Mesmo antes da decisão, empresas americanas que dependem de produtos brasileiros intensificaram a pressão sobre Washington para ampliar a lista de exceções às tarifas. O Itamaraty identificou pelo menos 43 empresas e associações comerciais dos Estados Unidos defendendo que determinados produtos brasileiros fiquem fora da sobretaxação, sob o argumento de que eles não têm substitutos produzidos no mercado americano. Depois do anúncio, a equipe econômica e o Itamaraty vão analisar em detalhes a decisão para definir os próximos passos. O governo ainda tenta manter as negociações com os Estados Unidos ou recorrer à chamada Lei de Reciprocidade Econômica. A legislação aprovada pelo Congresso e regulamentada pelo presidente Lula autoriza o Brasil a adotar medidas de retaliação contra países que imponham barreiras comerciais consideradas prejudiciais às exportações brasileiras.
1: Muito obrigado, Luciana Rosa, correspondente da RFI em Nova York, que participou do Linha Direta de hoje.
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6: França e Espanha entram em campo nesta terça-feira em Dallas por uma vaga na final da Copa, um dos confrontos mais aguardados do torneio e que ganha destaque na imprensa francesa. Um duelo considerado por muitos uma final antecipada, diz Le Monde. As duas seleções chegam como as mais consistentes da Copa. Os franceses avançam com vitórias sobre a Suécia, Paraguai e Marrocos, mantendo o favoritismo e exibindo um ataque poderoso, com 16 gols marcados, enquanto os espanhóis, atuais campeões da Europa, destacam-se pela melhor defesa da competição, com apenas um gol sofrido. Para L'Équipe, a França enfrenta hoje o seu principal rival nos últimos anos. Embalada pela possibilidade de alcançar sua terceira final mundial consecutiva, a seleção comandada por Didier Deschamps chega com 6 vitórias seguidas e uma campanha sólida liderada por Kylian Mbappé, mas ainda sem ter enfrentado um adversário do nível da atual campeã europeia. Para Le Figaro, a campanha da França na Copa do Mundo de 2026 tem sido marcada não apenas pelos resultados em campo, mas também pelo estilo de liderança de Didier Deschamps. Segundo o jornal, o treinador adaptou seu método de gestão às novas gerações de jogadores, flexibilizando regras, incentivando momentos de convivência com familiares e permitindo mais liberdade durante a concentração em Boston. Já o Libération aborda as críticas e comentários sobre a forte presença de jogadores negros na seleção francesa e defende que a equipe reflete a realidade social e esportiva da França. O texto argumenta que a composição dos Bleus é resultado da popularidade do futebol nas periferias urbanas e nos territórios ultramarinos, onde o esporte se consolidou como importante instrumento de ascensão social.
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7: O RFI convida a coreógrafa brasileira Lia Rodrigues, que em 2026 assume a coordenação artística do Transmission Impossible, Transmissão Impossível, programa de formação co-criado pelo Festival de Avignon, aqui no sul da França, e pela Fundação Hermès, dentro da iniciativa Artiste dans la Cité. A artista brasileira Lia Rodrigues traz ao festival a sua experiência de criação, de pedagogia e de trabalho comunitário para orientar 55 jovens artistas de diferentes nacionalidades. Bom dia, Lia Rodrigues.
8: Bom dia.
7: Que prazer te ter aqui no RFI Convida. Escuta, o futuro, Lia, queria começar te perguntando isso. É uma matéria tão delicada, não? O futuro desses jovens artistas. Como você pensa isso?
8: Eu acho que é impossível pensar no futuro sem pensar nos diferentes futuros que atingem diferentemente partes do planeta. Não é a mesma coisa o futuro de um jovem na França que o futuro de um jovem no Brasil, que são as realidades que eu conheço bastante aqui na Europa, ou o futuro de um jovem que mora no continente africano, ou que mora na Austrália, ou que, um jovem negro, um jovem indígena, um jovem trans, um jovem hétero, cis. Então, não dá para falar de um futuro, são futuros. E essa diversidade, eu acho que a gente tem que levar em conta quando a gente pensa qualquer coisa, arte, pensa em pedagogia, em formação.
7: Tá certo, esse projeto Transmissão Impossível já se consolidou como laboratório de verão aqui do Festival de Avignon. Você sucede uma grande artista, uma grande coreógrafa, Mathilde Mounier, na condução desse programa. Que deslocamentos você acha que essa troca de perspectiva produz na formação dos jovens artistas? Como foi assumir a condução desse programa depois da Mathilde Mounier?
8: Eu conheço muito a Mathilde como artista, mas também nós trabalhamos juntas, porque ela é uma grande pedagoga, ela criou um programa de master em Montpellier, ela dirigiu um centro de coreográfico de Montpellier, ela dirigiu o CND, é o Centro Nacional de la Danse, e nós fizemos, ela foi para o Brasil conhecer a nossa escola, a gente fez vários projetos juntos, então a gente tem uma afinidade grande de se respeitar como artistas, mas também tem essa coisa em comum de pensar a formação e a pedagogia. Então foi muito, para mim, uma honra ter sido convidada também por ela, de ela pensar que eu poderia trazer alguma novidade ou alguma coisa. Eu não sei muito bem o que eu estou trazendo, eu vou ver no final.
7: Você é uma artista reconhecida aqui, principalmente nesse continente, mas no mundo inteiro. Mas desde 2011 você desenvolve na Maré uma pedagogia mutante.
8: A minha trajetória é bem longa antes de eu chegar na Favela da Maré, no Rio de Janeiro. E uma coisa que eu queria comentar, quando você disse que eu sou reconhecida nesse continente, no mundo inteiro, eu sinto que eu sou reconhecida no Brasil, mas é muito difícil ainda contar com recursos do governo brasileiro para o meu trabalho. Sim. Você é artista no Brasil, tem zero a ver com ser artista na França. Isso é uma coisa muito importante de ter em conta, né? E eu falo nessa escola, que eu sou a diretora artística, a pedagogia, nós temos 320 alunos entre 8 e 80 anos. E um grupo de jovens que recebe uma bolsa mensal para estarem lá 3 horas por dia, que são em formação para talvez serem artistas. Porque a questão da nossa escola não é virar artista, é ser cidadão. Então, isso é muito, muito, muito importante. Então, a pedagogia mutante, ela vem de uma coisa muito simples, sabe o quê? Dinheiro.
7: Perfeito. A gente está indo para o final da entrevista, mas eu ainda tenho duas perguntinhas para te falar. Uma delas é sobre corpo e política. Sua obra articula esses dois conceitos, corpo e política, de maneira direta. Como essa relação aparece no trabalho com jovens artistas que ainda estão no processo de definir as suas próprias linguagens? Vai ter tempo para isso, de alguma forma? Existe esse filtro ou não?
8: Eu não penso sobre isso, sabe por quê? Que a política está na nossa vida, é impossível estar vivo sem ser político. Qualquer escolha que a gente faz, em quem a gente vota, em quem a gente não vota, se a gente se abstém de votar, tudo é político. Se eu vou, se eu não vou, se eu visto tal roupa, se eu defendo algumas ideias. Então isso não é uma preocupação, porque a política está impregnada em qualquer um de nós aqui, tanto faz que seja do Brasil, da França. A gente sabe bem quem se abstém de votar aqui. No Brasil é obrigatório, mas não quer dizer que as pessoas... Não é obrigatório, mas aqui não, mas se aplica isso. É a política, também a política do sensível. O que é política é muito vasto esse tema, eu não falo sobre isso. Eu sou uma artista que pensa algumas coisas e concretiza algumas coisas. Eu sou muito assim de concretizar e também de democratizar o acesso, né? Você pode olhar para mim, né? A câmera está me olhando. E quando você me descreve, você vê uma mulher branca. No caso, eu sou velha, mesmo se eu pinto cabelo, eu sou velha, tenho 70 anos e sou muito privilegiada no Brasil, num país como o Brasil. E a minha ideia sempre foi como é que eu posso, qual é a responsabilidade que eu tenho como uma pessoa tão privilegiada como eu.
7: Muito obrigada, Lia Rodrigues, pela sua participação de hoje no RFI Convida.
8: Obrigada a vocês. Merci.
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9: Olá e sejam bem-vindos ao nosso programa Saúde em Dia. O tabaco é responsável por mais de 8 milhões de mortes por ano e 1 milhão delas envolve fumantes passivos, segundo dados da Organização Mundial da Saúde divulgados em 2023. Existem mais de 5 mil substâncias na fumaça do cigarro e cerca de 50 delas são cancerígenas. Como a nicotina gera dependência, abandonar o cigarro é um verdadeiro desafio. A substância chega ao cérebro em poucos segundos e sua ausência provoca irritação e ansiedade. Por isso, é difícil controlar a vontade de continuar fumando. Como então parar de fumar e por que é importante buscar ajuda? No programa de hoje, ouvimos a psiquiatra francesa Mathilde Senhauser, do Hospital Sainte-Anne, especialista em dependência química. De acordo com ela, parar de fumar é um processo longo e é comum que várias tentativas ocorram antes da interrupção definitiva do consumo.
10: Chacun va être motivé.
11: Cada pessoa será motivada por coisas que a afetam de forma particular. Para algumas delas, será a saúde. Para outras, serão os filhos, as finanças, a pele, os dedos e os dentes que ficam amarelos. É um conjunto de motivações diferentes.
12: O processo é lento e parecido com a desintoxicação de outras drogas. Os mesmos circuitos cerebrais são ativados quando o fumante consome nicotina, explica a psiquiatra francesa.
11: São os mesmos circuitos que são ativados pela nicotina e que serão ativados pela heroína ou por qualquer outra droga. A nicotina faz parte das substâncias mais viciantes, ou seja, daquelas que favorecem o surgimento de uma dependência.
12: É nesse contexto que surge a abstinência e a dificuldade de parar de vez. A francesa Marie, de 47 anos, demorou anos para conseguir se livrar definitivamente do cigarro. Ela tentou a hipnose e muitas outras técnicas, mas só conseguiu após buscar acompanhamento psicológico. As sessões ajudaram Marie a entender como ela se relacionava com o cigarro e por que era tão difícil parar. No seu caso, a gestão das emoções relacionadas ao ato de fumar a ajudou a atingir seu objetivo.
10: Na verdade, eu estava realmente farta de fumar, de procurar meus cigarros por toda parte, de ser dependente, de ter que correr para comprar porque não tinha mais. Decidi procurar acompanhamento porque sabia que já tinha acumulado vários fracassos anteriores nessa tentativa de parar de fumar.
12: A psiquiatra lembra que a síndrome de abstinência, como ocorre com qualquer droga, é um momento decisivo.
11: A abstinência física que ocorre logo depois de parar de fumar. Podemos ficar mais tensos, mais irritados, até meio tristes. Em seguida, temos as medidas que vão ajudar a não voltar a fumar a longo prazo.
12: O cigarro eletrônico, que surgiu como uma alternativa para fumantes que querem abandonar o vício, não deve ser utilizado, alerta a psiquiatra. E no caso dos adolescentes, pode ser uma porta de entrada para o cigarro.
11: A ideia é transformar o cigarro eletrônico em um objeto da moda, com embalagens coloridas e múltiplos sabores. Isso é problemático porque, como contém nicotina, desencadeia essa dependência. Mesmo sem nicotina, estabelece-se um hábito, essa dependência comportamental de ter sempre o gesto de fumar alguma coisa. Isso pode realmente favorecer o surgimento do tabagismo mais tarde.
12: A psiquiatra lembra algumas dicas que podem ajudar no processo: evitar ambientes onde outras pessoas fumam e outras situações propícias ao consumo. Ter em mente o custo do vício, beber bastante água e praticar exercícios físicos são algumas das medidas que podem ajudar a abandonar definitivamente o cigarro. Você ouviu Saúde em Dia. Obrigada pela audiência. Até a próxima semana.

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1: Você ouve a RFI, estes são os destaques desta terça-feira, 14 de julho. Emmanuel Macron preside nesta terça-feira pela última vez como chefe de Estado o tradicional desfile militar de 14 de julho em Paris, que faz parte das comemorações do Dia da Bastilha, a festa nacional da França. Com um número recorde de militares, o governo francês tem o objetivo de demonstrar com esse desfile a capacidade militar francesa e o reforço da defesa europeia. A cerimônia também homenageia os países da coalizão de apoio à Ucrânia, com a participação de militares europeus e ucranianos. O presidente ucraniano Volodymyr Zelensky e outros 24 líderes europeus acompanham o evento. Uma cerimônia será realizada nesta terça-feira em memória das vítimas dos atentados de Nice, com a presença do presidente Emmanuel Macron, 10 anos após o ataque que matou 86 pessoas e feriu mais de 400. Em 14 de julho de 2016, Mohamed Laou Al-Bajoulel lançou um caminhão contra a multidão que assistiu os fogos de artifício na Promenade des Anglais, a avenida da Orla Marie. Um minuto de silêncio também será observado na abertura do jogo França-Espanha nas semifinais da Copa do Mundo. Os incêndios na floresta de Fontainebleau, na região parisiense, que começaram no domingo, já consumiram mais de 1.900 hectares até amanhã desta terça-feira, segundo o Corpo de Bombeiros. Cerca de 850 agentes e 4 aeronaves estão mobilizadas desde ontem, mas as condições meteorológicas, como calor, vento e ar seco, têm dificultado os esforços de combate ao fogo até o momento. Ao todo, cerca de 1.000 pessoas foram retiradas da área dos incêndios, segundo as autoridades. Os Estados Unidos atacaram o Irã pela terceira noite consecutiva, segundo o Comando Central Americano. Durante uma missão de 5 horas, foram atingidos alvos militares em várias cidades portuárias iranianas no Estreito de Hormuz. A Guarda Revolucionária do Irã retalhou, atacando bases americanas em Bahrein e na Jordânia. Em meio ao fogo cruzado, o presidente americano Donald Trump afirmou na segunda-feira à noite à imprensa na Casa Branca que um acordo com o Irã ainda era possível. Antes disso, ele havia anunciado em sua plataforma Truth Social que os Estados Unidos tomariam o controle do Estreito de Hormuz e que o bloqueio dos portos iranianos seria restabelecido na noite de hoje. Assim como Teherã, o presidente dos Estados Unidos disse que queria cobrar uma remuneração equivalente a 20% do valor das cargas em Hormuz. Bom dia, são 11h30 em Paris, 6h30 da manhã em Brasília. 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
1: Em Paris, céu parcialmente nublado, os termômetros marcam 27 graus. Estes são os destaques desta terça-feira, 14 de julho. Emmanuel Macron preside pela última vez o desfile militar de 14 de julho com mensagem de apoio à Ucrânia. França e Espanha se enfrentam no Texas por vaga na final da Copa do Mundo. Estados Unidos atacam Irã pela terceira noite consecutiva e anunciam um novo bloqueio dos portos iranianos em Hormuz. Estas e outras notícias a seguir. Emmanuel Macron preside nesta terça-feira pela última vez o tradicional desfile militar de 14 de julho em Paris, que faz parte das comemorações do Dia da Bastilha, a festa nacional da França. O presidente francês prometeu marcar a data com uma parada grandiosa para homenagear a Ucrânia e seus aliados, principalmente os europeus. Mais informações com Patrícia Moribe.
3: Com 6.700 militares, 98 aeronaves e 315 veículos, o governo francês tem o objetivo de demonstrar, com o desfile de 14 de julho deste ano, a capacidade militar francesa e o reforço da defesa europeia. A cerimônia também presta homenagem aos 37 países da coalizão de apoio à Ucrânia, com a participação de 500 militares estrangeiros e 25 soldados ucranianos. Em uma cúpula realizada em Paris na segunda-feira, os aliados reafirmaram o compromisso de ampliar o apoio a Kiev e discutir o envio de tropas após um eventual cessar-fogo. O presidente ucraniano Volodymyr Zelensky e outros 24 líderes europeus acompanham o evento.
1: A tradicional queima de fogos na Torre Eiffel, que normalmente encerra as celebrações do 14 de julho em Paris, foi realizada excepcionalmente na noite de segunda-feira. A mudança foi decidida pela prefeitura da capital francesa para não coincidir com as homenagens às vítimas do atentado de Nice. O décimo aniversário do ataque é lembrado nesta terça-feira na cidade do sul da França. Em 14 de julho de 2016, o tunisiano Mohamed Laouaiej Boulel lançou um caminhão contra a multidão que assistiu aos fogos de artifício na Promenade des Anglais, a avenida da Orla Marítima, matando 86 pessoas e ferindo mais de 400. Uma cerimônia em memória das vítimas será realizada nesta noite com a presença do presidente Emmanuel Macron.
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1: E no dia da festa nacional, a França enfrenta a Espanha no Dallas Stadium, no Texas, nos Estados Unidos, por uma vaga na final da Copa do Mundo. Mais informações com Elcio Ramalho.
4: Antes da bola rolar, um minuto de silêncio será observado em homenagem às vítimas do atentado de Nice, que completa hoje 10 anos. A FIFA acolheu o pedido da França para lembrar do ataque terrorista que deixou 86 mortos e mais de 450 feridos. Em campo, Espanha e França vão entrar com força total em um jogo de grande rivalidade. De um lado, Mbappé, com 8 gols e na briga pela artilharia do campeonato, comanda o segundo melhor ataque do Mundial, atrás apenas da Argentina. De outro, a Espanha, do jovem atacante Lamine Yamal, levou apenas um gol até agora em 6 jogos na competição. Na véspera da partida, o treinador francês Didier Deschamps reafirmou que a Espanha é a favorita do duelo. A França visa uma terceira final consecutiva, enquanto a Espanha sonha com o segundo título do Mundial. Na última vez que as duas seleções se encontraram foi na semifinal da Euro 2024. Os espanhóis venceram por 2-1 e levantaram o troféu do torneio. O contexto é outro, mas a rivalidade entre os dois vizinhos está mais acesa do que nunca.
1: Os incêndios na floresta de Fontainebleau, na região parisiense, que começaram no domingo, já consumiram mais de 1.900 hectares até amanhã desta terça-feira, segundo o Corpo de Bombeiros. Cerca de 850 agentes e 4 aeronaves estão mobilizadas desde ontem, mas as condições meteorológicas com calor, vento e ar seco têm dificultado os esforços de combate ao fogo até o momento. Ao todo, cerca de 1.000 pessoas foram retiradas da área dos incêndios, segundo as autoridades. O ministro do Interior, Laurent Nunes, anunciou na noite de segunda-feira que 2 suspeitos de iniciar o fogo foram detidos. Um deles é um jovem de 18 anos, sem antecedentes criminais. Os Estados Unidos atacaram o Irã pela terceira noite consecutiva. Segundo o Comando Central Americano, durante uma missão de 5 horas, foram atingidos alvos militares em várias cidades portuárias iranianas no Estreito de Hormuz. A Guarda Revolucionária do Irã reivindicou uma operação no Bahrein visando alvos americanos, entre eles uma base que abriga tropas dos Estados Unidos. Outros ataques na Jordânia tiveram como alvo instalações-chave americanas. Amã anunciou a interceptação de 4 mísseis iranianos em seu espaço aéreo, informando que não houve vítimas nem danos materiais. Em meio ao fogo cruzado, o presidente americano Donald Trump afirmou na segunda-feira à imprensa na Casa Branca que um acordo com o Irã ainda era possível. Antes disso, ele havia anunciado em sua plataforma Truth Social que os Estados Unidos tomariam o controle do Estreito de Hormuz e que o bloqueio dos portos iranianos seria restabelecido na noite de hoje. Assim como Teerã, o presidente dos Estados Unidos disse que queria cobrar uma remuneração equivalente a 20% do valor das cargas em Hormuz. A via está sujeita ao direito internacional, o que supostamente deve garantir a liberdade de navegação. Em meio à retomada das hostilidades entre Washington e Teherã, o Líbano e Israel iniciam nesta terça-feira, em Roma, uma nova rodada de negociações mediadas pelos Estados Unidos. A delegação libanesa recebeu instruções para exigir o início imediato da retirada das forças israelenses de duas zonas piloto antes que qualquer outra discussão ocorra, segundo a presidência libanesa na noite de segunda-feira. Os dois países chegaram a acordo quadro em 26 de junho, visando alcançar uma paz duradoura após cinco rodadas de negociações em Washington. Sua implementação deve começar com a retirada israelense de zonas piloto no sul do Líbano, mas o Hezbollah rejeita o acordo. Um agente do Serviço de Imigração e Alfândega dos Estados Unidos, o ICE, atirou e matou um homem na segunda-feira em Bideford, no Maine, nordeste do país. Organizações de direitos humanos identificaram a vítima como um cidadão colombiano de 26 anos e afirmaram que ele tinha autorização para trabalhar nos Estados Unidos. O caso ocorreu menos de uma semana depois que um agente do ICE baleou e matou um cidadão mexicano no Texas.
5: Ana Carolina Pelis.
1: 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A seguir em nossa programação, a imprensa francesa destaca o jogo França e Espanha nas semifinais da Copa do Mundo. Em seguida, você confere uma entrevista com Lia Rodrigues, que conduz jovens artistas em formação e amplia a escuta pela diversidade no Festival de Teatro de Avignon, na França. Logo depois, no Saúde em Dia, psiquiatra explica por que é tão difícil largar o cigarro. Mas antes, vamos em linha direta com os Estados Unidos. Vence neste dia 15 o prazo dado por Donald Trump para negociações sobre novas tarifas ao Brasil.
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4: Nesta quarta-feira termina o prazo para uma decisão que pode afetar bilhões de dólares no comércio entre Brasil e Estados Unidos. O governo de Donald Trump avalia a aplicação de novas tarifas de até 25% sobre produtos brasileiros. Antes de bater o martelo, no entanto, deve ocorrer uma nova reunião virtual entre autoridades brasileiras e o representante comercial do governo americano, Jamison Greer. A expectativa é que haja uma prévia da decisão nessa reunião. Quem traz as informações é a nossa correspondente em Nova York, Luciana Rosa. Olá, Luciana, bom dia. Quais são os próximos passos desse processo e o que os Estados Unidos estão analisando antes de tomar uma decisão?
6: O futuro da relação comercial depende principalmente de duas investigações conduzidas pelo escritório do representante comercial dos Estados Unidos, o USTR. A primeira foi aberta após o anúncio do tarifaço e analisa se políticas comerciais brasileiras prejudicam empresas americanas e criam um desequilíbrio na relação entre os dois países. A decisão deve ser anunciada até 15 de julho. A segunda envolve o Brasil e outros 59 países. O objetivo é verificar se a falta de medidas para impedir a entrada de produtos produzidos com trabalho forçado gera vantagens comerciais consideradas injustas. Se as duas investigações terminarem de forma desfavorável ao Brasil, elas podem abrir caminho para novas tarifas, que somadas podem chegar a 37,5% sobre produtos brasileiros.
4: E, Luciana, qual é a expectativa do governo brasileiro para essa decisão? Ainda existe espaço para negociação?
6: O governo Lula trabalha com o cenário de que os Estados Unidos devem confirmar as novas tarifas. Essa avaliação ganhou força depois que o representante de comércio dos Estados Unidos, Jamison Greer, afirmou que os dois países ainda estão longe de um acordo. Apesar disso, os negociadores brasileiros acreditam que ainda há espaço para uma mudança importante: a ampliação da lista de produtos que ficariam isentos das tarifas. Em junho, Donald Trump anunciou uma tarifa de 25% sobre produtos brasileiros, após abrir uma investigação sobre temas como desmatamento ilegal, pirataria e o sistema de pagamentos PIX. No dia seguinte, apresentou uma taxa adicional de 12,5% para o Brasil e outros 59 países, alegando falhas no combate ao trabalho forçado. Nos dois casos, porém, o governo americano já havia divulgado uma lista de exceções para reduzir o impacto sobre consumidores e empresas dos Estados Unidos. A expectativa brasileira é justamente que essa relação de produtos poupados possa ser ampliada na decisão final.
4: E se as tarifas forem confirmadas, Luciana, quais são as opções do governo brasileiro?
6: Mesmo antes da decisão, empresas americanas que dependem de produtos brasileiros intensificaram a pressão sobre Washington para ampliar a lista de exceções às tarifas. O Itamaraty identificou pelo menos 43 empresas e associações comerciais dos Estados Unidos defendendo que determinados produtos brasileiros fiquem fora da sobretaxação, sob o argumento de que eles não têm substitutos produzidos no mercado americano. Depois do anúncio, a equipe econômica e o Itamaraty vão analisar em detalhes a decisão para definir os próximos passos. O governo ainda tenta manter as negociações com os Estados Unidos ou recorrer à chamada Lei de Reciprocidade Econômica. A legislação aprovada pelo Congresso e regulamentada pelo presidente Lula autoriza o Brasil a adotar medidas de retaliação contra países que imponham barreiras comerciais consideradas prejudiciais às exportações brasileiras.
4: Muito obrigado, Luciana Rosa, correspondente da RFI em Nova York, que participou do Linha Direta de hoje.
0: 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Ana Carolina Pelis.
1: França e Espanha entram em campo nesta terça-feira em Dallas por uma vaga na final da Copa, um dos confrontos mais aguardados do torneio e que ganha destaque na imprensa francesa. Um duelo considerado por muitos uma final antecipada, diz Le Monde. As duas seleções chegam como as mais consistentes da Copa. Os franceses avançam com vitórias sobre a Suécia, Paraguai e Marrocos, mantendo o favoritismo e exibindo um ataque poderoso, com 16 gols marcados, enquanto os espanhóis, atuais campeões da Europa, destacam-se pela melhor defesa da competição, com apenas um gol sofrido. Para a equipe, a França enfrenta hoje o seu principal rival nos últimos anos. Embalada pela possibilidade de alcançar sua terceira final mundial consecutiva, a seleção comandada por Didier Deschamps chega com 6 vitórias seguidas e uma campanha sólida liderada por Kylian Mbappé, mas ainda sem ter enfrentado um adversário do nível da atual campeã europeia. Para Le Figaro, a campanha da França na Copa do Mundo de 2026 tem sido marcada não apenas pelos resultados em campo, mas também pelo estilo de liderança de Didier Deschamps. Segundo o jornal, o treinador adaptou seu método de gestão às novas gerações de jogadores, flexibilizando regras, incentivando momentos de convivência com familiares e permitindo mais liberdade durante a concentração em Boston. Já o Libération aborda as críticas e comentários sobre a forte presença de jogadores negros na seleção francesa e defende que a equipe reflete a realidade social e esportiva da França. O texto argumenta que a composição dos Bleus é resultado da popularidade do futebol nas periferias urbanas e nos territórios ultramarinos, onde o esporte se consolidou como importante instrumento de ascensão social.
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0: Márcia Bechara.
7: O RFI convida a coreógrafa brasileira Lia Rodrigues, que em 2026 assume a coordenação artística do Transmission Impossible, Transmissão Impossível, programa de formação co-criado pelo Festival de Avignon, aqui no sul da França, e pela Fundação Hermès, dentro da iniciativa Artista dans la Cité. A artista brasileira Lia Rodrigues traz ao festival a sua experiência de criação, de pedagogia e de trabalho comunitário para orientar 55 jovens artistas de diferentes nacionalidades. Bom dia, Lia Rodrigues.
8: Bom dia.
7: Que prazer te ter aqui no RFI Convida. Escuta, o futuro, Lia, queria começar te perguntando isso. É uma matéria tão delicada, não? O futuro, o futuro desses jovens artistas. Como você pensa isso?
8: Eu acho que é impossível pensar no futuro sem pensar nos diferentes futuros que atingem diferentemente partes do planeta. Não é a mesma coisa o futuro de um jovem na França que o futuro de um jovem no Brasil, que são as realidades que eu conheço bastante aqui na Europa, ou o futuro de um jovem que mora no continente africano, ou que mora na Austrália, ou que, um jovem negro, um jovem indígena, um jovem trans, um jovem hétero, cis. Então, não dá para falar de um futuro, são futuros. E essa diversidade, eu acho que a gente tem que levar em conta quando a gente pensa qualquer coisa, arte, pensa em pedagogia, em formação.
7: Tá certo, esse projeto Transmissão Impossível já se consolidou como laboratório de verão aqui do Festival de Avignon. Você sucede uma grande artista, uma grande coreógrafa, Mathilde Monnier, na condução desse programa. Que deslocamentos você acha que essa troca de perspectiva produz na formação dos jovens artistas? Como foi assumir a condução desse programa depois da Mathilde Monnier?
8: Eu conheço muito a Mathilde como artista, mas também nós trabalhamos juntas, porque ela é uma grande pedagoga, ela criou um programa de master em Montpellier, ela dirigiu um centro de coreográfico de Montpellier, ela dirigiu o CND, é o Centro Nacional de la Danse, e nós fizemos, ela foi para o Brasil conhecer a nossa escola, a gente fez vários projetos juntos, então a gente tem uma afinidade grande de se respeitar como artistas, mas também tem essa coisa em comum de pensar a formação e a pedagogia. Então foi muito, para mim, uma honra ter sido convidada também por ela, de ela pensar que eu poderia trazer alguma novidade ou alguma coisa. Eu não sei muito bem o que eu estou trazendo, eu vou ver no final.
7: Você é uma artista reconhecida aqui, principalmente nesse continente, mas no mundo inteiro, mas desde 2011 você desenvolve na Maré uma pedagogia mutante.
8: A minha trajetória é bem longa antes de eu chegar na favela da Maré, no Rio de Janeiro. E uma coisa que eu queria comentar, quando você disse que eu sou reconhecida nesse continente, no mundo inteiro, eu sinto que eu sou reconhecida no Brasil, mas é muito difícil ainda contar com recursos do governo brasileiro para o meu trabalho. Você é artista no Brasil, tem zero a ver com ser artista na França. Isso é uma coisa muito importante de ter em conta, né? E eu falo nessa escola, que eu sou a diretora artística, a pedagogia, nós temos 320 alunos entre 8 e 80 anos. E um grupo de jovens que recebe uma bolsa mensal para estarem lá 3 horas por dia, que são em formação para talvez serem artistas. Porque a questão da nossa escola não é virar artista, é ser cidadão. Então, isso é muito, muito, muito importante. Então, a pedagogia mutante, ela vem de uma coisa muito simples, sabe o quê? Dinheiro.
7: Perfeito. A gente está indo para o final da entrevista, mas eu ainda tenho duas perguntinhas para te falar. Uma delas é sobre corpo e política. Sua obra articula esses dois conceitos, corpo e política, de maneira direta. Como essa relação aparece no trabalho com jovens artistas que ainda estão no processo de definir as suas próprias linguagens? Vai ter tempo para isso, de alguma forma? Existe esse filtro ou não?
8: Eu não penso sobre isso, sabe por quê? Porque a política está na nossa vida, é impossível estar vivo sem ser político. Qualquer escolha que a gente faz, em quem a gente vota, em quem a gente não vota, se a gente se abstém de votar, tudo é político. Se eu vou, se eu não vou, se eu visto tal roupa, se eu defendo algumas ideias. Então isso não é uma preocupação, porque a política está impregnada em qualquer um de nós aqui, tanto faz que seja do Brasil, da França. A gente sabe bem quem se abstém de votar aqui. No Brasil é obrigatório, mas não quer dizer que as pessoas... Não é obrigatório, mas aqui não, mas se aplica isso. A política também é a política do sensível. O que é política é muito vasto esse tema, eu não falo sobre isso. Eu sou uma artista que pensa algumas coisas e concretiza algumas coisas. Eu sou muito assim de concretizar e também de democratizar o acesso, né? Você pode olhar para mim, né? A câmera está me olhando. E quando você me descreve, você vê uma mulher branca. No caso, eu sou velha, mesmo se eu pinto cabelo, eu sou velha, tenho 70 anos. e sou muito privilegiada no Brasil, num país como o Brasil. E a minha ideia sempre foi como é que eu posso, qual é a responsabilidade que eu tenho como uma pessoa tão privilegiada como eu.
7: Muito obrigada, Lia Rodrigues, pela sua participação de hoje no RFI Convida.
8: Obrigada a vocês. Merci.
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9: Olá e sejam bem-vindos ao nosso programa Saúde em Dia. O tabaco é responsável por mais de 8 milhões de mortes por ano e 1 milhão delas envolve fumantes passivos, segundo dados da Organização Mundial da Saúde divulgados em 2023. Existem mais de 5 mil substâncias na fumaça do cigarro e cerca de 50 delas são cancerígenas. Como a nicotina gera dependência, abandonar o cigarro é um verdadeiro desafio. A substância 23. Existem mais de 5 mil substâncias na fumaça do cigarro e cerca

0: e favorecem o surgimento de uma dependência.
1: É nesse contexto que surge a abstinência e a dificuldade de parar de vez. A francesa Marie, de 47 anos, demorou anos para conseguir se livrar definitivamente do cigarro. Ela tentou a hipnose e muitas outras técnicas, mas só conseguiu após buscar acompanhamento psicológico. As sessões ajudaram Marie a entender como ela se relacionava com o cigarro e por que era tão difícil parar. No seu caso, a gestão das emoções relacionadas ao ato de fumar a ajudou a atingir seu objetivo.
2: Na verdade, eu estava realmente farta de fumar, de procurar meus cigarros por toda parte, de ser dependente, de ter que correr para comprar porque não tinha mais. Decidi procurar acompanhamento porque sabia que já tinha acumulado vários fracassos anteriores nessa tentativa de parar de fumar.
0: A psiquiatra lembra que a síndrome de abstinência, como ocorre com qualquer droga, é um momento decisivo. A abstinência física que ocorre logo depois de parar de fumar. Podemos ficar mais tensos, mais irritados, até meio tristes. Em seguida, temos as medidas que vão ajudar a não voltar a fumar a longo prazo.
1: O cigarro eletrônico, que surgiu como uma alternativa para fumantes que querem abandonar o vício, não deve ser utilizado, alerta a psiquiatra. E no caso dos adolescentes, pode ser uma porta de entrada para o cigarro.
0: A ideia é transformar o cigarro eletrônico em um objeto da moda, com embalagens coloridas e múltiplos sabores. Isso é problemático porque, como contém nicotina, desencadeia essa dependência. Mesmo sem nicotina, estabelece-se um hábito, essa dependência comportamental de ter sempre o gesto de fumar alguma coisa. Isso pode realmente favorecer o surgimento do tabagismo mais tarde.
1: A psiquiatra lembra algumas dicas que podem ajudar no processo. Evitar ambientes onde outras pessoas fumam e outras situações propícias ao consumo. Ter em mente o custo do vício, beber bastante água e praticar exercícios físicos são algumas das medidas que podem ajudar a abandonar definitivamente o cigarro. Você ouviu Saúde em Dia. Obrigada pela audiência. Até a próxima semana.

0: 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Ana Carolina Peliz.
1: Você ouve a RFI, estes são os destaques desta terça-feira, 14 de julho. Emmanuel Macron preside nesta terça-feira pela última vez como chefe de Estado o tradicional desfile militar de 14 de julho em Paris, que faz parte das comemorações do Dia da Bastilha, a festa nacional da França. Com número recorde de militares, o governo francês tem o objetivo de demonstrar com esse desfile a capacidade militar francesa e o reforço da defesa europeia. A cerimônia também homenageia os países da coalizão de apoio à Ucrânia, com a participação de militares europeus e ucranianos. O presidente ucraniano Volodymyr Zelensky e outros 24 líderes europeus acompanham o evento. Uma cerimônia será realizada nesta terça-feira em memória das vítimas dos atentados de Nice, com a presença do presidente Emmanuel Macron, 10 anos após o ataque que matou 86 pessoas e feriu mais de 400. Em 14 de julho de 2016, Mohamed Laou Al-Bajoulel lançou um caminhão contra a multidão que assistiu os fogos de artifício na Promenade des Anglais, a avenida da Orla Marítima. Início. Um minuto de silêncio também será observado na abertura do jogo França-Espanha nas semifinais da Copa do Mundo. Os incêndios na floresta de Fontainebleau, na região parisiense, que começaram no domingo, já consumiram mais de 1.900 hectares até amanhã desta terça-feira, segundo o Corpo de Bombeiros. Cerca de 850 agentes e 4 aeronaves estão mobilizadas.

0: desde ontem, mas as condições meteorológicas como calor, vento e ar seco têm dificultado os esforços de combate ao fogo até o momento. Ao todo, cerca de 1.000 pessoas foram retiradas da área dos incêndios, segundo as autoridades. Os Estados Unidos atacaram o Irã pela terceira noite consecutiva, segundo o Comando Central Americano. Durante uma missão de 5 horas, foram atingidos alvos militares em várias cidades portuárias iranianas no Estreito de Hormuz. A Guarda Revolucionária do Irã retalhou, atacando bases americanas em Bahrein e na Jordânia. Em meio ao fogo cruzado, o presidente americano Donald Trump afirmou na segunda-feira à noite à imprensa na Casa Branca que um acordo com o Irã ainda era possível. Antes disso, ele havia anunciado em sua plataforma Truth Social que os Estados Unidos tomariam o controle do Estreito de Hormuz e que o bloqueio dos portos iranianos seria restabelecido na noite de hoje. Assim como Teerã, o presidente dos Estados Unidos disse que queria cobrar uma remuneração equivalente a 20% do valor das cargas em Hormuz. Bom dia, são 11h30 em Paris, 6h30 em Brasília. Começa agora o Jornal da RFI.
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2: Ana Carolina Pelliz.
0: Em Paris, céu parcialmente nublado, os termômetros marcam 27 graus. Estes são os destaques desta terça-feira, 14 de julho. Emmanuel Macron preside pela última vez o desfile militar de 14 de julho com mensagem de apoio à Ucrânia. França e Espanha se enfrentam no Texas por vaga na final da Copa do Mundo. Estados Unidos atacam Irã pela terceira noite consecutiva e anunciam um novo bloqueio dos portos iranianos em Hormuz. Estas e outras notícias a seguir. Emmanuel Macron preside nesta terça-feira pela última vez o tradicional desfile militar de 14 de julho em Paris, que faz parte das comemorações do Dia da Bastilha, a festa nacional da França. O presidente francês prometeu marcar a data com uma parada grandiosa para homenagear a Ucrânia e seus aliados, principalmente os europeus. Mais informações com Patrícia Moribe.
3: Com 6.700 militares, 98 aeronaves e 315 veículos, o governo francês tem o objetivo de demonstrar, com o desfile de 14 de julho deste ano, a capacidade militar francesa e o reforço da defesa europeia. A cerimônia também presta homenagem aos 37 países da coalizão de apoio à Ucrânia, com a participação de 500 militares estrangeiros e 25 soldados ucranianos. Em uma cúpula realizada em Paris na segunda-feira, os aliados reafirmaram o compromisso de ampliar o apoio a Kiev e discutir o envio de tropas após um eventual cessar-fogo. O presidente ucraniano Volodymyr Zelensky e outros 24 líderes europeus acompanham o evento.
0: A tradicional queima de fogos na Torre Eiffel, que normalmente encerra as celebrações do 14 de julho em Paris, foi realizada excepcionalmente na noite de segunda-feira. A mudança foi decidida pela prefeitura da capital francesa para não coincidir com as homenagens às vítimas do atentado de Nice. O 10º aniversário do ataque é lembrado nesta terça-feira na cidade do sul da França. Em 14 de julho de 2016, o tunisiano Mohamed Laouaiej Boulel lançou um caminhão contra a multidão que assistiu aos fogos de artifício na Promenade des Anglais, a Avenida da Orla Marítima, matando 86 pessoas e ferindo mais de 400. Uma cerimônia em memória das vítimas será realizada nesta noite com a presença do presidente Emmanuel Macron.
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0: E no dia da festa nacional, a França enfrenta a Espanha no Dallas Stadium, no Texas, nos Estados Unidos, por uma vaga na final da Copa do Mundo. Mais informações com Elcio Ramalho.
4: Antes da bola rolar, um minuto de silêncio será observado em homenagem às vítimas do atentado de Nice, que completa hoje 10 anos. A FIFA acolheu o pedido da França para lembrar do ataque terrorista que deixou 86 mortos e mais de 450 feridos. Em campo, Espanha e França vão entrar com força total em um jogo de grande rivalidade. De um lado, Mbappé, com 8 gols e na briga pela artilharia do campeonato, comanda o segundo melhor ataque do Mundial, atrás apenas da Argentina. De outro, a Espanha, do jovem atacante Lamine Yamal, levou apenas um gol até agora em 6 jogos na competição. Na véspera da partida, o treinador francês Didier Deschamps reafirmou que a Espanha é a favorita do duelo. A França visa uma terceira final consecutiva, enquanto a Espanha sonha com o segundo título do Mundial. Na última vez que as duas seleções se encontraram, foi na semifinal da Euro 2024. Os espanhóis venceram por 2-1 e levantaram o troféu do torneio. O contexto é outro, mas a rivalidade entre os dois vizinhos está mais acesa do que nunca.
0: Os incêndios na floresta de Fontainebleau, na região parisiense, que começaram no domingo, já consumiram mais de 1.900 hectares até amanhã desta terça-feira, segundo o Corpo de Bombeiros. Cerca de 850 agentes e 4 aeronaves estão mobilizadas desde ontem, mas as condições meteorológicas com calor, vento e ar seco têm dificultado os esforços de combate ao fogo até o momento. Ao todo, cerca de 1.000 pessoas foram retiradas da área dos incêndios, segundo as autoridades. O ministro do interior, Laurent Nunes, anunciou na noite de segunda-feira que 2 suspeitos de iniciar o fogo foram detidos. Um deles é um jovem de 18 anos, sem antecedentes criminais. Os Estados Unidos atacaram o Irã pela 3ª noite consecutiva. Segundo o Comando Central Americano, durante uma missão de 5 horas, foram atingidos alvos militares em várias cidades portuárias iranianas no Estreito de Hormuz. A Guarda Revolucionária do Irã reivindicou uma operação no Bahrein visando alvos americanos, entre eles uma base que abriga tropas dos Estados Unidos. Outros ataques na Jordânia tiveram como alvo instalações-chave americanas. Amã anunciou a interceptação de 4 mísseis iranianos em seu espaço aéreo, informando que não houve vítimas nem danos materiais. Em meio ao fogo cruzado, o presidente americano Donald Trump afirmou na segunda-feira à imprensa na Casa Branca que um acordo com o Irã ainda era possível. Antes disso, ele havia anunciado em sua plataforma Truth Social que os Estados Unidos tomariam o controle do Estreito de Hormuz e que o bloqueio dos portos iranianos seria restabelecido na noite de hoje. Assim como Teerã, o presidente dos Estados Unidos disse que queria cobrar uma remuneração equivalente a 20% do valor das cargas em Hormuz. A via está sujeita ao direito internacional, o que supostamente deve garantir a liberdade de navegação. Em meio à retomada das hostilidades entre Washington e Teerã, o Líbano e Israel iniciam nesta terça-feira, em Roma, uma nova rodada de negociações mediadas pelos Estados Unidos. A delegação libanesa recebeu instruções para exigir o início imediato da retirada das forças israelenses de 2 zonas-piloto antes que qualquer outra discussão ocorra, segundo a presidência libanesa na noite de segunda-feira. Os dois países chegaram um acordo quadro em 26 de junho, visando alcançar uma paz duradoura após 5 rodadas de negociações em Washington. Sua implementação deve começar com a retirada israelense de zonas piloto no sul do Líbano, mas o Hezbollah rejeita o acordo. Um agente do Serviço de Imigração e Alfândega dos Estados Unidos, o ICE, atirou e matou um homem na segunda-feira em Bideford, no Maine, nordeste do país. Organizações de direitos humanos identificaram a vítima como um cidadão colombiano de 26 anos e afirmaram que ele tinha autorização para trabalhar nos Estados Unidos. O caso ocorreu menos de uma semana depois que um agente do ICE baleou e matou um cidadão mexicano no Texas.
1: Ana Carolina Pelis.
0: Você ouve a RFI. A seguir em nossa programação, a imprensa francesa destaca o jogo França-Espanha nas semifinais da Copa do Mundo. Em seguida, você confere uma entrevista com Lia Rodrigues, que conduz jovens artistas em formação e amplia a escuta pela diversidade no Festival de Teatro de Avignon, na França. Logo depois, no Saúde em Dia, psiquiatra explica por que é tão difícil largar o cigarro. Mas antes, vamos em linha direta com os Estados Unidos. Vence neste dia 15 o prazo dado por Donald Trump para negociações sobre novas tarifas ao Brasil.

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1: Os dois países ainda estão longe de um acordo. Apesar disso, os negociadores brasileiros acreditam que ainda há espaço para uma mudança importante: a ampliação da lista de produtos que ficariam isentos das tarifas. Em junho, Donald Trump anunciou uma tarifa de 25% sobre produtos brasileiros, após abrir uma investigação sobre temas como desmatamento ilegal, pirataria e o sistema de pagamentos PIX. No dia seguinte, apresentou uma taxa adicional de 12,5% para o Brasil e outros 59 países, alegando falhas no combate ao trabalho forçado. Nos dois casos, porém, o governo americano já havia divulgado uma lista de exceções para reduzir o impacto sobre consumidores e empresas dos Estados Unidos. A expectativa brasileira é justamente que essa relação de produtos poupados possa ser ampliada na decisão final.
2: E se as tarifas forem confirmadas, Luciana, quais são as opções do governo brasileiro?
1: Mesmo antes da decisão, empresas americanas que dependem de produtos brasileiros intensificaram a pressão sobre Washington para ampliar a lista de exceções às tarifas. O Itamaraty identificou pelo menos 43 empresas e associações comerciais dos Estados Unidos defendendo que determinados produtos brasileiros fiquem fora da sobretaxação, sob o argumento de que eles não têm substitutos produzidos no mercado americano. Depois do anúncio, a equipe econômica e o Itamaraty vão analisar em detalhes a decisão para definir os próximos passos. O governo ainda tenta manter as negociações com os Estados Unidos ou recorrer à chamada Lei de Reciprocidade Econômica. A legislação aprovada pelo Congresso e regulamentada pelo presidente Lula autoriza o Brasil a adotar medidas de retaliação contra países que imponham barreiras comerciais consideradas prejudiciais às exportações brasileiras.
2: Muito obrigado, Luciana Rosa, correspondente da RFI em Nova York, que participou do Linha Direta de hoje.
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4: França e Espanha entram em campo nesta terça-feira em Dallas por uma vaga na final da Copa, um dos confrontos mais aguardados do torneio e que ganha destaque na imprensa francesa. Um duelo considerado por muitos uma final antecipada, diz Le Monde. As duas seleções chegam como as mais consistentes da Copa. Os franceses avançam com vitórias sobre a Suécia, Paraguai e Marrocos, mantendo o favoritismo e exibindo um ataque poderoso, com 16 gols marcados, enquanto os espanhóis, atuais campeões da Europa, destacam-se pela melhor defesa da competição, com apenas um gol sofrido. Para a L'Equipe, a França enfrenta hoje o seu principal rival nos últimos anos. Embalada pela possibilidade de alcançar sua terceira final mundial consecutiva, a seleção comandada por Didier Deschamps chega com 6 vitórias seguidas e uma campanha sólida liderada por Kylian Mbappé, mas ainda sem ter enfrentado um adversário do nível da atual campeã europeia. Para Le Figaro, a campanha da França na Copa do Mundo de 2026 tem sido marcada não apenas pelos resultados em campo, mas também pelo estilo de liderança de Didier Deschamps. Segundo o jornal, o treinador adaptou seu método de gestão às novas gerações de jogadores, flexibilizando regras, incentivando momentos de convivência com familiares e permitindo mais liberdade durante a concentração em Boston. Já o Libération aborda as críticas e comentários sobre a forte presença de jogadores negros na seleção francesa e defende que a equipe reflete a realidade social e esportiva da França. O texto argumenta que a composição dos Bleus é resultado da popularidade do futebol nas periferias urbanas e nos territórios ultramarinos, onde o esporte se consolidou como importante instrumento de ascensão social.
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6: O RFI convida a coreógrafa brasileira Lia Rodrigues, que em 2026 assume a coordenação artística do Transmission Impossible, Transmissão Impossível, programa de formação co-criado pelo Festival de Avignon, aqui no sul da França, e pela Fundação Hermès, dentro

0: da iniciativa Artista dans la Cité. A artista brasileira Lia Rodrigues traz ao festival a sua experiência de criação, de pedagogia e de trabalho comunitário para orientar 55 jovens artistas de diferentes nacionalidades. Bom dia, Lia Rodrigues.
1: Bom dia.
0: Que prazer te ter aqui no RFI Convida. Escuta, o futuro, Lia, queria começar te perguntando isso. É uma matéria tão delicada, não? O futuro desses jovens artistas. Como você pensa isso?
1: Eu acho que é impossível pensar no futuro sem pensar nos diferentes futuros que atingem diferentemente partes do planeta. Não é a mesma coisa o futuro de um jovem na França que o futuro de um jovem no Brasil, que são as realidades que eu conheço bastante aqui na Europa, ou o futuro de um jovem que mora no continente africano, ou que mora na Austrália, ou que, um jovem negro, um jovem indígena, um jovem trans, um jovem hétero, cis. Então, não dá para falar de um futuro, são futuros. E essa diversidade, eu acho que a gente tem que levar em conta quando a gente pensa qualquer coisa, arte, pensa em pedagogia, em formação.
0: Tá certo, esse projeto Transmissão Impossível já se consolidou como laboratório de verão aqui do Festival de Avignon. Você sucede uma grande artista, uma grande coreógrafa, Mathilde Monnier, na condução desse programa. Que deslocamentos você acha que essa troca de perspectiva produz na formação dos jovens artistas? Como foi assumir a condução desse programa depois da Mathilde Monnier?
1: Eu conheço muito a Mathilde como artista, mas também nós trabalhamos juntas, porque ela é uma grande pedagoga. Ela criou um programa de master em Montpellier, ela dirigiu um centro de coreográfico de Montpellier, ela dirigiu o CND, é o Centro Nacional de la Danse, e nós fizemos, ela foi para o Brasil conhecer a nossa escola, a gente fez vários projetos juntos, então a gente tem uma afinidade grande de se respeitar como artistas, mas também tem essa coisa em comum de pensar a formação e a pedagogia. Então foi muito, para mim, uma honra ter sido convidada também por ela, de ela pensar que eu poderia trazer alguma novidade ou alguma coisa. Eu não sei muito bem o que eu estou trazendo. Eu vou ver no final.
0: Você é uma artista reconhecida aqui, principalmente nesse continente, mas no mundo inteiro. Mas desde 2011 você desenvolve na Maré uma pedagogia mutante.
1: A minha trajetória é bem longa antes de eu chegar na Favela da Maré, no Rio de Janeiro. E uma coisa que eu queria comentar, quando você disse que eu sou reconhecida nesse continente, no mundo inteiro, eu sinto que eu sou reconhecida no Brasil, mas é muito difícil ainda contar com recursos do governo brasileiro para o meu trabalho. Sim. Você é artista no Brasil, tem zero a ver com ser artista na França. Isso é uma coisa muito importante de ter em conta, né? E eu falo nessa escola, que eu sou a diretora artística, a pedagogia, nós temos 320 alunos entre 8 e 80 anos. E um grupo de jovens que recebe uma bolsa mensal para estarem lá 3 horas por dia, que são em formação para talvez serem artistas. Porque a questão da nossa escola não é virar artista, é ser cidadão. Então, isso é muito, muito, muito importante. Então, a pedagogia mutante, ela vem de uma coisa muito simples, sabe o quê? Dinheiro.
0: Perfeito. A gente está indo para o final da entrevista, mas eu ainda tenho duas perguntinhas para te falar. Uma delas é sobre corpo e política. Sua obra articula esses dois conceitos, corpo e política, de maneira direta. Como essa relação aparece no trabalho com jovens artistas que ainda estão no processo de definir as suas próprias linguagens? Vai ter tempo para isso, de alguma forma? Existe esse filtro ou não?
1: Eu não penso sobre isso, sabe por quê? Porque a política está na nossa vida, é impossível estar vivo sem ser político. Qualquer escolha que a gente faz, em quem a gente vota, em quem a gente não vota, se a gente se abstém de votar, tudo é político. Se eu vou, se eu não vou, se eu visto tal roupa, se eu defendo algumas ideias. Então isso não é uma preocupação, porque a política está impregnada em qualquer um de nós aqui, tanto faz que seja do Brasil, da França. A gente sabe bem quem se abstém de votar aqui. No Brasil é obrigatório, mas não quer dizer que as pessoas... Não é obrigatório, mas aqui não, mas se aplica isso. É a política, também a política do sensível. O que é política? É muito vasto esse tema. Eu não falo sobre isso. Uhum. Eu sou uma artista que pensa algumas coisas e concretiza algumas coisas. Uhum. Eu sou muito assim de concretizar e também de democratizar o acesso, né? Você pode olhar para mim, né? A câmera está me olhando. E quando você me descreve, você vê uma mulher branca. No caso, eu sou velha. Mesmo se eu pinto cabelo, eu sou velha, tenho 70 anos. E sou muito privilegiada no Brasil, num país como o Brasil. E a minha ideia sempre foi como é que eu posso, qual é a responsabilidade que eu tenho como uma pessoa tão privilegiada como eu.
0: Muito obrigada, Lia Rodrigues, pela sua participação de hoje no RFI Convida.
1: Obrigada a vocês. Merci.
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3: Chefima contra tuleza vida.
4: Olá e sejam bem-vindos ao nosso programa Saúde em Dia. O tabaco é responsável por mais de 8 milhões de mortes por ano e 1 milhão delas envolve fumantes passivos, segundo dados da Organização Mundial da Saúde divulgados em 2023. Existem mais de 5 mil substâncias na fumaça do cigarro e cerca de 50 delas são cancerígenas. Como a nicotina gera dependência, abandonar o cigarro é um verdadeiro desafio. A substância chega ao cérebro em poucos segundos e sua ausência provoca irritação e ansiedade. Por isso, é difícil controlar a vontade de continuar fumando. Como então parar de fumar e por que é importante buscar ajuda? No programa de hoje, ouvimos a psiquiatra francesa Mathilde Sennhauser, do Hospital Sainte-Anne, especialista em dependência química. De acordo com ela, parar de fumar é um processo longo e é comum que várias tentativas ocorram antes da interrupção definitiva do consumo.
5: Cada pessoa será motivada por coisas que a afetam de forma particular. Para algumas delas, será a saúde. Para outras, serão os filhos, as finanças, a pele, os dedos e os dentes que ficam amarelos. É um conjunto de motivações diferentes.
4: O processo é lento e parecido com a desintoxicação de outras drogas. Os mesmos circuitos cerebrais são ativados quando o fumante consome nicotina, explica a psiquiatra francesa.
5: São os mesmos circuitos que são ativados pela nicotina e que serão ativados pela heroína ou por qualquer outra droga. A nicotina faz parte das substâncias mais viciantes, ou seja, daquelas que favorecem o surgimento de uma dependência.
4: É nesse contexto que surge a abstinência e a dificuldade de parar de vez. A francesa Marie, de 47 anos, demorou anos para conseguir se livrar definitivamente do cigarro. Ela tentou a hipnose e muitas outras técnicas, mas só conseguiu após buscar acompanhamento psicológico. As sessões ajudaram Marie a entender como ela se relacionava com o cigarro e por que era tão difícil parar. No seu caso, a gestão das emoções relacionadas ao ato de fumar a ajudou a atingir seu objetivo.
6: Na verdade, eu estava realmente farta de fumar, de procurar meus cigarros por toda parte, de ser dependente, de ter que correr para comprar porque não tinha mais. Decidi procurar acompanhamento porque sabia que já tinha acumulado vários fracassos anteriores nessa tentativa de parar de fumar.
4: A psiquiatra lembra que a síndrome de abstinência, como ocorre com qualquer droga, é um momento decisivo.
5: A abstinência física que ocorre logo depois de parar de fumar. Podemos ficar mais tensos, mais irritados, até meio tristes. Em seguida, temos as medidas que vão ajudar a não voltar a fumar a longo prazo.
4: O cigarro eletrônico, que surgiu como uma alternativa para fumantes que querem abandonar o vício, não deve ser utilizado, alerta a psiquiatra. E no caso dos adolescentes, pode ser uma porta de entrada para o cigarro.
5: A ideia é transformar o cigarro eletrônico em um objeto da moda. com embalagens coloridas e múltiplos sabores. Isso é problemático porque, como contém nicotina, desencadeia essa dependência. Mesmo sem nicotina, estabelece-se um hábito, essa dependência comportamental de ter sempre o gesto de fumar alguma coisa. Isso pode realmente favorecer o surgimento do tabagismo mais tarde.
7: Tabagismo, plus tard, c'est un problème.
4: A psiquiatra lembra algumas

As dicas que podem ajudar no processo, evitar ambientes onde outras pessoas fumam e outras situações propícias ao consumo. Ter em mente o custo do vício, beber bastante água e praticar exercícios físicos são algumas das medidas que podem ajudar a abandonar definitivamente o cigarro. Você ouviu Saúde em Dia. Obrigada pela audiência. Até a próxima semana.

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1: Você ouve a RFI, estes são os destaques desta terça-feira, 14 de julho. Emmanuel Macron preside nesta terça-feira pela última vez como chefe de Estado o tradicional desfile militar de 14 de julho em Paris, que faz parte das comemorações do Dia da Bastilha, a festa nacional da França. Com número recorde de militares, o governo francês tem o objetivo de demonstrar com esse desfile a capacidade militar francesa e o reforço da defesa europeia. A cerimônia também homenageia os países da coalizão de apoio à Ucrânia, com a participação de militares europeus e ucranianos. O presidente ucraniano Volodymyr Zelensky e outros 24 líderes europeus acompanham o evento. Uma cerimônia será realizada nesta terça-feira em memória das vítimas dos atentados de Nice, com a presença do presidente Emmanuel Macron, 10 anos após o ataque que matou 86 pessoas e feriu mais de 400. Em 14 de julho de 2016, Mohamed Laou Al-Bajoulel lançou um caminhão contra a multidão que assistiu os fogos de artifício na Promenade des Anglais, a avenida da Orla Marítima. Início. Um minuto de silêncio também será observado na abertura do jogo França-Espanha nas semifinais da Copa do Mundo. Os incêndios na floresta de Fontainebleau, na região parisiense, que começaram no domingo, já consumiram mais de 1.900 hectares até amanhã desta terça-feira, segundo o Corpo de Bombeiros. Cerca de 850 agentes e 4 aeronaves estão mobilizadas desde ontem, mas as condições meteorológicas, como calor, vento e ar seco, têm dificultado os esforços de combate ao fogo até o momento. Ao todo, cerca de 1.000 pessoas foram retiradas da área dos incêndios, segundo as autoridades. Os Estados Unidos atacaram o Irã pela terceira noite consecutiva, segundo o Comando Central Americano. Durante uma missão de 5 horas, foram atingidos alvos militares em várias cidades portuárias iranianas no Estreito de Hormuz. A Guarda Revolucionária do Irã retalhou, atacando bases americanas em Bahrein e na Jordânia. Em meio ao fogo cruzado, o presidente americano Donald Trump afirmou na segunda-feira à noite à imprensa na Casa Branca que um acordo com o Irã ainda era possível. Antes disso, ele havia anunciado em sua plataforma Truth Social que os Estados Unidos tomariam o controle do Estreito de Hormuz e que o bloqueio dos portos iranianos seria restabelecido na noite de hoje. Assim como Teherã, o presidente dos Estados Unidos disse que queria cobrar uma remuneração equivalente a 20% do valor das cargas em Hormuz. Bom dia, são 11 horas e 30 minutos em Paris, 6:30 da manhã em Brasília. 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
1: Em Paris, céu parcialmente nublado, os termômetros marcam 27 graus. Estes são os destaques desta terça-feira, 14 de julho. Emmanuel Macron preside pela última vez o desfile militar de 14 de julho com mensagem de apoio à Ucrânia. França e Espanha se enfrentam no Texas por vaga na final da Copa do Mundo. Estados Unidos atacam Irã pela terceira noite consecutiva e anunciam um novo bloqueio dos portos iranianos em Hormuz. Estas e outras notícias a seguir. Emmanuel Macron preside nesta terça-feira pela última vez o tradicional desfile militar de 14 de julho em Paris,

0: faz parte das comemorações do Dia da Bastilha, a festa nacional da França. O presidente francês prometeu marcar a data com uma parada grandiosa para homenagear a Ucrânia e seus aliados, principalmente os europeus. Mais informações com Patrícia Moribe.
1: Com 6.700 militares, 98 aeronaves e 315 veículos, o governo francês tem o objetivo de demonstrar, com o desfile de 14 de julho deste ano, a capacidade militar francesa e o reforço da defesa europeia. A cerimônia também presta homenagem aos 37 países da coalizão de apoio à Ucrânia, com a participação de 500 militares estrangeiros e 25 soldados ucranianos. Em uma cúpula realizada em Paris na segunda-feira, os aliados reafirmaram o compromisso de ampliar o apoio a Kiev e discutir o envio de tropas após um eventual cessar-fogo. O presidente ucraniano Volodymyr Zelensky e outros 24 líderes europeus acompanham o evento.
0: A tradicional queima de fogos na Torre Eiffel, que normalmente encerra as celebrações do 14 de julho em Paris, foi realizada excepcionalmente na noite de segunda-feira. A mudança foi decidida pela prefeitura da capital francesa para não coincidir com as homenagens às vítimas do atentado de Nice. O décimo aniversário do ataque é lembrado nesta terça-feira na cidade do sul da França. Em 14 de julho de 2016, o tunisiano Mohamed Laouaiej Boulel lançou um caminhão contra a multidão que assistiu aos fogos de artifício na Promenade des Anglais, a avenida da Orla Marítima, matando 86 pessoas e ferindo mais de 400. Uma cerimônia em memória das vítimas será realizada nesta noite com a presença do presidente Emmanuel Macron.
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0: E no dia da festa nacional, a França enfrenta a Espanha no Dallas Stadium, no Texas, nos Estados Unidos, por uma vaga na final da Copa do Mundo. Mais informações com Elcio Ramalho.
3: Antes da bola rolar, um minuto de silêncio será observado em homenagem às vítimas do atentado de Nice, que completa hoje 10 anos. A FIFA acolheu o pedido da França para lembrar do ataque terrorista que deixou 86 mortos e mais de 450 feridos. Em campo, Espanha e França vão entrar com força total em um jogo de grande rivalidade. De um lado, Mbappé, com 8 gols e na briga pela artilharia do campeonato, comanda o segundo melhor ataque do Mundial, atrás apenas da Argentina. De outro, a Espanha, do jovem atacante Lamine Yamal, levou apenas um gol até agora em 6 jogos na competição. Na véspera da partida, o treinador francês Didier Deschamps reafirmou que a Espanha é a favorita do duelo. A França visa uma terceira final consecutiva, enquanto a Espanha sonha com o segundo título do Mundial. Na última vez que as duas seleções se encontraram foi na semifinal da Euro 2024. Os espanhóis venceram por 2-1 e levantaram o troféu do torneio. O contexto é outro, mas a rivalidade entre os dois vizinhos está mais acesa do que nunca.
0: Os incêndios na floresta de Fontainebleau, na região parisiense, que começaram no domingo, já consumiram mais de 1.900 hectares até amanhã desta terça-feira, segundo o Corpo de Bombeiros. Cerca de 850 agentes e 4 aeronaves estão mobilizadas desde ontem, mas as condições meteorológicas com calor, vento e ar seco têm dificultado os esforços de combate ao fogo até o momento. Ao todo, cerca de 1.000 pessoas foram retiradas da área dos incêndios, segundo as autoridades. O ministro do interior, Laurent Nunes, anunciou na noite de segunda-feira que 2 suspeitos de iniciar o fogo foram detidos. Um deles é um jovem de 18 anos, sem antecedentes criminais. Os Estados Unidos atacaram o Irã pela terceira noite consecutiva. Segundo o Comando Central Americano, durante uma missão de 5 horas, foram atingidos alvos militares em várias cidades portuárias iranianas no Estreito de Hormuz. A Guarda Revolucionária do Irã reivindicou uma operação no Bahrein, visando alvos americanos, entre eles uma base que abriga tropas dos Estados Unidos. Outros ataques na Jordânia tiveram como alvo instalações-chave americanas. Amã anunciou a interceptação de 4 mísseis iranianos em seu espaço aéreo, informando que não houve vítimas nem danos materiais. Em meio ao fogo cruzado, o presidente americano Donald Trump afirmou na segunda-feira à imprensa na Casa Branca que um acordo com o Irã ainda era possível. Antes disso, ele havia anunciado em sua plataforma Truth Social que os Estados Unidos tomariam o controle do Estreito de Hormuz e que o bloqueio dos portos iranianos seria restabelecido na noite de hoje. Assim como Teerã, o presidente dos Estados Unidos disse que queria cobrar uma remuneração equivalente a 20% do valor das cargas em Hormuz. A via está sujeita ao direito internacional, o que supostamente deve garantir a liberdade de navegação. Em meio à retomada das hostilidades entre Washington e Teerã, o Líbano e Israel iniciam nesta terça-feira, em Roma, uma nova rodada de negociações mediadas pelos Estados Unidos. A delegação libanesa recebeu instruções para exigir o início imediato da retirada das forças israelenses de duas zonas piloto antes que qualquer outra discussão ocorra, segundo a presidência libanesa na noite de segunda-feira. Os dois países chegaram um acordo quadro em 26 de junho, visando alcançar uma paz duradoura após cinco rodadas de negociações em Washington. Sua implementação deve começar com a retirada israelense de zonas piloto no sul do Líbano, mas o Hezbollah rejeita o acordo. Um agente do Serviço de Imigração e Alfândega dos Estados Unidos, o ICE, atirou e matou um homem na segunda-feira em Bideford, no Maine, nordeste do país. Organizações de direitos humanos identificaram a vítima como um cidadão colombiano de 26 anos e afirmaram que ele tinha autorização para trabalhar nos Estados Unidos. O caso ocorreu menos de uma semana depois que um agente do ICE baleou e matou um cidadão mexicano no Texas.
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0: Você ouve a RFI a seguir em nossa programação. A imprensa francesa destaca o jogo França e Espanha nas semifinais da Copa do Mundo. Em seguida, você confere uma entrevista com Lia Rodrigues, que conduz jovens artistas em formação e amplia a escuta pela diversidade no Festival de Teatro de Avignon, na França. Logo depois, no Saúde em Dia, psiquiatra explica por que é tão difícil largar o cigarro. Mas antes, vamos em linha direta com os Estados Unidos. Vence neste dia 15 o prazo dado por Donald Trump para negociações sobre novas tarifas ao Brasil.
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3: Nesta quarta-feira, termina o prazo para uma decisão que pode afetar bilhões de dólares no comércio entre Brasil e Estados Unidos. O governo de Donald Trump avalia a aplicação de novas tarifas de até 25% sobre produtos brasileiros. Antes de bater o martelo, no entanto, deve ocorrer uma nova reunião virtual entre autoridades brasileiras e o representante comercial do governo americano, Jamison Greer. A expectativa é que haja uma prévia da decisão nessa reunião. Quem traz as informações é a nossa correspondente em Nova York, Luciana Rosa. Olá, Luciana, bom dia. Quais são os próximos passos desse processo e o que os Estados Unidos estão analisando antes de tomar uma decisão?
5: O futuro da relação comercial depende principalmente de duas investigações conduzidas pelo escritório do representante comercial dos Estados Unidos, o USTR. A primeira foi aberta após o anúncio do tarifaço e analisa se políticas comerciais brasileiras prejudicam empresas americanas e criam um desequilíbrio na relação entre os dois países. A decisão deve ser anunciada até 15 de julho. A segunda envolve o Brasil e outros 59 países. O objetivo é verificar se a falta de medidas para impedir a entrada de produtos produzidos com trabalho forçado gera vantagens comerciais consideradas injustas. Se as duas investigações terminarem de forma desfavorável ao Brasil, elas podem abrir caminho para novas tarifas, que somadas podem chegar a 37,5% sobre produtos brasileiros.
3: E, Luciana, qual é a expectativa do governo brasileiro para essa decisão? Ainda existe espaço para negociação?
5: O governo Lula trabalha com o cenário de que os Estados Unidos devem confirmar as novas tarifas. Essa avaliação ganhou força depois que o representante de comércio dos Estados Unidos, Jamieson Greer, afirmou que os dois países ainda estão longe de um acordo. Apesar disso, os negociadores brasileiros acreditam que ainda há espaço para uma mudança importante: a ampliação da lista de produtos que ficariam isentos das tarifas. Em junho, Donald Trump anunciou uma tarifa de 25% sobre produtos brasileiros, após abrir uma investigação sobre temas como desmatamento ilegal, pirataria e o sistema de pagamentos PIX. No dia seguinte, apresentou uma taxa adicional de 12,5% para o Brasil e outros 59 países, alegando falhas no combate ao trabalho forçado. Nos dois casos, porém, o governo americano já havia divulgado uma lista de exceções para reduzir o impacto sobre consumidores e empresas dos Estados Unidos. A expectativa brasileira é justamente que essa relação de produtos poupados possa ser ampliada na decisão final.
3: E se as tarifas forem confirmadas, Luciana, quais são as opções do governo brasileiro?
5: Mesmo antes da decisão, empresas americanas que dependem de produtos brasileiros intensificaram a pressão sobre Washington para ampliar a lista de exceções às tarifas. O Itamaraty identificou pelo menos 43 empresas e associações comerciais dos Estados Unidos defendendo que determinados produtos brasileiros fiquem fora da sobretaxação, sob o argumento de que eles não têm substitutos produzidos no mercado americano. Depois do anúncio, a equipe econômica e o Itamaraty vão analisar em detalhes a decisão para definir os próximos passos. O governo ainda tenta manter as negociações com os Estados Unidos ou recorrer à chamada Lei de Reciprocidade Econômica. A legislação aprovada pelo Congresso e regulamentada pelo presidente Lula autoriza o Brasil a adotar medidas de retaliação contra países que imponham barreiras comerciais consideradas prejudiciais às exportações brasileiras.
3: Muito obrigado, Luciana Rosa, correspondente da RFI em Nova York, que participou do Linha Direta de hoje.
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0: França e Espanha entram em campo nesta terça-feira em Dallas por uma vaga na final da Copa, um dos confrontos mais aguardados do torneio e que ganha destaque na imprensa francesa. Um duelo considerado por muitos uma final antecipada, diz Le Monde. As duas seleções chegam como as mais consistentes da Copa. Os franceses avançam com vitórias sobre a Suécia, Paraguai e Marrocos, mantendo o favoritismo e exibindo um ataque poderoso, com 16 gols marcados, enquanto os espanhóis, atuais campeões da Europa, destacam-se pela melhor defesa da competição, com apenas um gol sofrido. Para L'Equipe, a França enfrenta hoje o seu principal rival nos últimos anos. Embalada pela possibilidade de alcançar sua terceira final mundial consecutiva, a seleção comandada por Didier Deschamps chega com 6 vitórias seguidas e uma campanha sólida liderada por Kylian Mbappé, mas ainda sem ter enfrentado um adversário do nível da atual campeã europeia. Para Le Figaro, a campanha da França na Copa do Mundo de 2026 tem sido marcada não apenas pelos resultados em campo, mas também pelo estilo de liderança de Didier Deschamps. Segundo o jornal, o treinador adaptou seu método de gestão às novas gerações de jogadores, flexibilizando regras, incentivando momentos de convivência com familiares e permitindo mais liberdade durante a concentração em Boston. Já o Libération aborda as críticas e comentários sobre a forte presença de jogadores negros na seleção francesa e defende que a equipe reflete a realidade social e esportiva da França. O texto argumenta que a composição dos Bleus é resultado da popularidade do futebol nas periferias urbanas e nos territórios ultramarinos, onde o esporte se consolidou como importante instrumento de ascensão social.
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6: O RFI convida a coreógrafa brasileira Lia Rodrigues, que em 2026 assume a coordenação artística do Transmission Impossible, Transmissão Impossível, programa de formação co-criado pelo Festival de Avignon, aqui no sul da França, e pela Fundação Hermès, dentro da iniciativa Artista dans la Cité. A artista brasileira Lia Rodrigues traz ao festival a sua experiência de criação, de pedagogia e de trabalho comunitário para orientar 55 jovens artistas de diferentes nacionalidades. Bom dia, Lia Rodrigues.
7: Bom dia.
6: Que prazer te ter aqui no RFI Convida. Escuta, o futuro, Lia, queria começar te perguntando isso. É uma matéria tão delicada, não? O futuro desses jovens artistas. Como você pensa isso?
7: Eu acho que é impossível pensar no futuro sem pensar nos diferentes futuros que atingem diferentemente partes do planeta. Não é a mesma coisa o futuro de um jovem na França que o futuro de um jovem no Brasil, que são as realidades que eu conheço bastante aqui na Europa, ou o futuro de um jovem que mora no continente africano, ou que mora na Austrália, ou que, um jovem negro, um jovem indígena, um jovem trans, um jovem hétero, cis. Então, não dá para falar de um futuro, são futuros. E essa diversidade, eu acho que a gente tem que levar em conta quando a gente pensa qualquer coisa, arte, pensa em pedagogia, em formação.
6: Tá certo, esse projeto Transmissão Impossível já se consolidou como laboratório de verão aqui do Festival de Avignon. Você sucede uma grande artista, uma grande coreógrafa, Mathilde Monnier, na condução desse programa. Que deslocamentos você acha que essa troca de perspectiva produz na formação dos jovens artistas? Como foi assumir a condução desse programa depois da Mathilde Monnier?
7: Eu conheço muito a Mathilde como artista, mas também nós trabalhamos juntas, porque ela é uma grande pedagoga, ela criou um programa de master em Montpellier, ela dirigiu um centro de coreográfico de Montpellier, ela dirigiu o CND, o Centro Nacional de la Danse, e nós fizemos, ela foi para o Brasil conhecer a nossa escola, a gente fez vários projetos juntos, então a gente tem uma afinidade grande de se respeitar como artistas, mas também tem essa coisa em comum de pensar a formação e a pedagogia. Então foi muito, para mim, uma honra ter sido convidada também por ela, de ela pensar que eu poderia trazer alguma novidade ou alguma coisa. Eu não sei muito bem o que eu estou trazendo. Eu vou ver no final.
6: Você é uma artista reconhecida aqui, principalmente nesse continente, mas no mundo inteiro. Mas desde 2011 você desenvolve, na Maré, uma pedagogia mutante.
7: A minha trajetória é bem longa antes de eu chegar na favela da Maré, no Rio de Janeiro. E uma coisa que eu queria comentar, quando você disse que eu sou reconhecida nesse continente, no mundo inteiro, eu sinto que eu sou reconhecida no Brasil, mas é muito difícil ainda contar com recursos do governo brasileiro para o meu trabalho. Sim. Você é artista no Brasil, tem zero a ver com ser artista na França. Isso é uma coisa muito importante de ter em conta, né? E eu falo nessa escola, que eu sou a diretora artística, a pedagogia, nós temos 320 alunos entre 8 e 80 anos. E um grupo de jovens que recebe uma bolsa mensal para estarem lá 3 horas por dia, que são em formação para talvez serem artistas. Porque a questão da nossa escola não é virar artista, é ser cidadão. Então, isso é muito, muito, muito importante. Então, a pedagogia mutante, ela vem de uma coisa muito simples, sabe o quê? Dinheiro.
6: Perfeito. A gente está indo para o final da entrevista, mas eu ainda tenho duas perguntinhas para te falar. Uma delas é sobre corpo e política. Sua obra articula esses dois conceitos, corpo e política, de maneira direta. Como essa relação aparece no trabalho com jovens artistas que ainda estão no processo de definir as suas próprias linguagens? Vai ter tempo para isso, de alguma forma? Existe esse filtro ou não?
7: Eu não penso sobre isso, sabe por quê? Que a política está na nossa vida, é impossível estar vivo sem ser político. Qualquer escolha que a gente faz, em quem a gente vota, em quem a gente não vota, se a gente se abstém de votar, tudo é político. Se eu vou, se eu não vou, se eu visto tal roupa, se eu devendo algumas ideias. Então, isso não é uma preocupação, porque a política está impregnada em qualquer um de nós aqui, tanto faz que seja do Brasil, da França. A gente sabe bem quem se abstém de votar aqui. No Brasil é obrigatório, mas não quer dizer que as pessoas... Não é obrigatório, mas aqui não, mas se aplica isso. É a política, também a política do sensível, que é política, é muito vasto esse tema, eu não falo sobre isso. Eu sou uma artista que pensa algumas coisas e concretiza algumas coisas. Eu sou muito assim de concretizar e também de democratizar o acesso, né? Você pode olhar para mim, né? A câmera está me olhando. E quando você me descreve, você vê uma mulher branca. No caso, eu sou velha, mesmo se eu pinto cabelo, eu sou velha, tenho 70 anos e sou muito privilegiada no Brasil, num país como o Brasil. E a minha ideia sempre foi como é que eu posso, qual é a responsabilidade que eu tenho como uma pessoa tão privilegiada como eu.
8: Muito obrigada, Lia Rodrigues, pela sua participação de hoje no RFI Convida.
7: Obrigada a vocês. Merci.
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11: Olá e sejam bem-vindos ao nosso programa Saúde em Dia. O tabaco é responsável por mais de 8 milhões de mortes por ano e 1 milhão delas envolve fumantes passivos, segundo dados da Organização Mundial da Saúde divulgados em 2023. Existem mais de 5 mil substâncias na fumaça do cigarro. Cerca de 50 delas são cancerígenas. Como a nicotina gera dependência, abandonar o cigarro é um verdadeiro desafio. A substância chega ao cérebro em poucos segundos e sua ausência provoca irritação e ansiedade. Por isso, é difícil controlar a vontade de continuar fumando. Como então parar de fumar e por que é importante buscar ajuda?

0: quando o fumante consome nicotina, explica a psiquiatra francesa.
1: São os mesmos circuitos que são ativados pela nicotina e que serão ativados pela heroína ou por qualquer outra droga. A nicotina faz parte das substâncias mais viciantes, ou seja, daquelas que favorecem o surgimento de uma dependência.
0: É nesse contexto que surge a abstinência e a dificuldade de parar de vez. A francesa Marie, de 47 anos, demorou anos para conseguir se livrar definitivamente do cigarro. Ela tentou a hipnose e muitas outras técnicas, mas só conseguiu após buscar acompanhamento psicológico. As sessões ajudaram Marie a entender como ela se relacionava com o cigarro e por que era tão difícil parar. No seu caso, a gestão das emoções relacionadas ao ato de fumar ajudou a atingir seu objetivo.
2: Na verdade, eu estava realmente farta de fumar, de procurar meus cigarros por toda parte, de ser dependente, de ter que correr para comprar porque não tinha mais. Decidi procurar acompanhamento porque sabia que já tinha acumulado vários fracassos anteriores nessa tentativa de parar de fumar.
0: A psiquiatra lembra que a síndrome de abstinência, como ocorre com qualquer droga, é um momento decisivo.
3: A abstinência física que ocorre logo depois de parar de fumar. Podemos ficar mais tensos, mais irritados, até meio tristes. Em seguida, temos as medidas que vão ajudar a não voltar a fumar a longo prazo.
0: O cigarro eletrônico, que surgiu como uma alternativa para fumantes que querem abandonar o vício, não deve ser utilizado, alerta a psiquiatra. E no caso dos adolescentes, pode ser uma porta de entrada para o cigarro.
1: A ideia é transformar o cigarro eletrônico em um objeto da moda, com embalagens coloridas e múltiplos sabores. Isso é problemático porque, como contém nicotina, desencadeia essa dependência. Mesmo sem nicotina, estabelece-se um hábito, essa dependência comportamental de ter sempre o gesto de fumar alguma coisa. Isso pode realmente favorecer o surgimento do tabagismo mais tarde.
0: A psiquiatra lembra algumas dicas que podem ajudar no processo: evitar ambientes onde outras pessoas fumam e outras situações propícias ao consumo. Ter em mente o custo do vício, beber bastante água e praticar exercícios físicos são algumas das medidas que podem ajudar a abandonar definitivamente o cigarro. Você ouviu Saúde em Dia. Obrigada pela audiência. Até a próxima semana.

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1: Você ouve a RFI, estes são os destaques desta terça-feira, 14 de julho. Emmanuel Macron preside nesta terça-feira pela última vez como chefe de Estado o tradicional desfile militar de 14 de julho em Paris, que faz parte das comemorações do Dia da Bastilha, a festa nacional da França. Com número recorde de militares, o governo francês tem o objetivo de demonstrar com esse desfile a capacidade militar francesa e o reforço da defesa europeia. A cerimônia também homenageia os países da coalizão de apoio à Ucrânia, com a participação de militares europeus e ucranianos. O presidente ucraniano Volodymyr Zelensky e outros 24 líderes europeus acompanham o evento. Uma cerimônia será realizada nesta terça-feira em memória das vítimas dos atentados de Nice, com a presença do presidente Emmanuel Macron, 10 anos após o ataque que matou 86 pessoas e feriu mais de 400. Em 14 de julho de 2016, Mohamed Laou Al-Bajoulel lançou um caminhão contra a multidão que assistiu os fogos de artifício na Promenade des Anglais, a avenida da Orla Marie. Um minuto de silêncio também será observado na abertura do jogo França-Espanha.

0: nas semifinais da Copa do Mundo. Os incêndios na floresta de Fontainebleau, na região parisiense, que começaram no domingo, já consumiram mais de 1.900 hectares até amanhã desta terça-feira, segundo o Corpo de Bombeiros. Cerca de 850 agentes e 4 aeronaves estão mobilizadas desde ontem, mas as condições meteorológicas como calor, vento e ar seco têm dificultado os esforços de combate ao fogo até o momento. Ao todo, cerca de 1.000 pessoas foram retiradas da área dos incêndios, segundo as autoridades. Os Estados Unidos atacaram o Irã pela terceira noite consecutiva, segundo o Comando Central Americano. Durante uma missão de 5 horas, foram atingidos alvos militares em várias cidades portuárias iranianas no Estreito de Hormuz. A Guarda Revolucionária do Irã retalhou, atacando bases americanas em Bahrein e na Jordânia. Em meio ao fogo cruzado, o presidente americano Donald Trump afirmou na segunda-feira à noite à imprensa na Casa Branca que um acordo com o Irã ainda era possível. Antes disso, ele havia anunciado em sua plataforma Truth Social que os Estados Unidos tomariam o controle do Estreito de Hormuz e que o bloqueio dos portos iranianos seria restabelecido na noite de hoje. Assim como Teherã, o presidente dos Estados Unidos disse que queria cobrar uma remuneração equivalente a 20% do valor das cargas em Hormuz. Bom dia, são 11h30 em Paris, 6h30 da manhã em Brasília. 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
0: Em Paris, céu parcialmente nublado, os termômetros marcam 27 graus. Estes são os destaques desta terça-feira, 14 de julho. Emmanuel Macron preside pela última vez o desfile militar de 14 de julho com mensagem de apoio à Ucrânia. França e Espanha se enfrentam no Texas por vaga na final da Copa do Mundo. Estados Unidos atacam Irã pela terceira noite consecutiva e anunciam um novo bloqueio dos portos iranianos em Hormuz. Estas e outras notícias a seguir. Emmanuel Macron preside nesta terça-feira pela última vez o tradicional desfile militar de 14 de julho em Paris, que faz parte das comemorações do Dia da Bastilha, a festa nacional da França. O presidente francês prometeu marcar a data com uma parada grandiosa para homenagear a Ucrânia e seus aliados, principalmente os europeus. Mais informações com Patrícia Moribe.
3: Com 6.700 militares, 98 aeronaves e 315 veículos, o governo francês tem o objetivo de demonstrar, com o desfile de 14 de julho deste ano, a capacidade militar francesa e o reforço da defesa europeia. A cerimônia também presta homenagem aos 37 países da coalizão de apoio à Ucrânia, com a participação de 500 militares estrangeiros e 25 soldados ucranianos. Em uma cúpula realizada em Paris na segunda-feira, os aliados reafirmaram o compromisso de ampliar o apoio a Kiev e discutir o envio de tropas após um eventual cessar-fogo. O presidente ucraniano Volodymyr Zelensky e outros 24 líderes europeus acompanham o evento.
0: A tradicional queima de fogos na Torre Eiffel, que normalmente encerra as celebrações do 14 de julho em Paris, foi realizada excepcionalmente na noite de segunda-feira. A mudança foi decidida pela prefeitura da capital francesa para não coincidir com as homenagens às vítimas do atentado de Nice. O 10º aniversário do ataque é lembrado nesta terça-feira na cidade do sul da França. Em 14 de julho de 2016, o tunisiano Mohamed Laouaiej Boulel lançou um caminhão contra a multidão que assistiu aos fogos de artifício na Promenade des Anglais, a avenida da Orla Marítima, matando 86 pessoas e ferindo mais de 400. Uma cerimônia em memória das vítimas será realizada nesta noite com a presença do presidente Emmanuel Macron.
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0: E no dia da festa nacional, a França enfrenta a Espanha no Dallas Stadium, no Texas, nos Estados Unidos, por uma vaga na final da Copa do Mundo. Mais informações com Elcio Ramalho.
1: Antes da bola rolar, um minuto de silêncio será observado em homenagem às vítimas do atentado de Nice, que completa hoje 10 anos. A FIFA acolheu o pedido da França para lembrar do ataque terrorista que deixou 86 mortos e mais de 450 feridos. Em campo, Espanha e França vão entrar com força total em um jogo de grande rivalidade. De um lado, Mbappé, com 8 gols e na briga pela artilharia do campeonato, comanda o segundo melhor ataque do Mundial, atrás apenas da Argentina. De outro, a Espanha, do jovem atacante Lamine Yamal, levou apenas um gol até agora em 6 jogos na competição. Na véspera da partida, o treinador francês Didier Deschamps reafirmou que a Espanha é a favorita do duelo. A França visa uma terceira final consecutiva, enquanto a Espanha sonha com o segundo título do Mundial. Na última vez que as duas seleções se encontraram foi na semifinal da Euro 2024. Os espanhóis venceram por 2-1 e levantaram o troféu do torneio. O contexto é outro, mas a rivalidade entre os dois vizinhos está mais acesa do que nunca.
0: Os incêndios na floresta de Fontainebleau, na região parisiense, que começaram no domingo, já consumiram mais de 1.900 hectares até amanhã desta terça-feira, segundo o Corpo de Bombeiros. Cerca de 850 agentes e 4 aeronaves estão mobilizadas desde ontem, mas as condições meteorológicas com calor, vento e ar seco têm dificultado os esforços de combate ao fogo até o momento. Ao todo, cerca de 1.000 pessoas foram retiradas da área dos incêndios, segundo as autoridades. O ministro do interior, Laurent Nunes, anunciou na noite de segunda-feira que 2 suspeitos de iniciar o fogo foram detidos. Um deles é um jovem de 18 anos, sem antecedentes criminais. Os Estados Unidos atacaram o Irã pela terceira noite consecutiva. Segundo o Comando Central Americano, durante uma missão de 5 horas, foram atingidos alvos militares em várias cidades portuárias iranianas no Estreito de Hormuz. A Guarda Revolucionária do Irã reivindicou uma operação no Bahrein visando alvos americanos, entre eles uma base que abriga tropas dos Estados Unidos. Outros ataques na Jordânia tiveram como alvo instalações-chave americanas. Amman anunciou a interceptação de 4 mísseis iranianos em seu espaço aéreo, informando que não houve vítimas nem danos materiais. Em meio ao fogo cruzado, o presidente americano Donald Trump afirmou na segunda-feira à imprensa na Casa Branca que um acordo com o Irã ainda era possível. Antes disso, ele havia anunciado em sua plataforma Truth Social que os Estados Unidos tomariam o controle do Estreito de Hormuz e que o bloqueio dos portos iranianos seria restabelecido na noite de hoje. Assim como Teerã, o presidente dos Estados Unidos disse que queria cobrar uma remuneração equivalente a 20% do valor das cargas em Hormuz. A via está sujeita ao direito internacional, o que supostamente deve garantir a liberdade de navegação. Em meio à retomada das hostilidades entre Washington e Teerã, o Líbano e Israel iniciam nesta terça-feira, em Roma, uma nova rodada de negociações mediadas pelos Estados Unidos. A delegação libanesa recebeu instruções para exigir o início imediato da retirada das forças israelenses de 2 zonas piloto antes que qualquer outra discussão ocorra, segundo a presidência libanesa na noite de segunda-feira. Os dois países chegaram um acordo quadro em 26 de junho, visando alcançar uma paz duradoura após 5 rodadas de negociações em Washington. Sua implementação deve começar com a retirada israelense de zonas piloto no sul do Líbano, mas o Hezbollah rejeita o acordo. Um agente do Serviço de Imigração e Alfândega dos Estados Unidos, o ICE, atirou e matou um homem na segunda-feira em Bideford, no Maine, nordeste do país. Organizações de direitos humanos identificaram a vítima como um cidadão colombiano de 26 anos e afirmaram que ele tinha autorização para trabalhar nos Estados Unidos. O caso ocorreu menos de uma semana depois que um agente do ICE baleou e matou um cidadão mexicano no Texas.
4: Ana Carolina Pelis.
0: 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A seguir em nossa programação, a imprensa francesa destaca o jogo França e Espanha nas semifinais da Copa do Mundo. Em seguida, você confere uma entrevista com Lia Rodrigues, que conduz jovens artistas em formação e amplia a escuta pela diversidade no Festival de Teatro de Avignon, na França. Logo depois, no Saúde em Dia, psiquiatra explica por que é tão difícil largar o cigarro. Mas antes, vamos em linha direta com os Estados Unidos. Vence neste dia 15 o prazo dado por Donald Trump para negociações sobre novas tarifas ao Brasil.
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1: Nesta quarta-feira, termina o prazo para uma decisão que pode afetar bilhões de dólares no comércio entre Brasil e Estados Unidos. O governo de Donald Trump avalia a aplicação de novas tarifas de até 25% sobre produtos brasileiros. Antes de bater o martelo, no entanto, deve ocorrer uma nova reunião virtual entre autoridades brasileiras e o representante comercial do governo americano, Jamison Greer. A expectativa é que haja uma prévia da decisão nessa reunião. Quem traz as informações é a nossa correspondente em Nova York, Luciana Rosa. Olá, Luciana, bom dia. Quais são os próximos passos desse processo e o que os Estados Unidos estão analisando antes de tomar uma decisão?
4: O futuro da relação comercial depende principalmente de duas investigações conduzidas pelo escritório do representante comercial dos Estados Unidos, o USTR. A primeira foi aberta após o anúncio do tarifaço e analisa se políticas comerciais brasileiras prejudicam empresas americanas e criam um desequilíbrio na relação entre os dois países. A decisão deve ser anunciada até 15 de julho. A segunda envolve o Brasil e outros 59 países. O objetivo é verificar se a falta de medidas para impedir a entrada de produtos produzidos com trabalho forçado gera vantagens comerciais consideradas injustas. Se as duas investigações terminarem de forma desfavorável ao Brasil, elas podem abrir caminho para novas tarifas, que, somadas, podem chegar a 37,5% sobre produtos brasileiros.
1: E, Luciana, qual é a expectativa do governo brasileiro para essa decisão? Ainda existe espaço para negociação?
4: O governo Lula trabalha com o cenário de que os Estados Unidos devem confirmar as novas tarifas. Essa avaliação ganhou força depois que o representante de comércio dos Estados Unidos, Jamison Greer, afirmou que os dois países ainda estão longe de um acordo. Apesar disso, os negociadores brasileiros acreditam que ainda há espaço para uma mudança importante: a ampliação da lista de produtos que ficariam isentos das tarifas. Em junho, Donald Trump anunciou uma tarifa de 25% sobre produtos brasileiros, após abrir uma investigação sobre temas como desmatamento ilegal, pirataria e o sistema de pagamentos PIX. No dia seguinte, apresentou uma taxa adicional de 12,5% para o Brasil e outros 59 países, alegando falhas no combate ao trabalho forçado. Nos dois casos, porém, o governo americano já havia divulgado uma lista de exceções para reduzir o impacto sobre consumidores e empresas dos Estados Unidos. A expectativa brasileira é justamente que essa relação de produtos poupados possa ser ampliada na decisão final.
1: E se as tarifas forem confirmadas, Luciana, quais são as opções do governo brasileiro?
4: Mesmo antes da decisão, empresas americanas que dependem de produtos brasileiros intensificaram a pressão sobre Washington para ampliar a lista de exceções às tarifas. O Itamaraty identificou pelo menos 43 empresas e associações comerciais dos Estados Unidos defendendo que determinados produtos brasileiros fiquem fora da sobretaxação, sob o argumento de que eles não têm substitutos produzidos no mercado americano. Depois do anúncio, a equipe econômica e o Itamaraty vão analisar em detalhes a decisão para definir os próximos passos. O governo ainda tenta manter as negociações com os Estados Unidos ou recorrer à chamada Lei de Reciprocidade Econômica. A legislação aprovada pelo Congresso e regulamentada pelo presidente Lula autoriza o Brasil a adotar medidas de retaliação contra países que imponham barreiras comerciais consideradas prejudiciais às exportações brasileiras.
1: Muito obrigado, Luciana Rosa, correspondente da RFI em Nova York, que participou do Linha Direta de hoje.
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6: França e Espanha entram em campo nesta terça-feira em Dallas por uma vaga na final da Copa, um dos confrontos mais aguardados do torneio e que ganha destaque na imprensa francesa. Um duelo considerado por muitos uma final antecipada, diz Le Monde. As duas seleções chegam como as mais consistentes da Copa. Os franceses avançam com vitórias sobre a Suécia, Paraguai e Marrocos, mantendo o favoritismo e exibindo um ataque poderoso, com 16 gols marcados, enquanto os espanhóis, atuais campeões da Europa, destacam-se pela melhor defesa da competição, com apenas um gol sofrido. Para L'Equipe, a França enfrenta hoje o seu principal rival nos últimos anos. Embalada pela possibilidade de alcançar sua terceira final mundial consecutiva, a seleção comandada por Didier Deschamps chega com 6 vitórias seguidas e uma campanha sólida liderada por Kylian Mbappé, mas ainda sem ter enfrentado um adversário do nível da atual campeã europeia. Para Le Figaro, a campanha da França na Copa do Mundo de 2026 tem sido marcada não apenas pelos resultados em campo, mas também pelo estilo de liderança de Didier Deschamps. Segundo o jornal, o treinador adaptou seu método de gestão às novas gerações de jogadores, flexibilizando regras, incentivando momentos de convivência com familiares e permitindo mais liberdade durante a concentração em Boston. Já o Libération aborda as críticas e comentários sobre a forte presença de jogadores negros na seleção francesa e defende que a equipe reflete a realidade social e esportiva da França. O texto argumenta que a composição dos Bleus é resultado da popularidade do futebol nas periferias urbanas e nos territórios ultramarinos, onde o esporte se consolidou como importante instrumento de ascensão social.
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7: O RFI convida a coreógrafa brasileira Lia Rodrigues, que em 2026 assume a coordenação artística do Transmission Impossible, Transmissão Impossível, programa de formação co-criado pelo Festival de Avignon, aqui no sul da França, e pela Fundação Hermès, dentro da iniciativa Artiste dans la Cité. A artista brasileira Lia Rodrigues traz ao festival a sua experiência de criação, de pedagogia e de trabalho comunitário para orientar 55 jovens artistas de diferentes nacionalidades. Bom dia, Lia Rodrigues.
8: Bom dia.
7: Que prazer te ter aqui no RFI Convida. Escuta, o futuro, Lia, queria começar te perguntando isso. É uma matéria tão delicada, não? O futuro desses jovens artistas. Como você pensa isso?
8: Eu acho que é impossível pensar no futuro sem pensar nos diferentes futuros que atingem diferentemente partes do planeta. Não é a mesma coisa o futuro de um jovem na França que o futuro de um jovem no Brasil, que são as realidades que eu conheço bastante aqui na Europa, ou o futuro de um jovem que mora no continente africano, ou que mora na Austrália, ou que, um jovem negro, um jovem indígena, um jovem trans, um jovem hétero, cis. Então, não dá para falar de um futuro, são futuros. E essa diversidade, eu acho que a gente tem que levar em conta quando a gente pensa qualquer coisa, arte, pensa em pedagogia, em formação.
7: Tá certo, esse projeto Transmissão Impossível já se consolidou como laboratório de verão aqui do Festival de Avignon. Você sucede uma grande artista, uma grande coreógrafa, Mathilde Monnier, na condução desse programa. Que deslocamentos você acha que essa troca de perspectiva produz na formação dos jovens artistas? Como foi assumir a condução desse programa depois da Mathilde Monnier?
8: Eu conheço muito a Mathilde como artista, mas também nós trabalhamos juntas, porque ela é uma grande pedagoga, ela criou um programa de master em Montpellier, ela dirigiu um centro de coreográfico de Montpellier, Ela dirigiu o CND, o Centro Internacional de la Danse, e nós fizemos... Ela foi para o Brasil conhecer a nossa escola. A gente fez vários projetos juntos. Então, a gente tem uma afinidade grande de se respeitar como artistas, mas também tem essa coisa em comum de pensar a formação e a pedagogia. Então, foi muito, para mim, uma honra ter sido convidada também por ela, de ela pensar que eu poderia trazer alguma novidade ou alguma coisa. Eu não sei muito bem o que eu estou trazendo. Eu vou ver no final.
7: Você é uma artista reconhecida aqui, principalmente nesse continente, mas no mundo inteiro. Mas desde 2011 você desenvolve, na Maré, uma pedagogia mutante.
8: A minha trajetória é bem longa antes de eu chegar na favela da Maré, no Rio de Janeiro. E uma coisa que eu queria comentar, quando você disse que eu sou reconhecida nesse continente, no mundo inteiro, eu sinto que eu sou reconhecida no Brasil, mas é muito difícil ainda contar com recursos do governo brasileiro para o meu trabalho. Sim. Você é artista no Brasil, tem zero a ver com ser artista na França. Isso é uma coisa muito importante de ter em conta, né? E eu falo nessa escola, que eu sou a diretora artística, a pedagogia, nós temos 320 alunos entre 8 e 80 anos. E um grupo de jovens que recebe uma bolsa mensal para estarem lá 3 horas por dia, que estão em formação para talvez serem artistas. Porque a questão da nossa escola não é virar artista, é ser cidadão. Então, isso é muito, muito, muito importante. Então, a pedagogia mutante, ela vem de uma coisa muito simples, sabe o quê? Dinheiro.
7: Perfeito. A gente está indo para o final da entrevista, mas eu ainda tenho duas perguntinhas para te falar. Uma delas é sobre corpo e política. Sua obra articula esses dois conceitos, corpo e política, de maneira direta. Como essa relação aparece no trabalho com jovens artistas que ainda estão no processo de definir as suas próprias linguagens? Vai ter tempo para isso, de alguma forma? Existe esse filtro ou não?
8: Eu não penso sobre isso, sabe por quê? Que a política está na nossa vida. É impossível estar vivo sem ser político. Qualquer escolha que a gente faz, em quem a gente vota, em quem a gente não vota, se a gente se abstém de votar, tudo é político. Se eu vou, se eu não vou, se eu visto tal roupa, se eu defendo algumas ideias. Então, isso não é uma preocupação, porque a política está impregnada em qualquer um de nós aqui, tanto faz que seja do Brasil, da França. A gente sabe bem quem se abstém de votar aqui. No Brasil é obrigatório, mas não quer dizer que as pessoas... Não é obrigatório, mas aqui não, mas se aplica isso. É a política, também a política do sensível. O que é política é muito vasto esse tema. Eu não falo sobre isso. Eu sou uma artista que pensa algumas coisas e concretiza algumas coisas. Eu sou muito assim de concretizar e também de democratizar o acesso, né? Você pode olhar para mim, né? A câmera está me olhando. E quando você me descreve, você vê uma mulher branca. No caso, eu sou velha, mesmo se eu pinto cabelo, eu sou velha, tenho 70 anos e sou muito privilegiada no Brasil, num país como o Brasil. E a minha ideia sempre foi como é que eu posso, qual é a responsabilidade que eu tenho como uma pessoa tão privilegiada como eu.
7: Muito obrigada, Lia Rodrigues, pela sua participação de hoje no RFI Convida.
8: Obrigada a vocês. Merci.
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9: Olá e sejam bem-vindos ao nosso programa Saúde em Dia. O tabaco é responsável por mais de 8 milhões de mortes por ano e 1 milhão delas envolve fumantes passivos, segundo dados da Organização Mundial da Saúde divulgados em 2023. Existem mais de 5 mil substâncias na fumaça do cigarro e cerca de 50 delas são cancerígenas. Como a nicotina gera dependência, abandonar o cigarro é um verdadeiro desafio. A substância chega ao cérebro em poucos segundos e sua ausência provoca irritação e ansiedade. Por isso, é difícil controlar a vontade de continuar fumando. Como então parar de fumar e por que é importante buscar ajuda? No programa de hoje, ouvimos a psiquiatra francesa Mathilde Senhauser, do Hospital Sainte-Anne, especialista em dependência química. De acordo com ela, parar de fumar é um processo longo e é comum que várias tentativas ocorram antes da interrupção definitiva do consumo.
10: Chacun va être motivé.
11: Cada pessoa será motivada por coisas que a afetam de forma particular. Para algumas delas, será a saúde. Para outras, serão os filhos, as finanças, a pele, os dedos e os dentes que ficam amarelos. É um conjunto de motivações diferentes.
12: O processo é lento e parecido com a desintoxicação de outras drogas. Os mesmos circuitos cerebrais são ativados quando o fumante consome nicotina, explica a psiquiatra francesa.
11: São os mesmos circuitos que são ativados pela nicotina e que serão ativados pela heroína ou por qualquer outra droga. A nicotina faz parte das substâncias mais viciantes, ou seja, daquelas que favorecem o surgimento de uma dependência.
12: É nesse contexto que surge a abstinência e a dificuldade de parar de vez. A francesa Marie, de 47 anos, demorou anos para conseguir se livrar definitivamente do cigarro. Ela tentou a hipnose e muitas outras técnicas, mas só conseguiu após buscar acompanhamento psicológico. As sessões ajudaram Marie a entender como ela se relacionava com o cigarro e por que era tão difícil parar. No seu caso, a gestão das emoções relacionadas ao ato de fumar a ajudou a atingir seu objetivo.
10: Na verdade, eu estava realmente farta de fumar, de procurar meus cigarros por toda parte, de ser dependente, de ter que correr para comprar porque não tinha mais. Decidi procurar acompanhamento porque sabia que já tinha acumulado vários fracassos anteriores nessa tentativa de parar de fumar.
12: A psiquiatra lembra que a síndrome de abstinência, como ocorre com qualquer droga, é um momento decisivo.
11: A abstinência física que ocorre logo depois de parar de fumar. Podemos ficar mais tensos, mais irritados, até meio tristes. Em seguida, temos as medidas que vão ajudar a não voltar a fumar a longo prazo.
12: O cigarro eletrônico, que surgiu como uma alternativa para fumantes que querem abandonar o vício, não deve ser utilizado, alerta a psiquiatra. E no caso dos adolescentes, pode ser uma porta de entrada para o cigarro.
11: A ideia é transformar o cigarro eletrônico em um objeto da moda, com embalagens coloridas e múltiplos sabores. Isso é problemático porque, como contém nicotina, desencadeia essa dependência. Mesmo sem nicotina, estabelece-se um hábito, essa dependência comportamental de ter sempre o gesto de fumar alguma coisa. Isso pode realmente favorecer o surgimento do tabagismo mais tarde.
12: A psiquiatra lembra algumas dicas que podem ajudar no processo: evitar ambientes onde outras pessoas fumam e outras situações propícias ao consumo. Ter em mente o custo do vício, beber bastante água e praticar exercícios físicos são algumas das medidas que podem ajudar a abandonar definitivamente o cigarro. Você ouviu Saúde em Dia. Obrigada pela audiência. Até a próxima semana.

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1: Você ouve a RFI, estes são os destaques desta terça-feira, 14 de julho. Emmanuel Macron preside nesta terça-feira pela última vez como chefe de Estado o tradicional desfile militar de 14 de julho em Paris, que faz parte das comemorações do Dia da Bastilha, a festa nacional da França. Com um número recorde de militares, o governo francês tem o objetivo de demonstrar com esse desfile a capacidade militar francesa e o reforço da defesa europeia. A cerimônia também homenageia os países da coalizão de apoio à Ucrânia, com a participação de militares europeus e ucranianos. O presidente ucraniano Volodymyr Zelensky e outros 24 líderes europeus acompanham o evento. Uma cerimônia será realizada nesta terça-feira em memória das vítimas dos atentados de Nice, com a presença do presidente Emmanuel Macron, 10 anos após o ataque que matou 86 pessoas e feriu mais de 400. Em 14 de julho de 2016, Mohamed Laou Al-Bajoulel lançou um caminhão contra a multidão que assistiu os fogos de artifício na Promenade des Anglais, avenida da Orla Marie. Um minuto de silêncio também será observado na abertura do jogo França-Espanha nas semifinais da Copa do Mundo. Os incêndios na floresta de Fontainebleau, na região parisiense, que começaram no domingo, já consumiram mais de 1.900 hectares até amanhã desta terça-feira, segundo o Corpo de Bombeiros. Cerca de 850 agentes e 4 aeronaves estão mobilizadas desde ontem, mas as condições meteorológicas, como calor, vento e ar seco, têm dificultado os esforços de combate ao fogo até o momento. Ao todo, cerca de 1.000 pessoas foram retiradas da área dos incêndios, segundo as autoridades. Os Estados Unidos atacaram o Irã pela terceira noite consecutiva, segundo o Comando Central Americano. Durante uma missão de 5 horas, foram atingidos alvos militares em várias cidades portuárias iranianas no Estreito de Hormuz. A Guarda Revolucionária do Irã retalhou, atacando bases americanas em Bahrein e na Jordânia. Em meio ao fogo cruzado, o presidente americano Donald Trump afirmou na segunda-feira à noite à imprensa na Casa Branca que um acordo com o Irã ainda era possível. Antes disso, ele havia anunciado em sua plataforma Truth Social que os Estados Unidos tomariam o controle do Estreito de Hormuz e que o bloqueio dos portos iranianos seria restabelecido na noite de hoje. Assim como Teherã, o presidente dos Estados Unidos disse que queria cobrar uma remuneração equivalente a 20% do valor das cargas em Hormuz. Bom dia, são 11h30 em Paris, 6h30 em Brasília. 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
1: Em Paris, céu parcialmente nublado, os termômetros marcam 27 graus. Estes são os destaques desta terça-feira, 14 de julho. Emmanuel Macron preside pela última vez o desfile militar de 14 de julho com mensagem de apoio à Ucrânia. França e Espanha se enfrentam no Texas por vaga na final da Copa do Mundo. Estados Unidos atacam Irã pela terceira noite consecutiva e anunciam um novo bloqueio dos portos iranianos em Hormuz. Estas e outras notícias a seguir. Emmanuel Macron preside nesta terça-feira pela última vez o tradicional desfile militar de 14 de julho em Paris, que faz parte das comemorações do Dia da Bastilha, a festa nacional da França. O presidente francês prometeu marcar a data com uma parada grandiosa para homenagear a Ucrânia e seus aliados, principalmente os europeus. Mais informações com Patrícia Moribe.
3: Com 6.700 militares, 98 aeronaves e 315 veículos, o governo francês tem o objetivo de demonstrar, com o desfile de 14 de julho deste ano, a capacidade militar francesa e o reforço da defesa europeia. A cerimônia também presta homenagem aos 37 países da coalizão de apoio à Ucrânia, com a participação de 500 militares estrangeiros e 25 soldados ucranianos. Em uma cúpula realizada em Paris na segunda-feira, os aliados reafirmaram o compromisso de ampliar o apoio a Kiev e discutir o envio de tropas após um eventual cessar-fogo. O presidente ucraniano Volodymyr Zelensky e outros 24 líderes europeus acompanham o evento.
1: A tradicional queima de fogos na Torre Eiffel, que normalmente encerra as celebrações do 14 de julho em Paris, foi realizada excepcionalmente na noite de segunda-feira. A mudança foi decidida pela prefeitura da capital francesa para não coincidir com as homenagens às vítimas do atentado de Nice. O décimo aniversário do ataque é lembrado nesta terça-feira na cidade do sul da França. Em 14 de julho de 2016, o tunisiano Mohamed Laouaiej Boulel lançou um caminhão contra a multidão que assistiu aos fogos de artifício na Promenade des Anglais, a Avenida da Orla Marítima, matando 86 pessoas e ferindo mais de 400. Uma cerimônia em memória das vítimas será realizada nesta noite com a presença do presidente Emmanuel Macron.
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1: E no dia da festa nacional, a França enfrenta a Espanha no Dallas Stadium, no Texas, nos Estados Unidos, por uma vaga na final da Copa do Mundo. Mais informações com Elcio Ramalho.
4: Antes da bola rolar, um minuto de silêncio será observado em homenagem às vítimas do atentado de Nice, que completa hoje 10 anos. A FIFA acolheu o pedido da França para lembrar do ataque terrorista que deixou 86 mortos e mais de 450 feridos. Em campo, Espanha e França vão entrar com força total em um jogo de grande rivalidade. De um lado, Mbappé, com 8 gols e na briga pela artilharia do campeonato, comanda o segundo melhor ataque do Mundial, atrás apenas da Argentina. De outro, a Espanha, do jovem atacante Lamine Yamal, levou apenas um gol até agora em 6 jogos na competição. Na véspera da partida, o treinador francês Didier Deschamps reafirmou que a Espanha é a favorita do duelo. A França visa uma terceira final consecutiva, enquanto a Espanha sonha com o segundo título do Mundial. Na última vez que as duas seleções se encontraram foi na semifinal da Euro 2024. Os espanhóis venceram por 2-1 e levantaram o troféu do torneio. O contexto é outro, mas a rivalidade entre os dois vizinhos está mais acesa do que nunca.
1: Os incêndios na floresta de Fontainebleau, na região parisiense, que começaram no domingo, já consumiram mais de 1.900 hectares até amanhã desta terça-feira, segundo o Corpo de Bombeiros. Cerca de 850 agentes e 4 aeronaves estão mobilizadas desde ontem, mas as condições meteorológicas com calor, vento e ar seco têm dificultado os esforços de combate ao fogo até o momento. Ao todo, cerca de 1.000 pessoas foram retiradas da área dos incêndios, segundo as autoridades. O ministro do interior, Laurent Nunes, anunciou na noite de segunda-feira que 2 suspeitos de iniciar o fogo foram detidos. Um deles é um jovem de 18 anos, sem antecedentes criminais. Os Estados Unidos atacaram o Irã pela terceira noite consecutiva. Segundo o Comando Central Americano, durante uma missão de 5 horas, foram atingidos alvos militares em várias cidades portuárias iranianas no Estreito de Hormuz. A Guarda Revolucionária do Irã reivindicou uma operação no Bahrein, visando alvos americanos, entre eles uma base que abriga tropas dos Estados Unidos. Outros ataques na Jordânia tiveram como alvo instalações-chave americanas. Amã anunciou a interceptação de 4 mísseis iranianos em seu espaço aéreo, informando que não houve vítimas nem danos materiais. Em meio ao fogo cruzado, o presidente americano Donald Trump afirmou na segunda-feira à imprensa na Casa Branca que um acordo com o Irã ainda era possível. Antes disso, ele havia anunciado em sua plataforma Truth Social que os Estados Unidos tomariam o controle do Estreito de Hormuz e que o bloqueio dos portos iranianos seria restabelecido na noite de hoje. Assim como Teerã, o presidente dos Estados Unidos disse que queria cobrar uma remuneração equivalente a 20% do valor das cargas em Hormuz. A via está sujeita ao direito internacional, o que supostamente deve garantir a liberdade de navegação. Em meio à retomada das hostilidades entre Washington e Teherã, o Líbano e Israel iniciam nesta terça-feira, em Roma, uma nova rodada de negociações mediadas pelos Estados Unidos. A delegação libanesa recebeu instruções para exigir o início imediato da retirada das forças israelenses de duas zonas piloto antes que qualquer outra discussão ocorra, segundo a presidência libanesa na noite de segunda-feira. Os dois países chegaram a acordo quadro em 26 de junho, visando alcançar uma paz duradoura após cinco rodadas de negociações em Washington. Sua implementação deve começar com a retirada israelense de zonas piloto no sul do Líbano, mas o Hezbollah rejeita o acordo. Um agente do Serviço de Imigração e Alfândega dos Estados Unidos, o ICE, atirou e matou um homem na segunda-feira em Bideford, no Maine, nordeste do país. Organizações de direitos humanos identificaram a vítima como um cidadão colombiano de 26 anos e afirmaram que ele tinha autorização para trabalhar nos Estados Unidos. O caso ocorreu menos de uma semana depois que um agente do ICE baleou e matou um cidadão mexicano no Texas.
5: Ana Carolina Pelis.
1: 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A seguir em nossa programação, a imprensa francesa destaca o jogo França e Espanha nas semifinais da Copa do Mundo. Em seguida, você confere uma entrevista com Lia Rodrigues, que conduz jovens artistas em formação e amplia a escuta pela diversidade no Festival de Teatro de Avignon, na França. Logo depois, no Saúde em Dia, psiquiatra explica por que é tão difícil largar o cigarro. Mas antes, vamos em linha direta com os Estados Unidos. Vence neste dia 15 o prazo dado por Donald Trump para negociações sobre novas tarifas ao Brasil.
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4: Nesta quarta-feira termina o prazo para uma decisão que pode afetar bilhões de dólares no comércio entre Brasil e Estados Unidos. O governo de Donald Trump avalia a aplicação de novas tarifas de até 25% sobre produtos brasileiros. Antes de bater o martelo, no entanto, deve ocorrer uma nova reunião virtual entre autoridades brasileiras e o representante comercial do governo americano, Jamison Greer. A expectativa é que haja uma prévia da decisão nessa reunião. Quem traz as informações é a nossa correspondente em Nova York, Luciana Rosa. Olá, Luciana, bom dia. Quais são os próximos passos desse processo e o que os Estados Unidos estão analisando antes de tomar uma decisão?
6: O futuro da relação comercial depende principalmente de duas investigações conduzidas pelo escritório do representante comercial dos Estados Unidos, o USTR. A primeira foi aberta após o anúncio do tarifaço e analisa se políticas comerciais brasileiras prejudicam empresas americanas e criam um desequilíbrio na relação entre os dois países. A decisão deve ser anunciada até 15 de julho. A segunda envolve o Brasil e outros 59 países. O objetivo é verificar se a falta de medidas para impedir a entrada de produtos produzidos com trabalho forçado gera vantagens comerciais consideradas injustas. Se as duas investigações terminarem de forma desfavorável ao Brasil, elas podem abrir caminho para novas tarifas, que, somadas, podem chegar a 37,5% sobre produtos brasileiros.
4: E, Luciana, qual é a expectativa do governo brasileiro para essa decisão? Ainda existe espaço para negociação?
6: O governo Lula trabalha com o cenário de que os Estados Unidos devem confirmar as novas tarifas. Essa avaliação ganhou força depois que o representante de comércio dos Estados Unidos, Jamison Greer, afirmou que os dois países ainda estão longe de um acordo. Apesar disso, os negociadores brasileiros acreditam que ainda há espaço para uma mudança importante: a ampliação da lista de produtos que ficariam isentos das tarifas. Em junho, Donald Trump anunciou uma tarifa de 25% sobre produtos brasileiros, após abrir uma investigação sobre temas como desmatamento ilegal, pirataria e o sistema de pagamentos PIX. No dia seguinte, apresentou uma taxa adicional de 12,5% para o Brasil e outros 59 países, alegando falhas no combate ao trabalho forçado. Nos dois casos, porém, o governo americano já havia divulgado uma lista de exceções para reduzir o impacto sobre consumidores e empresas dos Estados Unidos. A expectativa brasileira é justamente que essa relação de produtos poupados possa ser ampliada na decisão final.
4: E se as tarifas forem confirmadas, Luciana, quais são as opções do governo brasileiro?
6: Mesmo antes da decisão, empresas americanas que dependem de produtos brasileiros intensificaram a pressão sobre Washington para ampliar a lista de exceções às tarifas. O Itamaraty identificou pelo menos 43 empresas e associações comerciais dos Estados Unidos defendendo que determinados produtos brasileiros fiquem fora da sobretaxação, sob o argumento de que eles não têm substitutos produzidos no mercado americano. Depois do anúncio, a equipe econômica e o Itamaraty vão analisar em detalhes a decisão para definir os próximos passos. O governo ainda tenta manter as negociações com os Estados Unidos ou recorrer à chamada Lei de Reciprocidade Econômica. A legislação aprovada pelo Congresso e regulamentada pelo presidente Lula autoriza o Brasil a adotar medidas de retaliação contra países que imponham barreiras comerciais consideradas prejudiciais às exportações brasileiras.
4: Muito obrigado, Luciana Rosa, correspondente da RFI em Nova York, que participou do Linha Direta de hoje.
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1: França e Espanha entram em campo nesta terça-feira em Dallas por uma vaga na final da Copa, um dos confrontos mais aguardados do torneio e que ganha destaque na imprensa francesa. Um duelo considerado por muitos uma final antecipada, diz Le Monde. As duas seleções chegam como as mais consistentes da Copa. Os franceses avançam com vitórias sobre a Suécia, Paraguai e Marrocos, mantendo o favoritismo e exibindo um ataque poderoso, com 16 gols marcados, enquanto os espanhóis, atuais campeões da Europa, destacam-se pela melhor defesa da competição, com apenas um gol sofrido. Para a equipe, a França enfrenta hoje o seu principal rival nos últimos anos. Embalada pela possibilidade de alcançar sua terceira final mundial consecutiva, a seleção comandada por Didier Deschamps chega com 6 vitórias seguidas e uma campanha sólida liderada por Kylian Mbappé, mas ainda sem ter enfrentado um adversário do nível da atual campeã europeia. Para Le Figaro, a campanha da França na Copa do Mundo de 2026 tem sido marcada não apenas pelos resultados em campo, mas também pelo estilo de liderança de Didier Deschamps. Segundo o jornal, o treinador adaptou seu método de gestão às novas gerações de jogadores, flexibilizando regras, incentivando momentos de convivência com familiares e permitindo mais liberdade durante a concentração em Boston. Já o Libération aborda as críticas e comentários sobre a forte presença de jogadores negros na seleção francesa e defende que a equipe reflete a realidade social e esportiva da França. O texto argumenta que a composição dos Bleus é resultado da popularidade do futebol nas periferias urbanas e nos territórios ultramarinos, onde o esporte se consolidou como importante instrumento de ascensão social.
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7: O RFI convida a coreógrafa brasileira Lia Rodrigues, que em 2026 assume a coordenação artística do Transmission Impossible, Transmissão Impossível, programa de formação co-criado pelo Festival de Avignon, aqui no sul da França, e pela Fundação Hermès, dentro da iniciativa Artista dans la Cité. A artista brasileira Lia Rodrigues traz ao festival a sua experiência de criação, de pedagogia e de trabalho comunitário para orientar 55 jovens artistas de diferentes nacionalidades. Bom dia, Lia Rodrigues.
8: Bom dia.
7: Que prazer te ter aqui no RFI Convida. Escuta, o futuro, Lia, queria começar te perguntando isso. É uma matéria tão delicada, não? O futuro desses jovens artistas. Como você pensa isso?
8: Eu acho que é impossível pensar no futuro sem pensar nos diferentes futuros que atingem diferentemente partes do planeta. Não é a mesma coisa o futuro de um jovem na França que o futuro de um jovem no Brasil, que são as realidades que eu conheço bastante aqui na Europa, ou o futuro de um jovem que mora no continente africano, ou que mora na Austrália, ou que, um jovem negro, um jovem indígena, um jovem trans, um jovem hétero, cis. Então, não dá para falar de um futuro, são futuros. E essa diversidade, eu acho que a gente tem que levar em conta quando a gente pensa qualquer coisa, arte, pensa em pedagogia, em formação.
7: Tá certo, esse projeto Transmissão Impossível já se consolidou como laboratório de verão aqui do Festival de Avignon. Você sucede uma grande artista, uma grande coreógrafa, Mathilde Mounier, na condução desse programa. Que deslocamentos você acha que essa troca de perspectiva produz na formação dos jovens artistas? Como foi assumir a condução desse programa depois da Mathilde Mounier?
8: Eu conheço muito a Mathilde como artista, mas também nós trabalhamos juntas, porque ela é uma grande pedagoga. Ela criou um programa de master em Montpellier, ela dirigiu um centro de coreográfico de Montpellier, ela dirigiu o CND, é o Centro Nacional de la Danse, e nós fizemos. Ela foi para o Brasil conhecer a nossa escola, a gente fez vários projetos juntos, então a gente tem uma afinidade grande de se respeitar como artistas, mas também tem essa coisa em comum de pensar a formação e a pedagogia. Então foi muito, para mim, uma honra ter sido convidada também por ela, de ela pensar que eu poderia trazer alguma novidade ou alguma coisa. Eu não sei muito bem o que eu estou trazendo. Eu vou ver no final.
7: Você é uma artista reconhecida aqui, principalmente nesse continente, mas no mundo inteiro. Mas desde 2011 você desenvolve, na Maré, uma pedagogia mutante.
8: A minha trajetória é bem longa antes de eu chegar na favela da Maré, no Rio de Janeiro. E uma coisa que eu queria comentar, quando você disse que eu sou reconhecida nesse continente, no mundo inteiro, eu sinto que eu sou reconhecida no Brasil, mas é muito difícil ainda contar com recursos do governo brasileiro para o meu trabalho. Você é artista no Brasil, tem zero a ver com ser artista na França. Isso é uma coisa muito importante de ter em conta, né? E eu falo nessa escola, que eu sou a diretora artística, a pedagogia, nós temos 320 alunos entre 8 e 80 anos. E um grupo de jovens que recebe uma bolsa mensal para estarem lá 3 horas por dia, que são em formação para talvez serem artistas. Porque a questão da nossa escola não é virar artista, é ser cidadão. Então, isso é muito, muito, muito importante. Então, a pedagogia mutante, ela vem de uma coisa muito simples, sabe o quê? Dinheiro.
7: Perfeito. A gente está indo para o final da entrevista, mas eu ainda tenho duas perguntinhas para te falar. Uma delas é sobre corpo e política. Sua obra articula esses dois conceitos, corpo e política, de maneira direta. Como essa relação aparece no trabalho com jovens artistas que ainda estão no processo de definir as suas próprias linguagens? Vai ter tempo para isso, de alguma forma? Existe esse filtro ou não?
8: Eu não penso sobre isso, sabe por quê? Porque a política está na nossa vida, é impossível estar vivo sem ser político. Qualquer escolha que a gente faz, em quem a gente vota, em quem a gente não vota, se a gente se abstém de votar, tudo é político. Se eu vou, se eu não vou, se eu visto tal roupa, se eu defendo algumas ideias. Então isso não é uma preocupação, porque a política está impregnada em qualquer um de nós aqui, tanto faz que seja do Brasil, da França. A gente sabe bem quem se abstém de votar aqui. No Brasil é obrigatório, mas não quer dizer que as pessoas... Não é obrigatório, mas aqui não, mas se aplica isso. Também a política do sensível. O que é política? É muito vasto esse tema. Eu não falo sobre isso. Eu sou uma artista que pensa algumas coisas e concretiza algumas coisas. Eu sou muito assim de concretizar e também de democratizar o acesso, né? Você pode olhar para mim, né? A câmera está me olhando. E quando você me descreve, você vê uma mulher branca. No caso, eu sou velha, mesmo se eu pinto cabelo, eu sou velha, tenho 70 anos. E sou muito privilegiada no Brasil, num país como o Brasil. E a minha ideia sempre foi como é que eu posso, qual é a responsabilidade que eu tenho como uma pessoa tão privilegiada como eu.
7: Muito obrigada, Lia Rodrigues, pela sua participação de hoje no RFI Convida.
8: Obrigada a vocês. Merci.
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9: Chefima contra mulheres à vida.
10: Olá e sejam bem-vindos ao nosso programa Saúde em Dia. O tabaco é responsável por mais de 8 milhões de mortes por ano e 1 milhão delas envolve fumantes passivos, segundo dados da Organização Mundial da Saúde divulgados em 2023. Existem mais de 5 mil substâncias na fumaça do cigarro e cerca de 50 delas são cancerígenas. Como a nicotina gera dependência, abandonar o cigarro é um verdadeiro desafio. A substância chega ao cérebro em poucos segundos e sua ausência provoca irritação e ansiedade. Por isso, é difícil controlar a vontade de continuar fumando. Como então parar de fumar e por que é importante buscar ajuda? No programa de hoje, ouvimos a psiquiatra francesa Mathilde Sennhauser, do Hospital Sainte-Anne, especialista em dependência química. De acordo com ela, parar de fumar é um processo longo e é comum que várias tentativas ocorram antes da interrupção definitiva do consumo.
11: Cada pessoa será motivada por coisas que a afetam de forma particular. Para algumas delas, será a saúde. Para outras, serão os filhos, as finanças, a pele, os dedos e os dentes que ficam amarelos. É um conjunto de motivações diferentes.
10: O processo é lento e parecido com a desintoxicação de outras drogas. Os mesmos circuitos cerebrais são ativados quando o fumante consome nicotina, explica a psiquiatra francesa.
11: São os mesmos circuitos que são ativados pela nicotina e que serão ativados pela heroína ou por qualquer outra droga. A nicotina faz...
10: O fumante consome nicotina, explica a psiquiatra francesa.
11: São os mesmos circuitos que são ativados pela nicotina e que serão ativados pela heroína ou por qualquer outra droga. A nicotina faz parte da substância...

água e praticar exercícios físicos são algumas das medidas que podem ajudar a abandonar definitivamente o cigarro. Você ouviu Saúde em Dia. Obrigada pela audiência. Até a próxima semana.

0: 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Ana Carolina Pelis.
1: Você ouve a RFI, estes são os destaques desta terça-feira, 14 de julho. Emmanuel Macron preside nesta terça-feira pela última vez como chefe de Estado o tradicional desfile militar de 14 de julho em Paris, que faz parte das comemorações do Dia da Bastilha, a festa nacional da França. Com número recorde de militares, o governo francês tem o objetivo de demonstrar com esse desfile a capacidade militar francesa e o reforço da defesa europeia. A cerimônia também homenageia os países da coalizão de apoio à Ucrânia, com a participação de militares europeus e ucranianos. O presidente ucraniano Volodymyr Zelensky e outros 24 líderes europeus acompanham o evento. Uma cerimônia será realizada nesta terça-feira em memória das vítimas dos atentados de Nice, com a presença do presidente Emmanuel Macron, 10 anos após o ataque que matou 86 pessoas e feriu mais de 400. Em 14 de julho de 2016, Mohamed Laou al-Bajoulel lançou um caminhão contra a multidão que assistiu os fogos de artifício na Promenade des Anglais, a avenida da Orla Marie. Um minuto de silêncio também será observado na abertura do jogo França-Espanha nas semifinais da Copa do Mundo. Os incêndios na floresta de Fontainebleau, na região parisiense, que começaram no domingo, já consumiram mais de 1.900 hectares até amanhã desta terça-feira, segundo o Corpo de Bombeiros. Cerca de 850 agentes e 4 aeronaves estão mobilizadas desde ontem, mas as condições meteorológicas, como calor, vento e ar seco, têm dificultado os esforços de combate ao fogo até o momento. Ao todo, cerca de 1.000 pessoas foram retiradas da área dos incêndios, segundo as autoridades. Os Estados Unidos atacaram o Irã pela terceira noite consecutiva, segundo o Comando Central Americano. Durante uma missão de 5 horas, foram atingidos alvos militares em várias cidades portuárias iranianas no Estreito de Hormuz. A Guarda Revolucionária do Irã retalhou, atacando bases americanas em Bahrein e na Jordânia. Em meio ao fogo cruzado, o presidente americano Donald Trump afirmou na segunda-feira à noite à imprensa na Casa Branca que um acordo com o Irã ainda era possível. Antes disso, ele havia anunciado em sua plataforma Truth Social que os Estados Unidos tomariam o controle do Estreito de Hormuz e que o bloqueio dos portos iranianos seria restabelecido na noite de hoje. Assim como Teerã, o presidente dos Estados Unidos disse que queria cobrar uma remuneração equivalente a 20% do valor das cargas em Hormuz. Bom dia, são 11 horas e 30 minutos em Paris, 6:30 da manhã em Brasília. Começa agora o Jornal da RFI.
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2: Ana Carolina Pelis.
1: Em Paris, céu parcialmente nublado, os termômetros marcam 27 graus. Estes são os destaques desta terça-feira, 14 de julho. Emmanuel Macron preside pela última vez o desfile militar de 14 de julho com mensagem de apoio à Ucrânia. França e Espanha se enfrentam no Texas por vaga na final da Copa do Mundo. Estados Unidos atacam Irã pela terceira noite consecutiva e anunciam um novo bloqueio dos portos iranianos em Hormuz. Estas e outras notícias a seguir. Emmanuel Macron preside nesta terça-feira pela última vez o tradicional desfile militar de 14 de julho em Paris, que faz parte das comemorações do Dia da Bastilha, a festa nacional da França. O presidente francês prometeu marcar a data com uma parada grandiosa para homenagear a Ucrânia e seus aliados, principalmente